0: afirmaram que um ataque ucraniano na região russa de Belgorod causou pelo menos 3 mortos e 9 feridos. Em outro ataque ucraniano em Sebastopol, cidade anexada pela Rússia na península da Crimeia, uma pessoa morreu e outras 3 ficaram feridas. 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Onze e meia da manhã em Paris, 6:30 pelo horário de Brasília. 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
2: Luísa Ramos.
0: Bom dia, tempo nublado em Paris, 20 graus. Hoje é sábado, 29 de agosto de 2026. Mais de 100 operários seguem presos em túnel após enchente que matou mais de 600 pessoas no Nepal. Islandeses vão às urnas votar em um referendo que pode abrir caminho para uma futura adesão à União Europeia. Novos ataques entre Rússia e Ucrânia deixam dezenas de feridos nas duas frentes do conflito. Essas e mais notícias no Jornal da RFI. Equipes de resgate continuam trabalhando neste sábado para tentar retirar cerca de 100 operários presos em um túnel de uma usina hidrelétrica no norte do Nepal, 3 dias após a enchente devastadora que atingiu a região próxima à fronteira com a China. Cerca de 80 policiais e militares participam da operação dificultada pelas más condições climáticas, enquanto especialistas enviados pela Índia auxiliam nas buscas. Segundo um balanço oficial ainda provisório, 633 corpos foram retirados desde quarta-feira dos escombros e da lama deixados pela enchente, sendo 626 vítimas no Nepal e 7 na região chinesa do Tibete. Centenas de pessoas estão desaparecidas, incluindo mais de 900 trabalhadores ligados a projetos hidrelétricos. O Nepal enfrenta agora uma série de desafios humanitários e econômicos. Segundo a Cruz Vermelha, até 93 mil pessoas podem ter sido afetadas pela enchente. A Organização Mundial da Saúde alertou para o risco de surtos de doenças devido à falta de saneamento e à superlotação de abrigos temporários. O governo do primeiro-ministro Balendra Chan pediu ajuda internacional para enfrentar uma das piores catástrofes naturais da história recente do país. Os islandeses vão às urnas neste sábado para votar em um referendo que pode abrir caminho para uma futura adesão à União Europeia. Elcio Ramalho tem as informações.
2: Os cerca de 390 mil habitantes da Islândia devem responder à seguinte pergunta: o governo deve ter autorização para retomar as negociações de adesão à União Europeia suspensas em 2013? Caso o sim vença, qualquer acordo negociado terá de ser submetido a um segundo referendo. Uma pesquisa realizada durante a semana revelou que entre os eleitores que declararam uma preferência, 51,3% votarão pelo sim e 48,7% pelo não. Segundo especialistas, há um tema que concentra todas as preocupações, principalmente de quem é contrário: a pesca. Em 2025, os produtos do mar representam cerca de 40% das exportações de mercadorias da Islândia, e uma eventual adesão à União Europeia faria o país se submeter à política pesqueira do bloco. Já os que são favoráveis alegam que uma eventual adesão traria mais desenvolvimento econômico e a voz da Islândia, uma ilha isolada no Atlântico Norte, seria mais forte e teria peso dentro da Europa.
0: Pelo menos 27 pessoas morreram após um ataque russo com drone atingir um depósito na região de Kiev durante a madrugada deste sábado. Autoridades ucranianas relataram que o impacto provocou um incêndio e várias explosões na cidade de Bucha, a cerca de 25 quilômetros da capital. Outras 42 pessoas ficaram feridas e mais de 380 moradores estão sendo retirados da área por equipes de resgate que seguem no local. Mais cedo, autoridades russas afirmaram que um ataque ucraniano na região de Belgorod causou pelo menos 3 mortos e 9 feridos. Em Sebastopol, cidade anexada pela Rússia na península da Crimeia, uma pessoa morreu e outras 3 ficaram feridas durante um ataque com drone ucraniano. A gigante espacial, aeroespacial europeia, Airbus, estuda vender parte de suas atividades espaciais nos Estados Unidos para concentrar

0: concentrar esforços em uma futura aliança europeia com as empresas Thales e Leonardo, segundo informações do jornal Financial Times neste sábado. O novo grupo poderá entrar em operação em 2027, dependendo de aprovações regulatórias e do aval da Comissão Europeia. A operação busca reforçar a competitividade da indústria espacial europeia diante da concorrência da americana SpaceX de Elon Musk e do avanço do setor espacial chinês. Washington e Caracas anunciaram um acordo petrolífero classificado por Donald Trump como histórico na sexta-feira. O projeto prevê o desenvolvimento de 17 campos de petróleo com potencial de 65 bilhões de barris e mais de 100 bilhões de dólares em investimentos privados. O acordo ocorre 8 meses após a captura de Nicolás Maduro na Venezuela. Desde então, a ex-vice-presidente Delcy Rodríguez governa o país com o apoio dos Estados Unidos. Trump afirma que a parceria poderá mais do que dobrar as reservas petrolíferas americanas e ajudar a reduzir os preços da gasolina nos Estados Unidos. Especialistas, porém, alertam que os projetos devem levar anos para sair do papel e apontam incertezas sobre investimentos, infraestrutura e segurança jurídica na Venezuela.
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0: A seguir, na segunda parte da programação brasileira da Rádio França Internacional deste último sábado de agosto, vamos saber como as revistas francesas desta semana analisam os dilemas da inteligência artificial na França, o desafio escolar, as urnas de 2027 e a ameaça biológica. Nosso correspondente em Caracas visitou o cemitério em La Guaira, onde centenas de vítimas do duplo terremoto que atingiu a região foram enterradas sem identificação. No Balada Musical deste sábado, destaque a cantora e compositora britânica Aleluia. Por fim, neste bloco, o podcast Rendezvous Cultural nos revela uma exposição em Paris que traz o design barroco, colorido e elaborado do estilista Gianni Versace. Está imperdível, siga conosco.
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5: As principais revistas semanais francesas trazem abordagens diferentes sobre a inteligência artificial. A revista Nouvelle Obs traz um alerta urgente sobre o impacto da IA nas escolas. Com a adoção massiva das ferramentas pelos estudantes, vê-se o risco de descarregamento cognitivo, no qual o esforço mental e o raciocínio são inteiramente delegados à máquina. Diante de professores na defensiva e da incapacidade de avaliar tarefas feitas em casa, neurocientistas propõem um princípio de precaução: proibir o uso de assistentes de IA em sala de aula para menores de 12 anos, protegendo o aprendizado das competências fundamentais e o pensamento crítico dos jovens. Na política, a revista L'Express revela uma pesquisa exclusiva voltada para as eleições presidenciais de 2027. Os dados indicam que 86% dos franceses temem a manipulação eleitoral por meio da IA e 40% a consideram um perigo direto à democracia. Embora apenas 3% dos eleitores digam que votariam de acordo com a recomendação de uma IA, esse grupo representa 1,5 milhão de eleitores, decisivos em pleitos acirrados. Além disso, os eleitores mais jovens exigem autenticidade, rejeitando o uso de IA para redação de discursos ou elaboração de propostas pelos candidatos. Por fim, a revista Le Point revela uma ameaça de segurança internacional extremamente crítica, a IA facilitando o acesso e a criação de armas biológicas. Em um teste supervisionado pelo FBI, estudantes encomendaram com sucesso fragmentos do vírus da gripe espanhola de 1918 de 36 empresas especializadas, evidenciando graves lacunas de controle. Com ferramentas de IA de design de proteínas, é hoje possível remanejar dezenas de moléculas letais para burlar filtros comerciais e mantê-las indetectáveis. Diante disso, especialistas e líderes do próprio setor tech exigem leis urgentes para tornar a triagem de pedidos de síntese de DNA universal e obrigatória.
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7: Com os olhos marejados, Javier Monteverde se ajoelhou diante da cruz que leva o nome de Ashley Pino, uma das mais de 6.500 vítimas do terremoto duplo que devastou a Venezuela, sepultada no Cemitério da Esperança, em Carayaca, no estado de La Guaira. Monteverde, por alguma razão, se sente atraído por aquela sepultura. No cemitério onde repousam centenas de pessoas não identificadas, o simples fato de encontrar um nome já é significativo. As lápides, porém, não trazem outras informações além da data da morte. Ele não tem qualquer pista sobre como eram seus traços físicos, sobre sua história, nem sobre o paradeiro de sua família.
8: Meus companheiros dizem que estou louco, que me apaixonei por uma morta, mas não é isso. De noite, quando caminho por aqui, meus pés me trazem a esse lugar. Algo me chama, chego aqui e converso com ela.
7: Javier trabalhava como operador de máquinas e teve de deixar a construção civil para abrir covas para as vítimas do terremoto. Ele diz que chegou ao cemitério em 26 de junho, 2 dias após o início da tragédia. Desde então, os mortos levados ao enterro se tornaram sua principal companhia, ao lado dos outros 3 colegas com quem divide uma barraca transformada em casa temporária, montada em frente às covas.
8: Trabalhamos desde cedo até a hora em que os mortos chegam. Às vezes, eles chegam às 7 da noite e é preciso enterrá-los às 7, 8 da noite.
7: O operador de máquinas que virou coveiro da noite para o dia foi um dos responsáveis por abrir, na semana passada, o espaço onde agora repousam 40 crianças e adolescentes não identificadas que, durante quase 2 meses, permaneceram no necrotério improvisado no porto de La Guaira, à espera de algum familiar que pudesse fazer o reconhecimento dos corpos.
8: Talvez o pai e a mãe deles estejam ali onde estão os outros enterrados. Os avós deles podem estar ali, entende? É difícil, dói muito.
7: Javier disse isso enquanto apontava para um dos lotes onde estão enterradas centenas de vítimas sem identificação. Ao menos 800 pessoas foram sepultadas no Cemitério da Esperança sem terem sido reconhecidas, afirmou um rapaz que se apresentou como um dos coordenadores do local. Ele pediu para não ter o nome divulgado. O número equivale a mais de 10% do total de vítimas da tragédia. Segundo ele, não há valas comuns no cemitério e cada pessoa é enterrada com o máximo de dignidade possível.
8: Colocamos cada cadáver com uma separação de 70 centímetros entre eles. Não há um cadáver sobre o outro. Isso não existe aqui.
7: Em cada lápide, há um número associado aos dados do falecido registrados no Serviço Nacional de Medicina e Ciências Forenses da Venezuela. Posteriormente, familiares que procuram pessoas desaparecidas podem fazer exames de DNA para verificar se há compatibilidade com alguma das vítimas enterradas sem identificação, como explica um dos coordenadores do cemitério.
9: Então, tem um código 123, por exemplo.
8: Cada cadáver enterrado tem um código, 123, por exemplo. Esse código, que corresponde a um falecido ou a uma falecida, está registrado no Cemitério de Esperança, em determinada área, em determinado setor, sepultado em determinada posição.
7: Na sepultura das vítimas que ainda não foram identificadas, os funcionários do cemitério colocaram pedaços de grama, algumas pedras e um pequeno arranjo de flores. Entre as dezenas de cruzes marcadas apenas por números e códigos, poucas foram decoradas com sinais de uma história, um retrato e um nome. Trata-se de casos em que os familiares conseguiram fazer o reconhecimento das vítimas. As 40 crianças, no entanto, estão enterradas por hora em uma extensa área de terra recém-remexida. As sepulturas ainda não têm grama, flores ou qualquer identificação. Segundo os funcionários, as lápides devem ser instaladas em breve, Por enquanto, cada sepultura é marcada apenas por uma fina haste metálica fincada no chão. Desde o final de semana, brinquedos infantis levados por uma voluntária foram colocados diante de cada uma delas. Uma semana depois do sepultamento coletivo, os funcionários dizem que nenhum familiar foi ao local para reconhecer ou reclamar os corpos. Passados mais de 2 meses da tragédia, vítimas ainda chegam ao cemitério. Ao redor das crianças sem nome, há dezenas de outras covas abertas à espera de novos corpos. O governo venezuelano não divulga o número total de pessoas que ainda estão desaparecidas. Fora do cemitério, as operações para extração dos corpos acontecem sem data para serem encerradas. De La Guaira, na Venezuela, para a RFI, Pedro Panunzio.
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Olá, bonjour! Chegou aquele momento em que levamos vocês, nossos ouvintes internautas, para a balada, junto com artistas e grupos em destaque na programação musical da RFI. Hoje é o som da cantora e compositora britânica Aaliyah. Aumente o som!

Olha, o Iedemice tem origens etíopes e egípcias. Ela nasceu na Arábia Saudita, passou os primeiros anos da infância no Sudão e se mudou com a família para Londres como refugiada aos 5 anos. Ela conta em entrevistas que, diferentemente de muitos músicos, ela não vem de uma família de artistas. E seu interesse no começo era voltado para as artes visuais, principalmente pintura e desenho. Foi só quando a Aleuia resolveu fazer um filme de animação e que precisou de uma trilha sonora, é que ela despertou para a música.

Enquanto a Aleuia também se aventurava em uma efêmera carreira de modelo, ela lançou em 2020 o seu primeiro single, o dançante Sweating, que a gente está ouvindo aí ao fundo, produzido pelo famoso DJ londrino Busy Twist. A proximidade da Aleuia de grandes figuras da indústria musical britânica, como o produtor Moses Boyd e a rapper Little Sims, também contribuiu para alavancar esse começo de carreira dela. E daí, em 2021, ela entra para a prestigiada lista do site britânico NME dos 100 melhores artistas emergentes.

0: O primeiro álbum da Aleluia, Zero, foi lançado agora em junho pelo selo LDN Records. Estamos ouvindo uma das faixas mais conhecidas desse álbum, Cairo FM. Esse disco obtém uma ótima repercussão na imprensa especializada. O NME, por exemplo, elogia a voz singular da artista. Aqui na França, a revista Les En Rock fala de um trabalho impressionante que confirma o talento de uma cantora capaz de concentrar múltiplas emoções em um mesmo impulso criativo. São 15 faixas no total, muito representativas do que tem proposto a diáspora africana londrina na música, com ritmos tribais misturados aos eletrônicos e entoados pela voz hipnótica, extremamente texturizada e sensual da Aleluia. A gente vai encerrar essa edição do Balada Musical com a faixa que a RFI escolheu desse primeiro álbum da artista para sua playlist, Maktoub. Mas antes, agradecemos Charlie Amadou pela montagem do podcast, que eu lembro sempre. Você pode ouvir todos os sábados nos nossos programas, no nosso site rfibrasil.com e também no Deezer e no Spotify. Deixo vocês ao som da faixa Maktoub, de Aleluia. Aumente o som.
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2: No programa de hoje, vamos falar sobre um artista que redefiniu o conceito de luxo e cultura visual no final do século XX, Gianni Versace. Em Paris, o Museu Mayol abre suas portas para uma retrospectiva que vai além do brilho das passarelas. O percurso da exposição foi pensado para guiar o visitante pelas etapas do gênio criativo do estilista italiano. A apresentação em Paris tem um significado particular. Foi na capital francesa que Versace passou a exibir regularmente suas coleções de alta costura a partir dos anos 1980, transformando a cidade em uma das principais vitrines de seu trabalho. A mostra também recupera a relação do artista com a cena cultural parisiense, reunindo fotografias, documentos, vídeos e peças associadas aos desfiles e eventos que marcaram sua passagem pela cidade. Nascido na Calábria, no sul da Itália, em 1946, Gianni Versace cresceu cercado pelas influências da Grécia Antiga. Isso deu origem ao logotipo de Versace, a cabeça da medusa. Versace desafiou o minimalismo de sua época, com cores vivas e cortes sensuais. Ele é o inventor do Oroton, uma malha metálica super leve criada em 1982, que transformava o tecido em algo semelhante a uma armadura líquida. O curador da exposição, Carl von Ahy, explica o que torna o trabalho de Gianni Versace tão importante para a história da moda.
3: Ele tinha à disposição todo o know-how técnico que existia na Itália na época, no artesanato, na indústria têxtil, na produção de tecidos e joias. Ele tinha uma infinidade de opções para criar moda em um nível altíssimo. Foi a era de ouro da moda italiana, porque ele soube combinar os benefícios tecnológicos do norte da Itália com a sua habilidade de entender as mudanças nas estruturas sociais e no design.
2: Diferente de muitas exposições financiadas pelas próprias casas de luxo como ferramenta de marketing, a retrospectiva no Museu Mayol é totalmente independente. O curador von Ahy reforça essa distinção.
3: Eu escrevi para eles em 2016.

0: 2016. Na época, ainda era uma empresa familiar. A resposta foi que eles não iam interferir em atividades privadas relacionadas a peças de coleções particulares. Ou seja, somos independentes do mercado da moda. Estamos no universo dos museus. Falamos de Versace como uma figura histórica. Não falamos sobre o que aconteceu após sua morte em 1997. Trabalhamos apenas com colecionadores independentes, pessoas que compraram suas peças nos anos 90, ex-clientes e até ex-funcionários que guardaram arquivos de quando trabalhavam em Milão como estilistas ou agentes. Além disso, há uns 2 anos começamos a adquirir nós mesmos peças importantes em diversas partes do mundo.
1: To buy important pieces ourselves worldwide.
2: Versace era amigo de artistas e da realeza. Entre as peças expostas, os visitantes podem ver o famoso vestido inspirado em Marilyn Monroe, que une a moda à arte pop de Andy Warhol, e figurinos criados para o teatro, que Versace chamava de sua libertação. São itens avaliados em milhões de dólares. Gianni Versace deixou o império que, à época de sua morte, contava com cerca de 130 boutiques pelo mundo. Ele morreu assassinado diante de sua mansão em Miami em 1997. A exposição em Paris fica em cartaz até 6 de setembro no Museu Maiolo.

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1: Luísa Ramos.
2: Paris, sábado, 29 de agosto de 2026. Equipes de resgate continuam trabalhando neste sábado para tentar retirar cerca de 100 operários presos em um túnel de uma usina hidrelétrica no norte do Nepal, 3 dias após a enchente devastadora que atingiu a região próxima à fronteira com a China. A operação é dificultada pelas más condições climáticas, enquanto especialistas enviados pela Índia auxiliam nas buscas. Segundo um balanço oficial ainda provisório, 633 corpos foram retirados desde quarta-feira dos escombros e da lama deixados pela enchente, sendo 626 vítimas no Nepal e 7 na região chinesa do Tibete. Centenas de pessoas estão desaparecidas, incluindo mais de 900 trabalhadores ligados a projetos hidrelétricos. Islandeses vão às urnas neste sábado para votar em um referendo que pode abrir caminho para uma futura adesão à União Europeia. Os quase 400 mil habitantes da ilha isolada no Atlântico Norte vão responder à pergunta. O governo deve ter autorização para retomar as negociações de adesão com Bruxelas, suspensas em 2013? Uma pesquisa realizada nesta semana revelou uma ligeira maioria de 51,3% a eleitores que votarão pelo sim. Entretanto, qualquer acordo negociado terá de ser submetido a um segundo referendo. Uma adesão faria o país se submeter à política pesqueira do bloco, o que permitiria, por exemplo, que as embarcações registradas na União Europeia tenham acesso igual às águas e aos recursos de pesca. Algumas vozes favoráveis alegam que uma eventual adesão traria mais desenvolvimento econômico e a voz para a Islândia dentro da Europa. Pelo menos 27 pessoas morreram após um ataque russo com drone atingir um depósito na região de Kiev durante a madrugada deste sábado. Autoridades ucranianas relataram que o impacto provocou um incêndio e várias explosões na cidade de Bucha, a cerca de 25 quilômetros da capital. Outras 42 pessoas ficaram feridas e mais de 380 moradores estão sendo retirados da área por equipes de resgate. Mais cedo, autoridades russas afirmaram que um ataque ucraniano na região russa de Belgorod causou pelo menos 3 mortos e 9 feridos. Em outro ataque ucraniano em Sebastopol, cidade anexada pela Rússia na península da Crimeia, uma pessoa morreu e outras 3 ficaram feridas. 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Onze e meia da manhã em Paris, 6:30 pelo horário de Brasília. 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
1: Luísa Ramos.
2: Bom dia, tempo nublado em Paris, 20 graus. Hoje é sábado, 29 de agosto de 2026. Mais de 100 operários seguem presos em túnel após enchente que matou mais de 600 pessoas no Nepal. Islandeses vão às urnas votar em um referendo que pode abrir caminho para uma futura adesão à União Europeia. Novos ataques entre Rússia e Ucrânia deixam dezenas de feridos nas duas frentes do conflito. Essas e mais notícias no Jornal da RFI. Equipes de resgate continuam trabalhando neste sábado para tentar retirar cerca de 100 operários presos em um túnel de uma usina hidrelétrica no norte do Nepal, 3 dias após a enchente devastadora que atingiu a região próxima à fronteira com a China. Cerca de 80 policiais e militares participam da operação dificultada pelas más condições climáticas, enquanto especialistas enviados pela Índia auxiliam nas buscas. Segundo um balanço oficial ainda provisório, 633 corpos foram retirados desde quarta-feira dos escombros e da lama deixados pela enchente, sendo 626 vítimas no Nepal e 7 na região chinesa do Tibete. Centenas de pessoas estão desaparecidas, incluindo mais de 900 trabalhadores ligados a projetos hidrelétricos. O Nepal enfrenta agora uma série de desafios humanitários e econômicos. Segundo a Cruz Vermelha, até 93 mil pessoas podem ter sido afetadas pela enchente. A Organização Mundial da Saúde alertou para o risco de surtos de doenças devido à falta de saneamento e à superlotação de abrigos temporários. O governo do primeiro-ministro Balendra Chan pediu ajuda internacional para enfrentar uma das piores catástrofes naturais da história recente do país. Os islandeses vão às urnas nesse sábado para votar em um referendo que pode abrir caminho para uma futura adesão à União Europeia. Elcio Ramalho tem as informações.
3: Os cerca de 390 mil habitantes da Islândia devem responder à seguinte pergunta: o governo deve ter autorização para retomar as negociações de adesão à União Europeia suspensas em 2013? Caso o sim vença, qualquer acordo negociado terá de ser submetido a um segundo referendo. Uma pesquisa realizada durante a semana revelou que entre os eleitores que declararam uma preferência, 51,3% votarão pelo sim e 48,7% pelo não. Segundo especialistas, há um tema que concentra todas as preocupações, principalmente de quem é contrário: a pesca. Em 2025, os produtos do mar representam cerca de 40% das exportações de mercadorias da Islândia, e uma eventual adesão à União Europeia faria o país se submeter à política pesqueira do bloco. Já os que são favoráveis alegam que uma eventual adesão traria mais desenvolvimento econômico e a voz da Islândia, uma ilha isolada no Atlântico Norte, seria mais forte e teria peso dentro da Europa.
2: Pelo menos 27 pessoas morreram após um ataque russo com drone atingir um depósito na região de Kiev durante a madrugada deste sábado. Autoridades ucranianas relataram que o impacto provocou um incêndio e várias explosões na cidade de Bucha, a cerca de 25 quilômetros da capital. Outras 42 pessoas ficaram feridas e mais de 380 moradores estão sendo retirados da área por equipes de resgate que seguem no local. Mais cedo, autoridades russas afirmaram que um ataque ucraniano na região de Belgorod causou pelo menos 3 mortos e 9 feridos. Em Sebastopol, cidade anexada pela Rússia na península da Crimeia, uma pessoa morreu e outras 3 ficaram feridas durante um ataque com drone ucraniano. A gigante espacial, aeroespacial europeia, Airbus, estuda vender parte de suas atividades espaciais nos Estados Unidos para concentrar esforços em uma futura aliança europeia com as empresas Thales e Leonardo, segundo informações do jornal Financial Times neste sábado. O novo grupo poderá entrar em operação em 2027, dependendo de aprovações regulatórias e do aval da Comissão Europeia. A operação busca reforçar a competitividade da indústria espacial europeia diante da concorrência da americana SpaceX de Elon Musk e do avanço do setor espacial chinês. Washington e Caracas anunciaram um acordo petrolífero classificado por Donald Trump como histórico na sexta-feira. O projeto prevê o desenvolvimento de 17 campos de petróleo com potencial de 65 bilhões de barris e mais de 100 bilhões de dólares em investimentos privados. O acordo ocorre 8 meses após a captura de Nicolás Maduro na Venezuela. Desde então, a ex-vice-presidente Delcy Rodríguez governa o país com o apoio dos Estados Unidos. Trump afirma que a parceria poderá mais do que dobrar as reservas petrolíferas americanas e ajudar a reduzir os preços da gasolina nos Estados Unidos. Especialistas, porém, alertam que os projetos devem levar anos para sair do papel e apontam incertezas sobre investimentos, infraestrutura e segurança jurídica na Venezuela.
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2: A seguir, na segunda parte da programação brasileira da Rádio França Internacional deste último sábado de agosto, vamos saber como as revistas francesas desta semana analisam os dilemas da inteligência artificial na França, o desafio escolar, as urnas de 2027 e a ameaça biológica. Nosso correspondente em Caracas visitou o cemitério em La Guaira, onde centenas de vítimas do duplo terremoto que atingiu a região foram enterradas sem identificação. No Balada Musical deste sábado, destaque é a cantora e compositora britânica Aleluia. Por fim, neste bloco, o podcast Rendezvous Cultural nos revela uma exposição em Paris que traz o design barroco, colorido e elaborado do estilista Gianni Versace. Está imperdível, siga conosco.
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6: As principais revistas semanais francesas trazem abordagens diferentes sobre a inteligência artificial. A revista Nouvelle Obs traz um alerta urgente sobre o impacto da IA nas escolas. Com a adoção massiva das ferramentas pelos estudantes, vê-se o risco de descarregamento cognitivo, no qual o esforço mental e o raciocínio são inteiramente delegados à máquina. Diante de professores na defensiva e da incapacidade de avaliar tarefas feitas em casa, neurocientistas propõem um princípio de precaução: proibir o uso de assistentes de IA em sala de aula para menores de 12 anos, protegendo o aprendizado das competências fundamentais e o pensamento crítico dos jovens. Na política, a revista L'Express revela uma pesquisa exclusiva voltada para as eleições presidenciais de 2027. Os dados indicam que 86% dos franceses temem a manipulação eleitoral por meio da IA e 40% a consideram um perigo direto à democracia. Embora apenas 3% dos eleitores digam que votariam de acordo com a recomendação de uma IA, esse grupo representa 1,5 milhão de eleitores, decisivos em pleitos acirrados. Além disso, os eleitores mais jovens exigem autenticidade, rejeitando o uso de IA para redação de discursos ou elaboração de propostas pelos candidatos. Por fim, a revista Le Point revela uma ameaça de segurança internacional extremamente crítica, a IA facilitando o acesso e a criação de armas biológicas. Em um teste supervisionado pelo FBI, estudantes encomendaram com sucesso fragmentos do vírus da gripe espanhola de 1918 de 36 empresas especializadas, evidenciando graves lacunas de controle. Com ferramentas de IA de design de proteínas, é hoje possível remanejar dezenas de moléculas letais para burlar filtros comerciais e mantê-las indetectáveis. Diante disso, especialistas e líderes do próprio setor tech exigem leis urgentes para tornar a triagem de pedidos de síntese de DNA universal e obrigatória.
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2: Pedro Panunzio.
7: Com os olhos marejados, Javier Monteverde se ajoelhou diante da cruz que leva o nome de Ashley Pino, uma das mais de 6.500 vítimas do terremoto duplo que devastou a Venezuela, sepultada no Cemitério da Esperança, em Carayaca, no estado de La Guaira. Monteverde, por alguma razão, se sente atraído por aquela sepultura. No cemitério onde repousam centenas de pessoas não identificadas, o simples fato de encontrar um nome já é significativo. As lápides, porém, não trazem outras informações além da data da morte. Ele não tem qualquer pista sobre como eram seus traços físicos, sobre sua história, nem sobre o paradeiro de sua família.
8: Meus companheiros dizem que estou louco, que me apaixonei por uma morta, mas não é isso. De noite, quando caminho por aqui, meus pés me trazem a esse lugar. Algo me chama, chego aqui e converso com ela.
7: Javier trabalhava como operador de máquinas e teve de deixar a construção civil para abrir covas para as vítimas do terremoto. Ele diz que chegou ao cemitério em 26 de junho, dois dias após o início da tragédia. Desde então, os mortos levados ao enterro se tornaram sua principal companhia. Ao lado dos outros três colegas com quem divide uma barraca transformada em casa temporária, montada em frente às covas.
8: Trabalhamos desde cedo até a hora em que os mortos chegam. Às vezes, eles chegam às 7 da noite e é preciso enterrá-los às 7, 8 da noite.
7: O operador de máquinas que virou coveiro da noite para o dia foi um dos responsáveis por abrir, na semana passada, o espaço onde agora repousam 40 crianças e adolescentes não identificadas que, durante quase 2 meses, permaneceram no necrotério improvisado no porto de La Guaira, à espera de algum familiar que pudesse fazer o reconhecimento dos corpos.
9: Talvez o pai e a mãe deles estejam ali onde estão os outros enterrados. Os avós deles podem estar ali, entende? É difícil, dói muito.
7: Javier disse isso enquanto apontava para um dos lotes onde estão enterradas centenas de vítimas sem identificação. Ao menos 800 pessoas foram sepultadas no Cemitério da Esperança sem terem sido reconhecidas, afirmou um rapaz que se apresentou como um dos coordenadores do local. Ele pediu para não ter o nome divulgado. O número equivale a mais de 10% do total de vítimas da tragédia. Segundo ele, não há valas comuns no cemitério e cada pessoa é enterrada com o máximo de dignidade possível.
9: Colocamos cada cadáver com uma separação de 70 centímetros entre eles. Não há um cadáver sobre o outro. Isso não existe aqui.
7: Em cada lápide, há um número associado aos dados do falecido registrados no Serviço Nacional de Medicina e Ciências Forenses da Venezuela. Posteriormente, familiares que procuram pessoas desaparecidas podem fazer exames de DNA para verificar se há compatibilidade com alguma das vítimas enterradas sem identificação, como explica um dos coordenadores do cemitério.
10: Então, tem um código 123, por exemplo.
9: Cada cadáver enterrado tem um código, 123, por exemplo. Esse código, que corresponde a um falecido ou a uma falecida, está registrado no Cemitério de Esperança, em determinada área, em determinado setor, sepultado em determinada posição.
7: Na sepultura das vítimas que ainda não foram identificadas, os funcionários do cemitério colocaram pedaços de grama, algumas pedras e um pequeno arranjo de flores. Entre as dezenas de cruzes marcadas apenas por números e códigos, poucas foram decoradas com sinais de uma história, um retrato e um nome. Trata-se de casos em que os familiares conseguiram fazer o reconhecimento das vítimas. As 40 crianças, no entanto, estão enterradas por hora em uma extensa área de terra recém-remexida. As sepulturas ainda não têm grama, flores ou qualquer identificação. Segundo os funcionários, as lápides devem ser instaladas em breve. Por enquanto, cada sepultura é marcada apenas por uma fina haste metálica fincada no chão. Desde o final de semana, brinquedos infantis levados por uma voluntária foram colocados diante de cada uma delas. Uma semana depois do sepultamento coletivo, os funcionários dizem que nenhum familiar foi ao local para reconhecer ou reclamar os corpos. Passados mais de 2 meses da tragédia, vítimas ainda chegam ao cemitério. Ao redor das crianças sem nome, há dezenas de outras covas abertas à espera de novos corpos. O governo venezuelano não divulga o número total de pessoas que ainda estão desaparecidas. Fora do cemitério, as operações para extração dos corpos acontecem sem data para serem encerradas. De La Guaira, na Venezuela, para a RFI, Pedro Panunzio.
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Olá, bonjour! Chegou aquele momento em que levamos vocês, nossos ouvintes internautas, para a balada, junto com artistas e grupos em destaque na programação musical da RFI. Hoje é o som da cantora e compositora britânica Aaliyah. Aumente o som!

A Leuia Demissa tem origens etíopes e egípcias. Ela nasceu na Arábia Saudita, passou os primeiros anos da infância no Sudão e se mudou com a família para Londres como refugiada aos 5 anos. Ela conta em entrevistas que, diferentemente de muitos músicos, ela não vem de uma família de artistas. E seu interesse no começo era voltado para as artes visuais, principalmente pintura e desenho. Foi só quando a Aleuia resolveu fazer um filme de animação e que precisou de uma trilha sonora, é que ela despertou para a música.

Enquanto a Aleuia também se aventurava em uma efêmera carreira de modelo, ela lançou em 2020 o seu primeiro single, o dançante Sweating, que a gente está ouvindo aí ao fundo, produzido pelo famoso DJ londrino Busy Twist. A proximidade da Aleuia de grandes figuras da indústria musical britânica, como o produtor Moses Boyd e a rapper Little Sims, também contribuiu para alavancar esse começo de carreira dela. E daí, em 2021, ela entra para a prestigiada lista do site britânico NME dos 100 melhores artistas emergentes.

Groove, soul, R&B, rap, a Aleluia não se limita a um gênero específico, nem a uma língua, aliás, já que ela canta em inglês, árabe, amárico e em idiomas imaginários, como a fonética que ela entoa em algumas canções de forma intuitiva. Afinal, para a Aleluia, a música é sobretudo uma questão de instinto. Ela adora improvisar e, dentro desse espírito, gravou junto ao Moses Boyd uma live session em que a faixa The Code, que a gente está ouvindo aí ao fundo, foi criada em cerca de 5 minutos, inspirada na indisposição da Aleluia, que estava naquele momento no auge de uma TPM.

No final de 2021, a Aaliyah lança seu primeiro EP, Panther in Mode, pelo selo Because London, um trabalho que apresenta 6 faixas misturando eletrônica, R&B, dancehall e ritmos africanos. O disco agradou a crítica e ancorou a assinatura sonora da Aaliyah. A faixa Etiópia, segunda do EP, é uma celebração de suas raízes etíopes, uma música que ela apresentou no projeto A Colors Show.

0: O primeiro álbum da Aleluia, Zero, foi lançado agora em junho pelo selo LDN Records. Estamos ouvindo uma das faixas mais conhecidas desse álbum, Cairo FM. Esse disco obtém uma ótima repercussão na imprensa especializada. O NME, por exemplo, elogia a voz singular da artista. Aqui na França, a revista Les En Rock fala de um trabalho impressionante que confirma o talento de uma cantora capaz de concentrar múltiplas emoções em um mesmo impulso criativo. São 15 faixas no total, muito representativas do que tem proposto a diáspora africana londrina na música, com ritmos tribais misturados aos eletrônicos e entoados pela voz hipnótica, extremamente texturizada e sensual da Aleluia. A gente vai encerrar essa edição do Balada Musical com a faixa que a RFI escolheu desse primeiro álbum da artista para sua playlist, Maktoub. Mas antes, agradecemos Charlie Amadou pela montagem do podcast, que eu lembro sempre. Você pode ouvir todos os sábados nos nossos programas, no nosso site rfibrasil.com e também no Deezer e no Spotify. Deixo vocês ao som da faixa Maktoub, de Aleluia. Aumente o som.
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2: No programa de hoje, vamos falar sobre um artista que redefiniu o conceito de luxo e cultura visual no final do século XX, Gianni Versace. Em Paris, o Museu Mayol abre suas portas para uma retrospectiva que vai além do brilho das passarelas. O percurso da exposição foi pensado para guiar o visitante pelas etapas do gênio criativo do estilista italiano. A apresentação em Paris tem um significado particular. Foi na capital francesa que Versace passou a exibir regularmente suas coleções de alta costura a partir dos anos 1980, transformando a cidade em uma das principais vitrines de seu trabalho. A mostra também recupera a relação do artista com a cena cultural parisiense, reunindo fotografias, documentos, vídeos e peças associadas aos desfiles e eventos que marcaram sua passagem pela cidade. Nascido na Calábria, no sul da Itália, em 1946, Gianni Versace cresceu cercado pelas influências da Grécia Antiga. Isso deu origem ao logotipo de Versace, a cabeça da medusa. Versace desafiou o minimalismo de sua época, com cores vivas e cortes sensuais. Ele é o inventor do Oroton, uma malha metálica super leve criada em 1982, que transformava o tecido em algo semelhante a uma armadura líquida. O curador da exposição, Carl von Ahy, explica o que torna o trabalho de Gianni Versace tão importante para a história da moda.
3: Ele tinha à disposição todo o know-how técnico que existia na Itália na época, no artesanato, na indústria têxtil, na produção de tecidos e joias. Ele tinha uma infinidade de opções para criar moda em um nível altíssimo. Foi a era de ouro da moda italiana, porque ele soube combinar os benefícios tecnológicos do norte da Itália com a sua habilidade de entender as mudanças nas estruturas sociais e no design.
2: Diferente de muitas exposições financiadas pelas próprias casas de luxo como ferramenta de marketing, a retrospectiva no Museu Mayol é totalmente independente. O curador von Ahy reforça essa distinção.
3: Eu escrevi para eles em 2016. Na época, ainda era uma empresa familiar. A resposta foi que eles não iam interferir em atividades privadas relacionadas a peças de coleções particulares. Ou seja, somos independentes do mercado da moda. Estamos no universo dos museus. Falamos de Versace como uma figura histórica. Não falamos sobre o que aconteceu após sua morte em 1997. Trabalhamos apenas com colecionadores independentes, pessoas que compraram suas peças nos anos 90, ex-clientes e até ex-funcionários que guardaram arquivos de quando trabalhavam em Milão como estilistas ou agentes. Além disso, há uns 2 anos começamos a adquirir nós mesmos peças importantes em diversas partes do mundo.
4: To buy important pieces ourselves worldwide.
2: Versace era amigo de artistas e da realeza. Entre as peças expostas, os visitantes podem ver o famoso vestido inspirado em Marilyn Monroe, que une a moda à arte pop de Andy Warhol, e figurinos criados para o teatro, que Versace chamava de sua libertação. São itens avaliados em milhões de dólares. Gianni Versace deixou o império que, à época de sua morte, contava com cerca de 130 boutiques pelo mundo. Ele morreu assassinado diante de sua mansão em Miami em 1997. A exposição em Paris fica em cartaz até 6 de setembro no Museu Maiolio.

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2: Paris, sábado, 29 de agosto de 2026. Equipes de resgate continuam trabalhando neste sábado para tentar retirar cerca de 100 operários presos em um túnel de uma usina hidrelétrica no norte do Nepal, 3 dias após a enchente devastadora que atingiu a região próxima à fronteira com a China. A operação é dificultada pelas más condições climáticas, enquanto especialistas enviados pela Índia auxiliam nas buscas. Segundo um balanço oficial ainda provisório, 633 corpos foram retirados desde quarta-feira dos escombros e da lama deixados pela enchente, sendo 626 vítimas no Nepal e 7 na região chinesa do Tibete. Centenas de pessoas estão desaparecidas, incluindo mais de 900 trabalhadores ligados a projetos hidrelétricos. Islandeses vão às urnas neste sábado para votar em um referendo que pode abrir caminho para uma futura adesão à União Europeia. Os quase 400 mil habitantes da ilha isolada no Atlântico Norte vão responder à pergunta. O governo deve ter autorização para retomar as negociações de adesão com Bruxelas, suspensas em 2013? Uma pesquisa realizada nesta semana revelou uma ligeira maioria de 51,3% a eleitores que votarão pelo sim. Entretanto, qualquer acordo negociado terá de ser submetido a um segundo referendo. Uma adesão faria o país se submeter à política pesqueira do bloco, o que permitiria, por exemplo, que as embarcações registradas na União Europeia tenham acesso igual às águas e aos recursos de pesca. Algumas vozes favoráveis alegam que uma eventual adesão traria mais desenvolvimento econômico e a voz para a Islândia dentro da Europa. Pelo menos 27 pessoas morreram após um ataque russo com drone atingir um depósito na região de Kiev durante a madrugada deste sábado. Autoridades ucranianas relataram que o impacto provocou um incêndio e várias explosões na cidade de Bucha, a cerca de 25 quilômetros da capital. Outras 42 pessoas ficaram feridas e mais de 380 moradores estão sendo retirados da área por equipes de resgate. Mais cedo, autoridades russas afirmaram que um ataque ucraniano na região russa de Belgorod causou pelo menos 3 mortos e 9 feridos. Em outro ataque ucraniano em Sebastopol, cidade anexada pela Rússia na península da Crimeia, uma pessoa morreu e outra

0: Essas e mais notícias no Jornal da RFI. Equipes de resgate continuam trabalhando neste sábado para tentar retirar cerca de 100 operários presos em um túnel de uma usina hidrelétrica no norte do Nepal. 3 dias após a enchente devastadora que atingiu a região próxima à fronteira com a China. Cerca de 80 policiais e militares participam da operação dificultada pelas más condições climáticas, enquanto especialistas enviados pela Índia auxiliam nas buscas. Segundo um balanço oficial ainda provisório, 633 corpos foram retirados desde quarta-feira dos escombros e da lama deixados pela enchente, sendo 626 vítimas no Nepal e 7 na região chinesa do Tibete. Centenas de pessoas estão desaparecidas, incluindo mais de 900 trabalhadores ligados a projetos hidrelétricos. O Nepal enfrenta agora uma série de desafios humanitários e econômicos. Segundo a Cruz Vermelha, até 93 mil pessoas podem ter sido afetadas pela enchente. A Organização Mundial da Saúde alertou para o risco de surtos de doenças devido à falta de saneamento e à superlotação de abrigos temporários. O governo do primeiro-ministro Balendra Chan pediu ajuda internacional para enfrentar uma das piores catástrofes naturais da história recente do país. Os islandeses vão às urnas nesse sábado para votar em um referendo que pode abrir caminho para uma futura adesão à União Europeia. Elcio Ramalho tem as informações.
1: Os cerca de 390 mil habitantes da Islândia devem responder à seguinte pergunta: o governo deve ter autorização para retomar as negociações de adesão à União Europeia suspensas em 2013? Caso o sim vença, qualquer acordo negociado terá de ser submetido a um segundo referendo. Uma pesquisa realizada durante a semana revelou que entre os eleitores que declararam uma preferência, 51,3% votarão pelo sim e 48,7% pelo não. Segundo especialistas, há um tema que concentra todas as preocupações, principalmente de quem é contrário: a pesca. Em 2025, os produtos do mar representam cerca de 40% das exportações de mercadorias da Islândia, e uma eventual adesão à União Europeia faria o país se submeter à política pesqueira do bloco. Já os que são favoráveis alegam que uma eventual adesão traria mais desenvolvimento econômico e a voz da Islândia, uma ilha isolada no Atlântico Norte, seria mais forte e teria peso dentro da Europa.
0: Pelo menos 27 pessoas morreram após um ataque russo com drone atingir um depósito na região de Kiev durante a madrugada deste sábado. Autoridades ucranianas relataram que o impacto provocou um incêndio e várias explosões na cidade de Bucha, a cerca de 25 quilômetros da capital. Outras 42 pessoas ficaram feridas e mais de 380 moradores estão sendo retirados da área por equipes de resgate que seguem no local. Mais cedo, autoridades russas afirmaram que um ataque ucraniano na região de Belgorod causou pelo menos 3 mortos e 9 feridos. Em Sebastopol, cidade anexada pela Rússia na península da Crimeia, uma pessoa morreu e outras 3 ficaram feridas durante um ataque com drone ucraniano. A gigante espacial, aeroespacial europeia, Airbus, estuda vender parte de suas atividades espaciais nos Estados Unidos para concentrar esforços em uma futura aliança europeia com as empresas Thales e Leonardo, segundo informações do jornal Financial Times neste sábado. O novo grupo poderá entrar em operação em 2027, dependendo de aprovações regulatórias e do aval da Comissão Europeia. A operação busca reforçar a competitividade da indústria espacial europeia diante da concorrência da americana SpaceX de Elon Musk e do avanço do setor espacial chinês. Washington e Caracas anunciaram um acordo petrolífero classificado por Donald Trump como histórico na sexta-feira. O projeto prevê o desenvolvimento de 17 campos de petróleo com potencial de 65 bilhões de barris e mais de 100 bilhões de dólares em investimentos privados. O acordo ocorre 8 meses após a captura de Nicolás Maduro na Venezuela. Desde então, a ex-vice-presidente Delcy Rodrigues governa o país com o apoio dos Estados Unidos. Unidos. Trump afirma que a parceria poderá mais do que dobrar as reservas petrolíferas americanas e ajudar a reduzir os preços da gasolina nos Estados Unidos. Especialistas, porém, alertam que os projetos devem levar

0: anos para sair do papel e apontam incertezas sobre investimentos, infraestrutura e segurança jurídica na Venezuela.
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0: A seguir, na segunda parte da programação brasileira da Rádio França Internacional deste último sábado de agosto, vamos saber como as revistas francesas desta semana analisam os dilemas da inteligência artificial na França, o desafio escolar, as urnas de 2027 e a ameaça biológica. Nosso correspondente em Caracas visitou o cemitério em La Guaira, onde centenas de vítimas do duplo terremoto que atingiu a região foram enterradas sem identificação. No Balada Musical deste sábado, destaque a cantora e compositora britânica Aleluia. Por fim, neste bloco, o podcast Rendezvous Cultural nos revela uma exposição em Paris que traz o design barroco, colorido e elaborado do estilista Gianni Versace. Está imperdível, siga conosco.
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5: As principais revistas semanais francesas trazem abordagens diferentes sobre a inteligência artificial. A revista Nouvelle Obs traz um alerta urgente sobre o impacto da IA nas escolas. Com a adoção massiva das ferramentas pelos estudantes, vê-se o risco de descarregamento cognitivo, no qual o esforço mental e o raciocínio são inteiramente delegados à máquina. Diante de professores na defensiva e da incapacidade de avaliar tarefas feitas em casa, neurocientistas propõem um princípio de precaução: proibir o uso de assistentes de IA em sala de aula para menores de 12 anos, protegendo o aprendizado das competências fundamentais e o pensamento crítico dos jovens. Na política, a revista L'Express revela uma pesquisa exclusiva voltada para as eleições presidenciais de 2027. Os dados indicam que 86% dos franceses temem a manipulação eleitoral por meio da IA e 40% a consideram um perigo direto à democracia. Embora apenas 3% dos eleitores digam que votariam de acordo com a recomendação de uma IA, esse grupo representa 1,5 milhão de eleitores, decisivos em pleitos acirrados. Além disso, os eleitores mais jovens exigem autenticidade, rejeitando o uso de IA para redação de discursos ou elaboração de propostas pelos candidatos. Por fim, a revista Le Point revela uma ameaça de segurança internacional extremamente crítica, a IA facilitando o acesso e a criação de armas biológicas. Em um teste supervisionado pelo FBI, estudantes encomendaram com sucesso fragmentos do vírus da gripe espanhola de 1918 de 36 empresas especializadas, evidenciando graves lacunas de controle. Com ferramentas de IA de design de proteínas, é hoje possível remanejar dezenas de moléculas letais para burlar filtros comerciais e mantê-las indetectáveis. Diante disso, especialistas e líderes do próprio setor tech exigem leis urgentes para tornar a triagem de pedidos de síntese de DNA universal e obrigatória.
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0: Pedro Panunzio.
6: Com os olhos marejados, Javier Monteverde se ajoelhou diante da cruz que leva o nome de Ashley Pino, uma das mais de 6.500 vítimas do terremoto duplo que devastou a Venezuela, sepultada no Cemitério da Esperança, em Carayaca, no estado de La Guaira. Monteverde, por alguma razão, se sente atraído por aquela sepultura. No cemitério onde repousam centenas de pessoas não identificadas, o simples fato de encontrar um nome já é significativo. As lápides, porém, não trazem outras informações além da data da morte. Ele não tem qualquer pista sobre como eram seus traços físicos, sobre sua história, nem sobre o paradeiro de sua família.
7: Meus companheiros dizem que estou louco, que me apaixonei por uma morta, mas não é isso. De noite, quando caminho por aqui, meus pés me trazem a esse lugar. Algo me chama, chego aqui e converso com ela.
6: Javier trabalhava como operador de máquinas e teve de deixar a construção civil para abrir covas para as vítimas do terremoto. Ele diz que chegou ao cemitério em 26 de junho, 2 dias após o início da tragédia. Desde então, os mortos levados ao enterro se tornaram sua principal companhia. Ao lado dos outros 3 colegas com quem divide uma barraca transformada em casa temporária, montada em frente às covas.
8: Trabalhamos de temprano até a hora que cheguem os mortos.
7: Trabalhamos desde cedo até a hora em que os mortos chegam. Às vezes, eles chegam às 7 da noite e é preciso enterrá-los às 7, 8 da noite.
8: Tem que tapá-lo às 7, 8 da noite.
6: O operador de máquinas que virou coveiro da noite para o dia foi um dos responsáveis por abrir, na semana passada, o espaço onde agora repousam 40 crianças e adolescentes não identificadas que, durante quase 2 meses, permaneceram no necrotério improvisado no porto de La Guaira, à espera de algum familiar que pudesse fazer o reconhecimento dos corpos.
7: Talvez o pai e a mãe deles estejam ali onde estão os outros enterrados. Os avós deles podem estar ali, entende? É difícil, dói muito.
6: Javier disse isso enquanto apontava para um dos lotes onde estão enterradas centenas de vítimas sem identificação. Ao menos 800 pessoas foram sepultadas no cemitério da Esperança sem terem sido reconhecidas, afirmou um rapaz que se apresentou como um dos coordenadores do local. Ele pediu para não ter o nome divulgado. O número equivale a mais de 10% do total de vítimas da tragédia. Segundo ele, não há valas comuns no cemitério e cada pessoa é enterrada com o máximo de dignidade possível.
7: Colocamos cada cadáver com uma separação de 70 centímetros entre eles. Não há um cadáver sobre o outro. Isso não existe aqui.
6: Em cada lápide, há um número associado aos dados do falecido registrados no Serviço Nacional de Medicina e Ciências Forenses da Venezuela. Posteriormente, familiares que procuram pessoas desaparecidas podem fazer exames de DNA para verificar se há compatibilidade com alguma das vítimas enterradas sem identificação, como explica um dos coordenadores do cemitério.
9: Então, tem um código 123, por exemplo.
7: Cada cadáver enterrado tem um código, 123, por exemplo. Esse código, que corresponde a um falecido ou a uma falecida, está registrado no cemitério de Esperança, em determinada área, em determinado setor, sepultado em determinada posição.
6: Na sepultura das vítimas que ainda não foram identificadas, os funcionários do cemitério colocaram pedaços de grama, algumas pedras e um pequeno arranjo de flores. Entre as dezenas de cruzes marcadas apenas por números e códigos, poucas foram decoradas com sinais de uma história, um retrato e um nome. Trata-se de casos em que os familiares conseguiram fazer o reconhecimento das vítimas. As 40 crianças, no entanto, estão enterradas por hora em uma extensa área de terra recém-remexida. As sepulturas ainda não têm grama, flores ou qualquer identificação. Segundo os funcionários, as lápides devem ser instaladas em breve. Por enquanto, cada sepultura é marcada apenas por uma fina haste metálica fincada no chão. Desde o final de semana, brinquedos infantis levados por uma voluntária foram colocados diante de cada uma delas. Uma semana depois do sepultamento coletivo, os funcionários dizem que nenhum familiar foi ao local para reconhecer ou reclamar os corpos. Passados mais de 2 meses da tragédia, vítimas ainda chegam ao cemitério. Ao redor das crianças sem nome, há dezenas de outras covas abertas à espera de novos corpos. O governo venezuelano não divulga o número total de pessoas que ainda estão desaparecidas. Fora do cemitério, as operações para extração dos corpos acontecem sem data para serem encerradas. De La Guaira, na Venezuela, para a RFI, Pedro Panunzio.
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Olá, bonjour. Chegou aquele momento em que levamos vocês, nossos ouvintes internautas, para a balada, junto com artistas e grupos em destaque na programação musical da RFI. Hoje é o som da cantora e compositora britânica Aaliyah. Aumente o som.

Valeu, Iedemice tem origens etíopes e egípcias. Ela nasceu na Arábia Saudita, passou os primeiros anos da infância no Sudão e se mudou com a família para Londres como refugiada aos 5 anos. Ela conta em entrevistas que, diferentemente de muitos músicos, ela não vem de uma família de artistas. E seu interesse no começo era voltado para as artes visuais, principalmente pintura e desenho. Foi só quando a Aleuia resolveu fazer um filme de animação e que precisou de uma trilha sonora, é que ela despertou para a música.

Enquanto a Aleuia também se aventurava em uma efêmera carreira de modelo, ela lançou em 2020 o seu primeiro single, o dançante Sweating, que a gente está ouvindo aí ao fundo, produzido pelo famoso DJ londrino Busy Twist. A proximidade da Aleuia de grandes figuras da indústria musical britânica, como o produtor Moses Boyd e a rapper Little Sims, também contribuiu para alavancar esse começo de carreira dela. E daí, em 2021, ela entra para a prestigiada lista do site britânico NME dos 100 melhores artistas emergentes.

groove, soul, R&B, rap, a Aleluia não se limita a um gênero específico, nem a uma língua, aliás, já que ela canta em inglês, árabe, amárico e em idiomas imaginários, como a fonética que ela entoa em algumas canções de forma intuitiva. Afinal, para a Aleluia, a música é sobretudo uma questão de instinto. Ela adora improvisar e, dentro desse espírito, gravou junto ao Moses Boyd uma live session em que a faixa The Code, que a gente está ouvindo aí ao fundo, foi criada em cerca de 5 minutos, inspirada na indisposição da Aleluia, que estava naquele momento no auge de uma TPM.

No final de 2021, a Aaliyah lança seu primeiro EP, Panther in Mode, pelo selo Because London, um trabalho que apresenta 6 faixas, misturando eletrônica, R&B, dancehall e ritmos africanos. O disco agradou a crítica e ancorou a assinatura sonora da Aaliyah. A faixa Etiópia, a segunda do EP, é uma celebração de suas raízes etíopes, uma música que ela apresentou no projeto A Colors Show.

0: O primeiro álbum da Aleluia, Zero, foi lançado agora em junho pelo selo LDN Records. Estamos ouvindo uma das faixas mais conhecidas desse álbum, Cairo FM. Esse disco obtém uma ótima repercussão na imprensa especializada, o NME, por exemplo, elogia a voz singular da artista. Aqui na França, a revista Les En Rock fala de um trabalho impressionante que confirma o talento de uma cantora capaz de concentrar múltiplas emoções em um mesmo impulso criativo. São 15 faixas no total, muito representativas do que tem proposto a diáspora africana londrina na música, com ritmos tribais misturados aos eletrônicos e entoados pela voz hipnótica, extremamente texturizada e sensual da Aleluia. A gente vai encerrar essa edição do Balada Musical com a faixa que a RFI escolheu desse primeiro álbum da artista para sua playlist, Maktoub. Mas antes, agradecemos Charlie Amadou pela montagem do podcast, que eu lembro sempre. Você pode ouvir todos os sábados nos nossos programas, no nosso site rfibrasil.com e também no Deezer e no Spotify. Deixo vocês ao som da faixa Maktoub, de Aleluia. Aumente o som.
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2: No programa de hoje, vamos falar sobre um artista que redefiniu o conceito de luxo e cultura visual no final do século XX, Gianni Versace. Em Paris, o Museu Mayol abre suas portas para uma retrospectiva que vai além do brilho das passarelas. O percurso da exposição foi pensado para guiar o visitante pelas etapas do gênio criativo do estilista italiano. A apresentação em Paris tem um significado particular. Foi na capital francesa que Versace passou a exibir regularmente suas coleções de alta costura a partir dos anos 1980, transformando a cidade em uma das principais vitrines de seu trabalho. A mostra também recupera a relação do artista com a cena cultural parisiense, reunindo fotografias, documentos, vídeos e peças associadas aos desfiles e eventos que marcaram sua passagem pela cidade. Nascido na Calábria, no sul da Itália, em 1946, Gianni Versace cresceu cercado pelas influências da Grécia Antiga. Isso deu origem ao logotipo de Versace, a cabeça da medusa. Versace desafiou o minimalismo de sua época, com cores vivas e cortes sensuais. Ele é o inventor do Oroton, uma malha metálica super leve criada em 1982, que transformava o tecido em algo semelhante a uma armadura líquida. O curador da exposição, Carl von Ahy, explica o que torna o trabalho de Gianni Versace tão importante para a história da moda.
3: Ele tinha à disposição todo o know-how técnico que existia na Itália na época, no artesanato, na indústria têxtil, na produção de tecidos e joias. Ele tinha uma infinidade de opções para criar moda em um nível altíssimo. Foi a era de ouro da moda italiana, porque ele soube combinar os benefícios tecnológicos do norte da Itália com a sua habilidade de entender as mudanças nas estruturas sociais e no design.
2: Diferente de muitas exposições financiadas pelas próprias casas de luxo como ferramenta de marketing, a retrospectiva no Museu Mayol é totalmente independente. O curador von Ahy reforça essa distinção.
3: Eu escrevi para eles em 2016. Na época, ainda era uma empresa familiar. A resposta foi que eles não iam interferir em atividades privadas relacionadas a peças de coleções particulares. Ou seja, somos independentes do mercado da moda. Estamos no universo dos museus. Falamos de Versace como uma figura histórica. Não falamos sobre o que aconteceu após sua morte em 1997. Trabalhamos apenas com colecionadores independentes, pessoas que compraram suas peças nos anos 90, ex-clientes e até ex-funcionários que guardaram arquivos de quando trabalhavam em Milão como estilistas ou agentes. Além disso, há uns 2 anos começamos a adquirir nós mesmos peças importantes em diversas partes do mundo.
4: To buy important pieces ourselves worldwide.
2: Versace era amigo de artistas e da realeza. Entre as peças expostas, os visitantes podem ver o famoso vestido inspirado em Marilyn Monroe, que une a moda à arte pop de Andy Warhol, e figurinos criados para o teatro, que Versace chamava de sua libertação. São itens avaliados em milhões de dólares. Gianni Versace deixou o império que, à época de sua morte, contava com cerca de 130 boutiques pelo mundo. Ele morreu assassinado diante de sua mansão em Miami em 1997. A exposição em Paris fica em cartaz até 6 de setembro no Museu Maiolo.

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1: Luísa Ramos.
2: Paris, sábado, 29 de agosto de 2026. Equipes de resgate continuam trabalhando neste sábado para tentar retirar cerca de 100 operários presos em um túnel de uma usina hidrelétrica no norte do Nepal, 3 dias após a enchente devastadora que atingiu a região próxima à fronteira com a China. A operação é dificultada pelas más condições climáticas, enquanto especialistas enviados pela Índia auxiliam nas buscas. Segundo um balanço oficial ainda provisório, 633 corpos foram retirados desde quarta-feira dos escombros e da lama deixados pela enchente, sendo 626 vítimas no Nepal e 7 na região chinesa do Tibete. Centenas de pessoas estão desaparecidas, incluindo mais de 900 trabalhadores ligados a projetos hidrelétricos. Islandeses vão às urnas neste sábado para votar em um referendo que pode abrir caminho para uma futura adesão à União Europeia. Os quase 400 mil habitantes da ilha isolada no Atlântico Norte vão responder à pergunta. O governo deve ter autorização para retomar as negociações de adesão com Bruxelas, suspensas em 2013? Uma pesquisa realizada nesta semana revelou uma ligeira maioria de 51,3% a eleitores que votarão pelo sim. Entretanto, qualquer acordo negociado terá de ser submetido a um segundo referendo. Uma adesão faria o país se submeter à política pesqueira do bloco, o que permitiria, por exemplo, que as embarcações registradas na União Europeia tenham acesso igual às águas e aos recursos de pesca. Algumas vozes favoráveis alegam que uma eventual adesão traria mais desenvolvimento econômico e a voz para a Islândia dentro da Europa. Pelo menos 27 pessoas morreram após um ataque russo com drone atingir um depósito na região de Kiev durante a madrugada deste sábado. Autoridades ucranianas relataram que o impacto provocou um incêndio e várias explosões na cidade de Bucha, a cerca de 25 quilômetros da capital. Outras 42 pessoas ficaram feridas e mais de 380 moradores estão sendo retirados da área por equipes de resgate. Mais cedo, autoridades russas afirmaram que um ataque ucraniano na região russa de Belgorod causou pelo menos 3 mortos e 9 feridos. Em outro ataque ucraniano em Sebastopol, cidade anexada pela Rússia na península da Crimeia, uma pessoa morreu e outras 3 ficaram feridas. 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Onze e meia da manhã em Paris, 6:30 pelo horário de Brasília. 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
1: Luísa Ramos.
2: Bom dia, tempo nublado em Paris, 20 graus. Hoje é sábado, 29 de agosto de 2026. Mais de 100 operários seguem presos em túnel após enchente que matou mais de 600 pessoas no Nepal. Islandeses vão às urnas votar em um referendo que pode abrir caminho para uma futura adesão à União Europeia. Novos ataques entre Rússia e Ucrânia deixam dezenas de feridos nas duas frentes do conflito. Essas e mais notícias no Jornal da RFI. Equipes de resgate continuam trabalhando neste sábado para tentar retirar cerca de 100 operários presos em um túnel de uma usina hidrelétrica no norte do Nepal, 3 dias após a enchente devastadora que atingiu a região próxima à fronteira com a China. Cerca de 80 policiais e militares participam da operação dificultada pelas más condições climáticas, enquanto especialistas enviados pela Índia auxiliam nas buscas. Segundo um balanço oficial ainda provisório, 633 corpos foram retirados desde quarta-feira dos escombros e da lama deixados pela enchente, sendo 626 vítimas no Nepal e 7 na região chinesa do Tibete. Centenas de pessoas estão desaparecidas, incluindo mais de 900 trabalhadores ligados a projetos hidrelétricos. O Nepal enfrenta agora uma série de desafios humanitários e econômicos. Segundo a Cruz Vermelha, até 93 mil pessoas podem ter sido afetadas pela enchente. A Organização Mundial da Saúde alertou para o risco de surtos de doenças devido à falta de saneamento e à superlotação de abrigos temporários. O governo do primeiro-ministro Balendra Shah pediu ajuda internacional para enfrentar uma das piores catástrofes naturais da história recente do país. Os islandeses vão às urnas nesse sábado para votar em um referendo que pode abrir caminho para uma futura adesão à União Europeia. Elcio Ramalho tem as informações.
3: Os cerca de 390 mil habitantes da Islândia devem responder à seguinte pergunta: o governo deve ter autorização para retomar as negociações de adesão à União Europeia suspensas em 2013? Caso o sim vença, qualquer acordo negociado terá de ser submetido a um segundo referendo. Uma pesquisa realizada durante a semana revelou que entre os eleitores que declararam uma preferência, 51,3% votarão pelo sim e 48,7% pelo não. Segundo especialistas, há um tema que concentra todas as preocupações, principalmente de quem é contrário: a pesca. Em 2025, os produtos do mar representam cerca de 40% das exportações de mercadorias da Islândia, e uma eventual adesão à União Europeia faria o país se submeter à política pesqueira do bloco. Já os que são favoráveis alegam que uma eventual adesão traria mais desenvolvimento econômico e a voz da Islândia, uma ilha isolada no Atlântico Norte, seria mais forte e teria peso dentro da Europa.
2: Pelo menos 27 pessoas morreram após um ataque russo com drone atingir um depósito na região de Kiev durante a madrugada deste sábado. Autoridades ucranianas relataram que o impacto provocou um incêndio e várias explosões na cidade de Bucha, a cerca de 25 quilômetros da capital. Outras 42 pessoas ficaram feridas e mais de 380 moradores estão sendo retirados da área por equipes de resgate que seguem no local. Mais cedo, autoridades russas afirmaram que um ataque ucraniano na região de Belgorod causou pelo menos 3 mortos e 9 feridos. Em Sebastopol, cidade anexada pela Rússia na península da Crimeia, uma pessoa morreu e outras 3 ficaram feridas durante um ataque com drone ucraniano. A gigante espacial aeroespacial europeia Airbus estuda vender parte de suas atividades espaciais nos Estados Unidos para concentrar esforços em uma futura aliança europeia com as empresas Thales e Leonardo, segundo informações do jornal Financial Times neste sábado. O novo grupo poderá entrar em operação em 2027, dependendo de aprovações regulatórias e do aval da Comissão Europeia. A operação busca reforçar a competitividade da indústria espacial europeia diante da concorrência da americana SpaceX de Elon Musk e do avanço do setor espacial chinês. Washington e Caracas anunciaram um acordo petrolífero classificado por Donald Trump como histórico na sexta-feira. O projeto prevê o desenvolvimento de 17 campos de petróleo com potencial de 65 bilhões de barris e mais de 100 bilhões de dólares em investimentos privados. O acordo ocorre 8 meses após a captura de Nicolás Maduro na Venezuela. Desde então, a ex-vice-presidente Delcy Rodríguez governa o país com o apoio dos Estados Unidos. Trump afirma que a parceria poderá mais do que dobrar as reservas petrolíferas americanas e ajudar a reduzir os preços da gasolina nos Estados Unidos. Especialistas, porém, alertam que os projetos devem levar anos para sair do papel e apontam incertezas sobre investimentos, infraestrutura e segurança jurídica na Venezuela.
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2: A seguir, na segunda parte da programação brasileira da Rádio França Internacional deste último sábado de agosto, vamos saber como as revistas francesas desta semana analisam os dilemas da inteligência artificial na França, o desafio escolar, as urnas de 2027 e a ameaça biológica. Nosso correspondente em Caracas visitou o cemitério em La Guaira, onde centenas de vítimas do duplo terremoto que atingiu a região foram enterradas sem identificação. No Balada Musical deste sábado, destaque é a cantora e compositora britânica Aleluia. Por fim, neste bloco, o podcast Rendezvous Cultural nos revela uma exposição em Paris que traz o design barroco, colorido e elaborado do estilista Gianni Versace. Está imperdível, siga conosco.
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6: As principais revistas semanais francesas trazem abordagens diferentes sobre a inteligência artificial. A revista Nouvelle Obs traz um alerta urgente sobre o impacto da IA nas escolas. Com a adoção massiva das ferramentas pelos estudantes, vê-se o risco de descarregamento cognitivo, no qual o esforço mental e o raciocínio são inteiramente delegados à máquina. Diante de professores na defensiva e da incapacidade de avaliar tarefas feitas em casa, neurocientistas propõem um princípio de precaução: proibir o uso de assistentes de IA em sala de aula para menores de 12 anos, protegendo o aprendizado das competências fundamentais e o pensamento crítico dos jovens. Na política, a revista L'Express revela uma pesquisa exclusiva voltada para as eleições presidenciais de 2027. Os dados indicam que 86% dos franceses temem a manipulação eleitoral por meio da IA e 40% a consideram um perigo direto à democracia. Embora apenas 3% dos eleitores digam que votariam de acordo com a recomendação de uma IA, esse grupo representa 1,5 milhão de eleitores, decisivos em pleitos acirrados. Além disso, os eleitores mais jovens exigem autenticidade, rejeitando o uso de IA para redação de discursos ou elaboração de propostas pelos candidatos. Por fim, a revista Le Point revela uma ameaça de segurança internacional extremamente crítica, a IA facilitando o acesso e a criação de armas biológicas. Em um teste supervisionado pelo FBI, estudantes encomendaram com sucesso fragmentos do vírus da gripe espanhola de 1918 de 36 empresas especializadas, evidenciando graves lacunas de controle. Com ferramentas de IA de design de proteínas, é hoje possível remanejar dezenas de moléculas letais para burlar filtros comerciais e mantê-las indetectáveis. Diante disso, especialistas e líderes do próprio setor tech exigem leis urgentes para tornar a triagem de pedidos de síntese de DNA universal e obrigatória.
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7: Com os olhos marejados, Javier Monteverde se ajoelhou diante da cruz que leva o nome de Ashley Pino, uma das mais de 6.500 vítimas do terremoto duplo que devastou a Venezuela, sepultada no Cemitério da Esperança, em Carayaca, no estado de La Guaira. Monteverde, por alguma razão, se sente atraído por aquela sepultura. No cemitério onde repousam centenas de pessoas não identificadas, o simples fato de encontrar um nome já é significativo. As lápides, porém, não trazem outras informações além da data da morte. Ele não tem qualquer pista sobre como eram seus traços físicos, sobre sua história, nem sobre o paradeiro de sua família.
8: Meus companheiros dizem que estou louco, que me apaixonei por uma morta, mas não é isso. De noite, quando caminho por aqui, meus pés me trazem a esse lugar. Algo me chama, chego aqui e converso com ela.
7: Javier trabalhava como operador de máquinas e teve de deixar a construção civil para abrir covas para as vítimas do terremoto. Ele diz que chegou ao cemitério em 26 de junho, dois dias após o início da tragédia. Desde então, os mortos levados ao enterro se tornaram sua principal companhia, ao lado dos outros três colegas com quem divide uma barraca transformada em casa temporária, montada em frente às covas.
8: Trabalhamos desde cedo até a hora em que os mortos chegam. Às vezes, eles chegam às 7 da noite e é preciso enterrá-los às 7, 8 da noite.
7: O operador de máquinas que virou coveiro da noite para o dia foi um dos responsáveis por abrir, na semana passada, o espaço onde agora repousam 40 crianças e adolescentes não identificadas que, durante quase 2 meses, permaneceram no necrotério improvisado no porto de La Guaira, à espera de algum familiar que pudesse fazer o reconhecimento dos corpos.
9: Talvez o pai e a mãe deles estejam ali onde estão os outros enterrados. Os avós deles podem estar ali, entende? É difícil, dói muito.
7: Javier disse isso enquanto apontava para um dos lotes onde estão enterradas centenas de vítimas sem identificação. Ao menos 800 pessoas foram sepultadas no cemitério da Esperança sem terem sido reconhecidas, afirmou um rapaz que se apresentou como um dos coordenadores do local. Ele pediu para não ter o nome divulgado. O número equivale a mais de 10% do total de vítimas da tragédia. Segundo ele, não há valas comuns no cemitério e cada pessoa é enterrada com o máximo de dignidade possível.
9: Colocamos cada cadáver com uma separação de 70 centímetros entre eles. Não há um cadáver sobre o outro. Isso não existe aqui.
7: Em cada lápide, há um número associado aos dados do falecido registrados no Serviço Nacional de Medicina e Ciências Forenses da Venezuela. Posteriormente, familiares que procuram pessoas desaparecidas podem fazer exames de DNA para verificar se há compatibilidade com alguma das vítimas enterradas sem identificação, como explica um dos coordenadores do cemitério.
10: Então, tem um código 123, por exemplo.
9: Cada cadáver enterrado tem um código, 123, por exemplo. Esse código, que corresponde a um falecido ou a uma falecida, está registrado no cemitério de Esperança, em determinada área, em determinado setor, sepultado em determinada posição.
7: Na sepultura das vítimas que ainda não foram identificadas, os funcionários do cemitério colocaram pedaços de grama, algumas pedras e um pequeno arranjo de flores. Entre as dezenas de cruzes marcadas apenas por números e códigos, poucas foram decoradas com sinais de uma história, um retrato e um nome. Trata-se de casos em que os familiares conseguiram fazer o reconhecimento das vítimas. As 40 crianças, no entanto, estão enterradas por hora em uma extensa área de terra recém-remexida. As sepulturas ainda não têm grama, flores ou qualquer identificação. Segundo os funcionários, as lápides devem ser instaladas em breve. Por enquanto, cada sepultura é marcada apenas por uma fina haste metálica fincada no chão. Desde o final de semana, brinquedos infantis, levados por uma voluntária, foram colocados diante de cada uma delas. Uma semana depois do sepultamento coletivo, os funcionários dizem que nenhum familiar foi ao local para reconhecer ou reclamar os corpos. Passados mais de 2 meses da tragédia, vítimas ainda chegam ao cemitério. Ao redor das crianças sem nome, há dezenas de outras covas abertas à espera de novos corpos. O governo venezuelano não divulga o número total de pessoas que ainda estão desaparecidas. Fora do cemitério, as operações para extração dos corpos acontecem sem data para serem encerradas. De La Guaira, na Venezuela, para a RFI, Pedro Panunzio.
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Olá, bonjour. Chegou aquele momento em que levamos vocês, nossos ouvintes internautas, para a balada, junto com artistas e grupos em destaque na programação musical da RFI. Hoje é o som da cantora e compositora britânica Aaliyah. Aumente o som.

Olha, o Iedemice tem origens etíopes e egípcias. Ela nasceu na Arábia Saudita, passou os primeiros anos da infância no Sudão e se mudou com a família para Londres como refugiada aos 5 anos. Ela conta em entrevistas que, diferentemente de muitos músicos, ela não vem de uma família de artistas. E seu interesse no começo era voltado para as artes visuais, principalmente pintura e desenho. Foi só quando a Aleuia resolveu fazer um filme de animação e que precisou de uma trilha sonora, é que ela despertou para a música. Silence.

Enquanto a Aleuia também se aventurava em uma efêmera carreira de modelo, ela lançou em 2020 o seu primeiro single, o dançante Sweating, que a gente está ouvindo aí ao fundo, produzido pelo famoso DJ londrino Busy Twist. A proximidade da Aleuia de grandes figuras da indústria musical britânica, como o produtor Moses Boyd e a rapper Little Sims, também contribuiu para alavancar esse começo de carreira dela. E daí, em 2021, ela entra para a prestigiada lista do site britânico NME dos 100 melhores artistas emergentes.

groove, soul, R&B, rap. A Aleluia não se limita a um gênero específico, nem a uma língua, aliás, já que ela canta em inglês, árabe, amárico e em idiomas imaginários, como a fonética que ela entoa em algumas canções de forma intuitiva. Afinal, para a Aleluia, a música é sobretudo uma questão de instinto. Ela adora improvisar e, dentro desse espírito, gravou junto ao Moses Boyd uma live session em que a faixa The Code, que a gente está ouvindo aí ao fundo, foi criada em cerca de 5 minutos, inspirada na indisposição da Aleluia, que estava naquele momento no auge de uma TPM.

No final de 2021, a Aleuia lança seu primeiro EP, Panther in Mode, pelo selo Because London, um trabalho que apresenta 6 faixas, misturando eletrônica, R&B, dancehall e ritmos africanos. O disco agradou a crítica e ancorou a assinatura sonora da Aleuia. A faixa Etiópia, segunda do EP, é uma celebração de suas raízes etíopes, uma música que ela apresentou no projeto A Colors Show.

0: O primeiro álbum da Aleluia, Zero, foi lançado agora em junho pelo selo LDN Records. Estamos ouvindo uma das faixas mais conhecidas desse álbum, Cairo FM. Esse disco obtém uma ótima repercussão na imprensa especializada. O NME, por exemplo, elogia a voz singular da artista. Aqui na França, a revista Les En Rock fala de um trabalho impressionante que confirma o talento de uma cantora capaz de concentrar múltiplas emoções em um mesmo impulso criativo. São 15 faixas no total, muito representativas do que tem proposto a diáspora africana londrina na música, com ritmos tribais misturados aos eletrônicos e entoados pela voz hipnótica, extremamente texturizada e sensual da Aleluia. A gente vai encerrar essa edição do Balada Musical com a faixa que a RFI escolheu desse primeiro álbum da artista para sua playlist, Maktoub. Mas antes, agradecemos Charlie Amadou pela montagem do podcast, que eu lembro sempre. Você pode ouvir todos os sábados nos nossos programas, no nosso site rfibrasil.com e também no Deezer e no Spotify. Deixo vocês ao som da faixa Maktoub, de Aleluia. Aumente o som.
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2: No programa de hoje, vamos falar sobre um artista que redefiniu o conceito de luxo e cultura visual no final do século XX, Gianni Versace. Em Paris, o Museu Mayol abre suas portas para uma retrospectiva que vai além do brilho das passarelas. O percurso da exposição foi pensado para guiar o visitante pelas etapas do gênio criativo do estilista italiano. A apresentação em Paris tem um significado particular. Foi na capital francesa que Versace passou a exibir regularmente suas coleções de alta costura a partir dos anos 1980, transformando a cidade em uma das principais vitrines de seu trabalho. A mostra também recupera a relação do artista com a cena cultural parisiense, reunindo fotografias, documentos, vídeos e peças associadas aos desfiles e eventos que marcaram sua passagem pela cidade. Nascido na Calábria, no sul da Itália, em 1946, Gianni Versace cresceu cercado pelas influências da Grécia Antiga. Isso deu origem ao logotipo de Versace, a cabeça da medusa. Versace desafiou o minimalismo de sua época, com cores vivas e cortes sensuais. Ele é o inventor do Oroton, uma malha metálica super leve criada em 1982, que transformava o tecido em algo semelhante a uma armadura líquida. O curador da exposição, Carl von Ahy, explica o que torna o trabalho de Gianni Versace tão importante para a história da moda.
3: Ele tinha à disposição todo o know-how técnico que existia na Itália na época, no artesanato, na indústria têxtil, na produção de tecidos e joias. Ele tinha uma infinidade de opções para criar moda em um nível altíssimo. Foi a era de ouro da moda italiana, porque ele soube combinar os benefícios tecnológicos do norte da Itália com a sua habilidade de entender as mudanças nas estruturas sociais e no design.
2: Diferente de muitas exposições financiadas pelas próprias casas de luxo como ferramenta de marketing, a retrospectiva no Museu Mayol é totalmente independente. O curador von Ahy reforça essa distinção.
3: Eu escrevi para eles em 2016. Na época, ainda era uma empresa familiar. A resposta foi que eles não iam interferir em atividades privadas relacionadas a peças de coleções particulares. Ou seja, somos independentes do mercado da moda. Estamos no universo dos museus. Falamos de Versace como uma figura histórica. Não falamos sobre o que aconteceu após sua morte em 1997. Trabalhamos apenas com colecionadores independentes, pessoas que compraram suas peças nos anos 90, ex-clientes e até ex-funcionários que guardaram arquivos de quando trabalhavam em Milão como estilistas ou agentes. Além disso, há uns 2 anos começamos a adquirir nós mesmos peças importantes em diversas partes do mundo.
4: To buy important pieces ourselves worldwide.
2: Versace era amigo de artistas e da realeza. Entre as peças expostas, os visitantes podem ver o famoso vestido inspirado em Marilyn Monroe, que une a moda à arte pop de Andy Warhol, e figurinos criados para o teatro, que Versace chamava de sua libertação. São itens avaliados em milhões de dólares. Gianni Versace deixou o império que, à época de sua morte, contava com cerca de 130 boutiques pelo mundo. Ele morreu assassinado diante de sua mansão em Miami em 1997. A exposição em Paris fica em cartaz até 6 de setembro no Museu Maiolo.

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2: Paris, sábado, 29 de agosto de 2026. Equipes de resgate continuam trabalhando neste sábado para tentar retirar cerca de 100 operários presos em um túnel de uma usina hidrelétrica no norte do Nepal, 3 dias após a enchente devastadora que atingiu a região próxima à fronteira com a China. A operação é dificultada pelas más condições climáticas, enquanto especialistas enviados pela Índia auxiliam nas buscas. Segundo um balanço oficial ainda provisório, 633 corpos foram retirados desde quarta-feira dos escombros e da lama deixados pela enchente, sendo 626 vítimas no Nepal e 7 na região chinesa do Tibete. Centenas de pessoas estão desaparecidas, incluindo mais de 900 trabalhadores ligados a projetos hidrelétricos. Islandeses vão às urnas neste sábado para votar em um referendo que pode abrir caminho para uma futura adesão à União Europeia. Os quase 400 mil habitantes da ilha isolada no Atlântico Norte vão responder à pergunta. O governo deve ter autorização para retomar as negociações de adesão com Bruxelas, suspensas em 2013? Uma pesquisa realizada nesta semana revelou uma ligeira maioria de 51,3% a eleitores que votarão pelo sim. Entretanto, qualquer acordo negociado terá de ser submetido a um segundo referendo. Uma adesão faria o país se submeter à política pesqueira do bloco, o que permitiria, por exemplo, que as embarcações registradas na União Europeia tenham acesso igual às águas e aos recursos de pesca. Algumas vozes favoráveis alegam que uma eventual adesão traria mais desenvolvimento econômico e a voz para a Islândia dentro da Europa. Pelo menos 27 pessoas morreram após um ataque russo com drone atingir um depósito na região de Kiev durante a madrugada deste sábado. Autoridades ucranianas relataram que o impacto provocou um incêndio e várias explosões na cidade de Bucha, a cerca de 25 quilômetros da capital. Outras 42 pessoas ficaram feridas e mais de 380 moradores estão sendo retirados da área por equipes de resgate. Mais cedo, autoridades russas afirmaram que um ataque ucraniano na região russa de Belgorod causou pelo menos 3 mortos e 9 feridos. Em outro ataque ucraniano em Sebastopol, cidade anexada pela Rússia na península da Crimeia, uma pessoa morreu e outras 3 ficaram feridas. 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Onze e meia da manhã em Paris, 6:30 pelo horário de Brasília. 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
1: Luísa Ramos.
2: Bom dia, tempo nublado em Paris, 20 graus. Hoje é sábado, 29 de agosto de 2026. Mais de 100 operários seguem presos em túnel após enchente que matou mais de 600 pessoas no Nepal. Islandeses vão às urnas votar em um referendo que pode abrir caminho para uma futura adesão à União Europeia. Novos ataques entre Rússia e Ucrânia deixam dezenas de feridos nas duas frentes do conflito.

0: referendo que pode abrir caminho para uma futura adesão à União Europeia. Elcio Ramalho tem as informações.
1: Os cerca de 390 mil habitantes da Islândia devem responder à seguinte pergunta: o governo deve ter autorização para retomar as negociações de adesão à União Europeia suspensas em 2013? Caso o sim vença, qualquer acordo negociado terá de ser submetido a um segundo referendo. Uma pesquisa realizada durante a semana revelou que entre os eleitores que declararam uma preferência, 51,3% votarão pelo sim e 48,7% pelo não. Segundo especialistas, há um tema que concentra todas as preocupações, principalmente de quem é contrário: a pesca. Em 2025, os produtos do mar representam cerca de 40% das exportações de mercadorias da Islândia, e uma eventual adesão à União Europeia faria o país se submeter à política pesqueira do bloco. Já os que são favoráveis alegam que uma eventual adesão traria mais desenvolvimento econômico e a voz da Islândia, uma ilha isolada no Atlântico Norte, seria mais forte e teria peso dentro da Europa.
0: Pelo menos 27 pessoas morreram após um ataque russo com drone atingir um depósito na região de Kiev durante a madrugada deste sábado. Autoridades ucranianas relataram que o impacto provocou um incêndio e várias explosões na cidade de Bucha, a cerca de 25 quilômetros da capital. Outras 42 pessoas ficaram feridas e mais de 380 moradores estão sendo retirados da área por equipes de resgate que seguem no local. Mais cedo, autoridades russas afirmaram que um ataque ucraniano na região de Belgorod causou pelo menos 3 mortos e 9 feridos. Em Sebastopol, cidade anexada pela Rússia na península da Crimeia, uma pessoa morreu e outras 3 ficaram feridas durante um ataque com drone ucraniano. A gigante espacial, aeroespacial europeia, Airbus, estuda vender parte de suas atividades espaciais nos Estados Unidos para concentrar esforços em uma futura aliança europeia com as empresas Thales e Leonardo, segundo informações do jornal Financial Times neste sábado. O novo grupo poderá entrar em operação em 2027, dependendo de aprovações regulatórias e do aval da Comissão Europeia. A operação busca reforçar a competitividade da indústria espacial europeia diante da concorrência da americana SpaceX de Elon Musk e do avanço do setor espacial chinês. Washington e Caracas anunciaram um acordo petrolífero classificado por Donald Trump como histórico na sexta-feira. O projeto prevê o desenvolvimento de 17 campos de petróleo com potencial de 65 bilhões de barris e mais de 100 bilhões de dólares em investimentos privados. O acordo ocorre 8 meses após a captura de Nicolás Maduro na Venezuela. Desde então, a ex-vice-presidente Delcy Rodríguez governa o país com o apoio dos Estados Unidos. Trump afirma que a parceria poderá mais do que dobrar as reservas petrolíferas americanas e ajudar a reduzir os preços da gasolina nos Estados Unidos. Especialistas, porém, alertam que os projetos devem levar anos para sair do papel e apontam incertezas sobre investimentos, infraestrutura e segurança jurídica na Venezuela.
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1: Luísa Ramos.
0: A seguir, na segunda parte da programação brasileira da Rádio França Internacional deste último sábado de agosto, vamos saber como as revistas francesas desta semana analisam os dilemas da inteligência artificial na França, o desafio escolar, as urnas de 2027 e a ameaça biológica. Nosso correspondente em Caracas visitou o cemitério em La Guaira, onde centenas de vítimas do duplo terremoto que atingiu a região foram enterradas sem identificação. No Balada Musical deste sábado, destaque é a cantora e compositora britânica Aleluia. Por fim, neste bloco, o podcast Rendezvous Cultural nos revela uma exposição em Paris que traz o design barroco, colorido e elaborado do estilista Gianni Versace. Está imperdível, siga conosco.
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5: As principais revistas semanais francesas trazem abordagens diferentes sobre a inteligência artificial. A revista Nouvelle Obs traz um alerta urgente sobre o impacto da IA nas escolas, com a adoção massiva das ferramentas pelos estudantes, vê-se o risco de

0: descarregamento cognitivo, no qual o esforço mental e o raciocínio são inteiramente delegados à máquina. Diante de professores na defensiva e da incapacidade de avaliar tarefas feitas em casa, neurocientistas propõem um princípio de precaução: proibir o uso de assistentes de IA em sala de aula para menores de 12 anos, protegendo o aprendizado das competências fundamentais e o pensamento crítico dos jovens. Na política, a revista L'Express revela uma pesquisa exclusiva voltada para as eleições presidenciais de 2027. Os dados indicam que 86% dos franceses temem a manipulação eleitoral por meio da IA e 40% a consideram um perigo direto à democracia. Embora apenas 3% dos eleitores digam que votariam de acordo com a recomendação de uma IA, esse grupo representa 1,5 milhão de eleitores, decisivos em pleitos acirrados. Além disso, os eleitores mais jovens exigem autenticidade, rejeitando o uso de IA para redação de discursos ou elaboração de propostas pelos candidatos. Por fim, a revista Le Point revela uma ameaça de segurança internacional extremamente crítica, a IA facilitando o acesso e a criação de armas biológicas. Em um teste supervisionado pelo FBI, estudantes encomendaram com sucesso fragmentos do vírus da gripe espanhola de 1918 de 36 empresas especializadas, evidenciando graves lacunas de controle. Com ferramentas de IA de design de proteínas, é hoje possível remanejar dezenas de moléculas letais para burlar filtros comerciais e mantê-las indetectáveis. Diante disso, especialistas e líderes do próprio setor tech exigem leis urgentes para tornar a triagem de pedidos de síntese de DNA universal e obrigatória.
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3: Com os olhos marejados, Javier Monteverde se ajoelhou diante da cruz que leva o nome de Ashley Pino, uma das mais de 6.500 vítimas do terremoto duplo que devastou a Venezuela, sepultada no Cemitério da Esperança, em Carayaca, no estado de La Guaira. Monteverde, por alguma razão, se sente atraído por aquela sepultura. No cemitério onde repousam centenas de pessoas não identificadas, o simples fato de encontrar um nome já é significativo. As lápides, porém, não trazem outras informações além da data da morte. Ele não tem qualquer pista sobre como eram seus traços físicos, sobre sua história, nem sobre o paradeiro de sua família.
4: Meus companheiros dizem que estou louco, que me apaixonei por uma morta, mas não é isso. De noite, quando caminho por aqui, meus pés me trazem a esse lugar. Algo me chama, chego aqui e converso com ela.
3: Javier trabalhava como operador de máquinas e teve de deixar a construção civil para abrir covas para as vítimas do terremoto. Ele diz que chegou ao cemitério em 26 de junho, 2 dias após o início da tragédia. Desde então, os mortos levados ao enterro se tornaram sua principal companhia, ao lado dos outros 3 colegas com quem divide uma barraca transformada em casa temporária, montada em frente às covas.
4: Trabalhamos desde cedo até a hora em que os mortos chegam. Às vezes, eles chegam às 7 da noite e é preciso enterrá-los às 7, 8 da noite.
3: O operador de máquinas que virou coveiro da noite para o dia foi um dos responsáveis por abrir, na semana passada, o espaço onde agora repousam 40 crianças e adolescentes não identificadas que, durante quase 2 meses, permaneceram no necrotério improvisado no porto de La Guaira, à espera de algum familiar que pudesse fazer o reconhecimento dos corpos.
4: Talvez o pai e a mãe deles estejam ali onde estão os outros enterrados. Os avós deles podem estar ali, entende? É difícil, dói muito.
3: Javier disse isso enquanto apontava para um dos lotes onde estão enterradas centenas de vítimas sem identificação. Ao menos 800 pessoas foram sepultadas no Cemitério da Esperança sem terem sido reconhecidas, afirmou um rapaz que se apresentou como um dos coordenadores do local. Ele pediu para não ter o nome divulgado. O número equivale a mais de 10% do total de vítimas da tragédia. Segundo ele, não há valas comuns no cemitério e cada pessoa é enterrada com o máximo de dignidade possível.
4: Colocamos cada cadáver com uma separação de 70 centímetros entre eles. Não há um cadáver sobre o outro. Isso não existe aqui.
3: Em cada lápide, há um número associado aos dados do falecido registrados no Serviço Nacional de Medicina e Ciências Forenses da Venezuela. Posteriormente, familiares que procuram pessoas desaparecidas podem fazer exames de DNA para verificar se há compatibilidade com alguma das vítimas enterradas sem identificação, como explica um dos coordenadores do cemitério.
5: Então, tem um código 123, por exemplo.
4: Cada cadáver enterrado tem um código, 123, por exemplo. Esse código, que corresponde a um falecido ou a uma falecida, está registrado no cemitério de Esperança, em determinada área, em determinado setor, sepultado em determinada posição.
3: Na sepultura das vítimas que ainda não foram identificadas, os funcionários do cemitério colocaram pedaços de grama, algumas pedras e um pequeno arranjo de flores. Entre as dezenas de cruzes marcadas apenas por números e códigos, poucas foram decoradas com sinais de uma história, um retrato e um nome. Trata-se de casos em que os familiares conseguiram fazer o reconhecimento das vítimas. As 40 crianças, no entanto, estão enterradas por hora em uma extensa área de terra recém-remexida. As sepulturas ainda não têm grama, flores ou qualquer identificação. Segundo os funcionários, as lápides devem ser instaladas em breve. Por enquanto, cada sepultura é marcada apenas por uma fina haste metálica fincada no chão. Desde o final de semana, brinquedos infantis levados por uma voluntária foram colocados diante de cada uma delas. Uma semana depois do sepultamento coletivo, os funcionários dizem que nenhum familiar foi ao local para reconhecer ou reclamar os corpos. Passados mais de 2 meses da tragédia, vítimas ainda chegam ao cemitério. Ao redor das crianças sem nome, há dezenas de outras covas abertas à espera de novos corpos. O governo venezuelano não divulga o número total de pessoas que ainda estão desaparecidas. Fora do cemitério, as operações para extração dos corpos acontecem sem data para serem encerradas. De La Guaira, na Venezuela, para a RFI, Pedro Panunzio.
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Olá, bonjour! Chegou aquele momento em que levamos vocês, nossos ouvintes internautas, para a balada, junto com artistas e grupos em destaque na programação musical da RFI. Hoje é o som da cantora e compositora britânica Aaliyah. Aumente o som!

A Leuia Demissa tem origens etíopes e egípcias. Ela nasceu na Arábia Saudita, passou os primeiros anos da infância no Sudão e se mudou com a família para Londres como refugiada aos 5 anos. Ela conta em entrevistas que, diferentemente de muitos músicos, ela não vem de uma família de artistas. E seu interesse no começo era voltado para as artes visuais, principalmente pintura e desenho. Foi só quando a Aleuia resolveu fazer um filme de animação e que precisou de uma trilha sonora, é que ela despertou para a música.

Enquanto a Aleuia também se aventurava em uma efêmera carreira de modelo, ela lançou em 2020 o seu primeiro single, o dançante Sweating, que a gente está ouvindo aí ao fundo, produzido pelo famoso DJ londrino Busy Twist. A proximidade da Aleuia de grandes figuras da indústria musical britânica, como o produtor Moses Boyd e a rapper Little Sims, também contribuiu para alavancar esse começo de carreira dela. E daí, em 2021, ela entra para a prestigiada lista do site britânico NME dos 100 melhores artistas emergentes.

Groove, soul, R&B, rap, a Aaliyah não se limita a um gênero específico, nem a uma língua, aliás, já que ela canta em inglês, árabe, amárico e em idiomas imaginários, como a fonética que ela entoa em algumas canções de forma intuitiva. Afinal, para Aaliyah, a música é sobretudo uma questão de instinto. Ela adora improvisar e, dentro desse espírito, gravou junto ao Moses Boyd uma live session em que a faixa The Code, que a gente está ouvindo aí ao fundo, foi criada em cerca de 5 minutos, inspirada na indisposição da Aaliyah, que estava naquele momento no auge de uma TPM.

No final de 2021, a Aleuia lança seu primeiro EP, Panther in Mode, pelo selo Because London, um trabalho que apresenta 6 faixas, misturando eletrônica, R&B, dancehall e ritmos africanos. O disco agradou a crítica e ancorou a assinatura sonora da Aleuia. A faixa Etiópia, a segunda do EP, é uma celebração de suas raízes etíopes, uma música que ela apresentou no projeto A Colors Show.

0: O primeiro álbum da Aleluia, Zero, foi lançado agora em junho pelo selo LDN Records. Estamos ouvindo uma das faixas mais conhecidas desse álbum, Cairo FM. Esse disco obtém uma ótima repercussão na imprensa especializada. O NME, por exemplo, elogia a voz singular da artista. Aqui na França, a revista Les En Rock fala de um trabalho impressionante que confirma o talento de uma cantora capaz de concentrar múltiplas emoções em um mesmo impulso criativo. São 15 faixas no total, muito representativas do que tem proposto a diáspora africana londrina na música, com ritmos tribais misturados aos eletrônicos e entoados pela voz hipnótica, extremamente texturizada e sensual da Aleluia. A gente vai encerrar essa edição do Balada Musical com a faixa que a RFI escolheu desse primeiro álbum da artista para sua playlist, Maktoub. Mas antes, agradecemos Charlie Amadou pela montagem do podcast, que eu lembro sempre. Você pode ouvir todos os sábados nos nossos programas, no nosso site rfibrasil.com e também no Deezer e no Spotify. Deixo vocês ao som da faixa Maktoub, de Aleluia. Aumente o som.
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2: No programa de hoje, vamos falar sobre um artista que redefiniu o conceito de luxo e cultura visual no final do século XX, Gianni Versace. Em Paris, o Museu Mayol abre suas portas para uma retrospectiva que vai além do brilho das passarelas. O percurso da exposição foi pensado para guiar o visitante pelas etapas do gênio criativo do estilista italiano. A apresentação em Paris tem um significado particular. Foi na capital francesa que Versace passou a exibir regularmente suas coleções de alta costura a partir dos anos 1980, transformando a cidade em uma das principais vitrines de seu trabalho. A mostra também recupera a relação do artista com a cena cultural parisiense, reunindo fotografias, documentos, vídeos e peças associadas aos desfiles e eventos que marcaram sua passagem pela cidade. Nascido na Calábria, no sul da Itália, em 1946, Gianni Versace cresceu cercado pelas influências da Grécia Antiga. Isso deu origem ao logotipo de Versace, a cabeça da medusa. Versace desafiou o minimalismo de sua época, com cores vivas e cortes sensuais. Ele é o inventor do Oroton, uma malha metálica super leve criada em 1982, que transformava o tecido em algo semelhante a uma armadura líquida. O curador da exposição, Carl von Ahy, explica o que torna o trabalho de Gianni Versace tão importante para a história da moda.
3: Ele tinha à disposição todo o know-how técnico que existia na Itália na época, no artesanato, na indústria têxtil, na produção de tecidos e joias. Ele tinha uma infinidade de opções para criar moda em um nível altíssimo. Foi a era de ouro da moda italiana, porque ele soube combinar os benefícios tecnológicos do norte da Itália com a sua habilidade de entender as mudanças nas estruturas sociais e no design.
2: Diferente de muitas exposições financiadas pelas próprias casas de luxo como ferramenta de marketing, a retrospectiva no Museu Mayol é totalmente independente. O curador von Ahy reforça essa distinção.
3: Eu escrevi para eles em 2016. Na época, ainda era uma empresa familiar. A resposta foi que eles não iam interferir em atividades privadas relacionadas a peças de coleções particulares. Ou seja, somos independentes do mercado da moda. Estamos no universo dos museus. Falamos de Versace como uma figura histórica. Não falamos sobre o que aconteceu após sua morte em 1997. Trabalhamos apenas com colecionadores independentes, pessoas que compraram suas peças nos anos 90, ex-clientes e até ex-funcionários que guardaram arquivos de quando trabalhavam em Milão como estilistas ou agentes. Além disso, há uns 2 anos começamos a adquirir nós mesmos peças importantes em diversas partes do mundo.
4: To buy important pieces ourselves worldwide.
2: Versace era amigo de artistas e da realeza. Entre as peças expostas, os visitantes podem ver o famoso vestido inspirado em Marilyn Monroe, que une a moda à arte pop de Andy Warhol, e figurinos criados para o teatro, que Versace chamava de sua libertação. São itens avaliados em milhões de dólares. Gianni Versace deixou o império que, à época de sua morte, contava com cerca de 130 boutiques pelo mundo. Ele morreu assassinado diante de sua mansão em Miami em 1997. A exposição em Paris fica em cartaz até 6 de setembro no Museu Maiolo.

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1: Luísa Ramos.
2: Paris, sábado, 29 de agosto de 2026. Equipes de resgate continuam trabalhando neste sábado para tentar retirar cerca de 100 operários presos em um túnel de uma usina hidrelétrica no norte do Nepal, 3 dias após a enchente devastadora que atingiu a região próxima à fronteira com a China. A operação é dificultada pelas más condições climáticas, enquanto especialistas enviados pela Índia auxiliam nas buscas. Segundo um balanço oficial ainda provisório, 633 corpos foram retirados desde quarta-feira dos escombros e da lama deixados pela enchente, sendo 626 vítimas no Nepal e 7 na região chinesa do Tibete. Centenas de pessoas estão desaparecidas, incluindo mais de 900 trabalhadores ligados a projetos hidrelétricos. Islandeses vão às urnas neste sábado para votar em um referendo que pode abrir caminho para uma futura adesão à União Europeia. Os quase 400 mil habitantes da ilha isolada no Atlântico Norte vão responder à pergunta. O governo deve ter autorização para retomar as negociações de adesão com Bruxelas, suspensas em 2013? Uma pesquisa realizada nesta semana revelou uma ligeira maioria de 51,3% a eleitores que votarão pelo sim. Entretanto, qualquer acordo negociado terá de ser submetido a um segundo referendo. Uma adesão faria o país se submeter à política pesqueira do bloco, o que permitiria, por exemplo, que as embarcações registradas na União Europeia tenham acesso igual às águas e aos recursos de pesca. Algumas vozes favoráveis alegam que uma eventual adesão traria mais desenvolvimento econômico e a voz para a Islândia dentro da Europa. Pelo menos 27 pessoas morreram após um ataque russo com drone atingir um depósito na região de Kiev durante a madrugada deste sábado. Autoridades ucranianas relataram que o impacto provocou um incêndio e várias explosões na cidade de Bucha, a cerca de 25 quilômetros da capital. Outras 42 pessoas ficaram feridas e mais de 380 moradores estão sendo retirados da área por equipes de resgate. Mais cedo, autoridades russas afirmaram que um ataque ucraniano na região russa de Belgorod causou pelo menos 3 mortos e 9 feridos. Em outro ataque ucraniano em Sebastopol, cidade anexada pela Rússia na península da Crimeia, uma pessoa morreu e outras 3 ficaram feridas. 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Onze e meia da manhã em Paris, 6:30 pelo horário de Brasília. 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
1: Luísa Ramos.
2: Bom dia, tempo nublado em Paris, 20 graus. Hoje é sábado, 29 de agosto de 2026. Mais de 100 operários seguem presos em túnel após enchente que matou mais de 600 pessoas no Nepal. Islandeses vão às urnas votar em um referendo que pode abrir caminho para uma futura adesão à União Europeia. Novos ataques entre Rússia e Ucrânia deixam dezenas de feridos nas duas frentes do conflito. Essas e mais notícias no Jornal da RFI. Equipes de resgate continuam trabalhando neste sábado para tentar retirar cerca de 100 operários presos em um túnel de uma usina hidrelétrica no norte do Nepal, 3 dias após a enchente devastadora que atingiu a região próxima à fronteira com a China. Cerca de 80 policiais e militares participam da operação dificultada pelas más condições climáticas, enquanto especialistas enviados pela Índia auxiliam nas buscas. Segundo um balanço oficial ainda provisório, 633 corpos foram retirados desde quarta-feira dos escombros e da lama deixados pela enchente, sendo 626 vítimas no Nepal e 7 na região chinesa do Tibete. Centenas de pessoas estão desaparecidas, incluindo mais de 900 trabalhadores ligados a projetos hidrelétricos. O Nepal enfrenta agora uma série de desafios humanitários e econômicos, segundo a Cruz vermelha, até 93 mil pessoas podem ter sido afetadas pela enchente. A Organização Mundial da Saúde alertou para o risco de surtos de doenças devido à falta de saneamento e à superlotação de abrigos temporários. O governo do primeiro-ministro Balendra Chan pediu ajuda internacional para enfrentar uma das piores catástrofes naturais da história recente do país. Os islandeses vão às urnas nesse sábado para votar em um referendo que pode abrir caminho para uma futura adesão à União Europeia. Elcio Ramalho tem as informações.
3: Os cerca de 390 mil habitantes da Islândia devem responder à seguinte pergunta: o governo deve ter autorização para retomar as negociações de adesão à União Europeia suspensas em 2013? Caso o sim vença, qualquer acordo negociado terá de ser submetido a um segundo referendo. Uma pesquisa realizada durante a semana revelou que entre os eleitores que declararam uma preferência, 51,3% votarão pelo sim e 48,7% pelo não. Segundo especialistas, há um tema que concentra todas as preocupações, principalmente de quem é contrário: a pesca. Em 2025, os produtos do mar representam cerca de 40% das exportações de mercadorias da Islândia, e uma eventual adesão à União Europeia faria o país se submeter à política pesqueira do bloco. Já os que são favoráveis alegam que uma eventual adesão traria mais desenvolvimento econômico e a voz da Islândia, uma ilha isolada no Atlântico Norte, seria mais forte e teria peso dentro da Europa.
2: Pelo menos 27 pessoas morreram após um ataque russo com drone atingir um depósito na região de Kiev durante a madrugada deste sábado. Autoridades ucranianas relataram que o impacto provocou um incêndio e várias explosões na cidade de Bucha, a cerca de 25 quilômetros da capital. Outras 42 pessoas ficaram feridas e mais de 380 moradores estão sendo retirados da área por equipes de resgate que seguem no local. Mais cedo, autoridades russas afirmaram que um ataque ucraniano na região de Belgorod causou pelo menos 3 mortos e 9 feridos. Em Sebastopol, cidade anexada pela Rússia na península da Crimeia, uma pessoa morreu e outras 3 ficaram feridas durante um ataque com drone ucraniano. A gigante espacial, aeroespacial europeia Airbus estuda vender parte de suas atividades espaciais nos Estados Unidos para concentrar esforços em uma futura aliança europeia com as empresas Thales e Leonardo, segundo informações do jornal Financial Times neste sábado. O novo grupo poderá entrar em operação em 2027, dependendo de aprovações regulatórias e do aval da Comissão Europeia. A operação busca reforçar a competitividade da indústria espacial europeia diante da concorrência da americana SpaceX de Elon Musk e do avanço do setor espacial chinês. Washington e Caracas anunciaram um acordo petrolífero classificado por Donald Trump como histórico na sexta-feira. O projeto prevê o desenvolvimento de 17 campos de petróleo com potencial de 65 bilhões de barris e mais de 100 bilhões de dólares em investimentos privados. O acordo ocorre 8 meses após a captura de Nicolás Maduro na Venezuela. Desde então, a ex-vice-presidente Delcy Rodríguez governa o país com o apoio dos Estados Unidos. Trump afirma que a parceria poderá mais do que dobrar as reservas petrolíferas americanas e ajudar a reduzir os preços da gasolina nos Estados Unidos. Especialistas, porém, alertam que os projetos devem levar anos para sair do papel e apontam incertezas sobre investimentos, infraestrutura e segurança jurídica na Venezuela.
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2: A seguir, na segunda parte da programação brasileira da Rádio França Internacional deste último sábado de agosto, vamos saber como as revistas francesas desta semana analisam os dilemas da inteligência artificial na França, o desafio escolar, as urnas de 2027 e a ameaça biológica. Nosso correspondente em Caracas visitou o cemitério em La Guaira, onde centenas de vítimas do duplo terremoto que atingiu a região foram enterradas sem identificação. No Balada Musical deste sábado, destaque é a cantora e compositora britânica Aleluia. Por fim, neste bloco, o podcast Rendezvous Cultural nos revela uma exposição em Paris que traz o design barroco, colorido e elaborado do estilista Gianni Versace. Está imperdível, siga conosco.
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6: As principais revistas semanais francesas trazem abordagens diferentes sobre a inteligência artificial. A revista Nouvelle Obs traz um alerta urgente sobre o impacto da IA nas escolas. Com a adoção massiva das ferramentas pelos estudantes, vê-se o risco de descarregamento cognitivo, no qual o esforço mental e o raciocínio são inteiramente delegados à máquina. Diante de professores na defensiva e da incapacidade de avaliar tarefas feitas em casa, neurocientistas propõem um princípio de precaução: proibir o uso de assistentes de IA em sala de aula para menores de 12 anos, protegendo o aprendizado das competências fundamentais e o pensamento crítico dos jovens. Na política, a revista L'Express revela uma pesquisa exclusiva voltada para as eleições presidenciais de 2027. Os dados indicam que 86% dos franceses temem a manipulação eleitoral por meio da IA e 40% a consideram um perigo direto à democracia. Embora apenas 3% dos eleitores digam que votariam de acordo com a recomendação de uma IA, esse grupo representa 1,5 milhão de eleitores, decisivos em pleitos acirrados. Além disso, os eleitores mais jovens exigem autenticidade, rejeitando o uso de IA para redação de discursos ou elaboração de propostas pelos candidatos. Por fim, a revista Le Point revela uma ameaça de segurança internacional extremamente crítica, a IA facilitando o acesso e a criação de armas biológicas. Em um teste supervisionado pelo FBI, estudantes encomendaram com sucesso fragmentos do vírus da gripe espanhola de 1918 de 36 empresas especializadas, evidenciando graves lacunas de controle. Com ferramentas de IA de design de proteínas, é hoje possível remanejar dezenas de moléculas letais para burlar filtros comerciais e mantê-las indetectáveis. Diante disso, especialistas e líderes do próprio setor tech exigem leis urgentes para tornar a triagem de pedidos de síntese de DNA universal e obrigatória.
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2: Pedro Panunzio.
7: Com os olhos marejados, Javier Monteverde se ajoelhou diante da cruz que leva o nome de Ashley Pino, uma das mais de 6.500 vítimas do terremoto duplo que devastou a Venezuela, sepultada no Cemitério da Esperança, em Carayaca, no estado de La Guaira. Monteverde, por alguma razão, se sente atraído por aquela sepultura. No cemitério onde repousam centenas de pessoas não identificadas, o simples fato de encontrar um nome já é significativo. As lápides, porém, não trazem outras informações além da data da morte. Ele não tem qualquer pista sobre como eram seus traços físicos, sobre sua história, nem sobre o paradeiro de sua família.
8: Meus companheiros dizem que estou louco, que me apaixonei por uma morta, mas não é isso. De noite, quando caminho por aqui, meus pés me trazem a esse lugar. Algo me chama, chego aqui e converso com ela.
7: Javier trabalhava como operador de máquinas e teve de deixar a construção civil para abrir covas para as vítimas do terremoto. Ele diz que chegou ao cemitério em 26 de junho, 2 dias após o início da tragédia. Desde então, os mortos levados ao enterro se tornaram sua principal companhia, ao lado dos outros 3 colegas com quem divide uma barraca transformada em casa temporária, montada em frente às covas.
8: Trabalhamos desde cedo até a hora em que os mortos chegam. Às vezes, eles chegam às 7 da noite e é preciso enterrá-los às 7, 8 da noite.
7: O operador de máquinas que virou coveiro da noite para o dia foi um dos responsáveis por abrir, na semana passada, o espaço onde agora repousam 40 crianças e adolescentes não identificadas que, durante quase 2 meses, permaneceram no necrotério improvisado no porto de La Guaira, à espera de algum familiar que pudesse fazer o reconhecimento dos corpos.
9: Talvez o pai e a mãe deles estejam ali onde estão os outros enterrados. Os avós deles podem estar ali, entende? É difícil, dói muito.
7: Javier disse isso enquanto apontava para um dos lotes onde estão enterradas centenas de vítimas sem identificação. Ao menos 800 pessoas foram sepultadas no cemitério da Esperança sem terem sido reconhecidas, afirmou um rapaz que se apresentou como um dos coordenadores do local. Ele pediu para não ter o nome divulgado. O número equivale a mais de 10% do total de vítimas da tragédia. Segundo ele, não há valas comuns no cemitério e cada pessoa é enterrada com o máximo de dignidade possível.
10: Colocar o resto dos cadáveres.
9: Colocamos cada cadáver com uma separação de 70 centímetros entre eles. Não há um cadáver sobre o outro. Isso não existe aqui.
7: Em cada lápide, há um número associado aos dados do falecido registrados no Serviço Nacional de Medicina e Ciências Forenses da Venezuela. Posteriormente, familiares que procuram pessoas desaparecidas podem fazer exames de DNA para verificar se há compatibilidade com alguma das vítimas enterradas sem identificação, como explica um dos coordenadores do cemitério.
10: Então, tem um código 123, por exemplo.
9: Cada cadáver enterrado tem um código, 123, por exemplo. Esse código, que corresponde a um falecido ou a uma falecida, está registrado no cemitério de Esperança, em determinada área, em determinado setor, sepultado em determinada posição.
7: Na sepultura das vítimas que ainda não foram identificadas, os funcionários do cemitério colocaram pedaços de grama, algumas pedras e um pequeno arranjo de flores. Entre as dezenas de cruzes marcadas apenas por números e códigos, poucas foram decoradas com sinais de uma história, um retrato e um nome. Trata-se de casos em que os familiares conseguiram fazer o reconhecimento das vítimas. As 40 crianças, no entanto, estão enterradas por hora em uma extensa área de terra recém-remexida. As sepulturas ainda não têm grama, flores ou qualquer identificação. Segundo os funcionários, as lápides devem ser instaladas em breve. Por enquanto, cada sepultura é marcada apenas por uma fina haste metálica fincada no chão. Desde o final de semana, brinquedos infantis, levados por uma voluntária, foram colocados diante de cada uma delas. Uma semana depois do sepultamento coletivo, os funcionários dizem que nenhum familiar foi ao local para reconhecer ou reclamar os corpos. Passados mais de 2 meses da tragédia, vítimas ainda chegam ao cemitério. Ao redor das crianças sem nome, há dezenas de outras covas abertas à espera de novos corpos. O governo venezuelano não divulga o número total de pessoas que ainda estão desaparecidas. Fora do cemitério, as operações para extração dos corpos acontecem sem data para serem encerradas. De La Guaira, na Venezuela, para a RFI, Pedro Panunzio.
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Olá, bonjour! Chegou aquele momento em que levamos vocês, nossos ouvintes internautas, para a balada, junto com artistas e grupos em destaque na programação musical da RFI. Hoje é o som da cantora e compositora britânica Aaliyah. Aumente o som!

A Leuia Demissa tem origens etíopes e egípcias. Ela nasceu na Arábia Saudita, passou os primeiros anos da infância no Sudão e se mudou com a família para Londres como refugiada aos 5 anos. Ela conta em entrevistas que, diferentemente de muitos músicos, ela não vem de uma família de artistas. E seu interesse no começo era voltado para as artes visuais, principalmente pintura e desenho. Foi só quando a Aleuia resolveu fazer um filme de animação e que precisou de uma trilha sonora, é que ela despertou para a música.

Enquanto a Aleuia também se aventurava em uma efêmera carreira de modelo, ela lançou em 2020 o seu primeiro single, o dançante Sweating, que a gente está ouvindo aí ao fundo, produzido pelo famoso DJ londrino Busy Twist. A proximidade da Aleuia de grandes figuras da indústria musical britânica, como o produtor Moses Boyd e a rapper Little Sims, também contribuiu para alavancar esse começo de carreira dela. E daí, em 2021, ela entra para a prestigiada lista do site britânico NME dos 100 melhores artistas emergentes.

Groove, soul, R&B, rap. A Aaliyah não se limita a um gênero específico, nem a uma língua, aliás, já que ela canta em inglês, árabe, amárico e em idiomas imaginários, como a fonética que ela entoa em algumas canções de forma intuitiva. Afinal, para a Aaliyah, a música é sobretudo uma questão de instinto. Ela adora improvisar e, dentro desse espírito, gravou junto ao Moses Boyd uma live session em que a faixa The Code, que a gente está ouvindo aí ao fundo, foi criada em cerca de 5 minutos, inspirada na indisposição da Aaliyah, que estava naquele momento no auge de uma TPM.

No final de 2021, a Aaliyah lança seu primeiro EP, Panther Mode, pelo selo Because London, um trabalho que apresenta 6 faixas, misturando eletrônica, R&B, dancehall e ritmos africanos. O disco agradou a crítica e ancorou a assinatura sonora da Aaliyah. A faixa Etiópia, a segunda do EP, é uma celebração de suas raízes etíopes, uma música que ela apresentou no projeto A Colors Show.

0: O primeiro álbum da Aleluia, Zero, foi lançado agora em junho pelo selo LDN Records. Estamos ouvindo uma das faixas mais conhecidas desse álbum, Cairo FM. Esse disco obtém uma ótima repercussão na imprensa especializada. O NME, por exemplo, elogia a voz singular da artista. Aqui na França, a revista Les En Rock fala de um trabalho impressionante que confirma o talento de uma cantora capaz de concentrar múltiplas emoções em um mesmo impulso criativo. São 15 faixas no total, muito representativas do que tem proposto a diáspora africana londrina na música, com ritmos tribais misturados aos eletrônicos e entoados pela voz hipnótica, extremamente texturizada e sensual da Aleluia. A gente vai encerrar essa edição do Balada Musical com a faixa que a RFI escolheu desse primeiro álbum da artista para sua playlist, Maktoub. Mas antes, agradecemos Charlie Amadou pela montagem do podcast, que eu lembro sempre. Você pode ouvir todos os sábados nos nossos programas, no nosso site rfibrasil.com e também no Deezer e no Spotify. Deixo vocês ao som da faixa Maktoub, de Aleluia. Aumente o som.
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2: No programa de hoje, vamos falar sobre um artista que redefiniu o conceito de luxo e cultura visual no final do século XX, Gianni Versace. Em Paris, o Museu Mayol abre suas portas para uma retrospectiva que vai além do brilho das passarelas. O percurso da exposição foi pensado para guiar o visitante pelas etapas do gênio criativo do estilista italiano. A apresentação em Paris tem um significado particular. Foi na capital francesa que Versace passou a exibir regularmente suas coleções de alta costura a partir dos anos 1980, transformando a cidade em uma das principais vitrines de seu trabalho. A mostra também recupera a relação do artista com a cena cultural parisiense, reunindo fotografias, documentos, vídeos e peças associadas aos desfiles e eventos que marcaram sua passagem pela cidade. Nascido na Calábria, no sul da Itália, em 1946, Gianni Versace cresceu cercado pelas influências da Grécia Antiga. Isso deu origem ao logotipo de Versace, a cabeça da medusa. Versace desafiou o minimalismo de sua época, com cores vivas e cortes sensuais. Ele é o inventor do Oroton, uma malha metálica super leve criada em 1982, que transformava o tecido em algo semelhante a uma armadura líquida. O curador da exposição, Carl von Ahy, explica o que torna o trabalho de Gianni Versace tão importante para a história da moda.
3: Ele tinha à disposição todo o know-how técnico que existia na Itália na época, no artesanato, na indústria têxtil, na produção de tecidos e joias. Ele tinha uma infinidade de opções para criar moda em um nível altíssimo. Foi a era de ouro da moda italiana, porque ele soube combinar os benefícios tecnológicos do norte da Itália com a sua habilidade de entender as mudanças nas estruturas sociais e no design.
2: Diferente de muitas exposições financiadas pelas próprias casas de luxo como ferramenta de marketing, a retrospectiva no Museu Mayol é totalmente independente. O curador von Ahy reforça essa distinção.
3: Eu escrevi para eles em 2016. Na época, ainda era uma empresa familiar. A resposta foi que eles não iam interferir em atividades privadas relacionadas a peças de coleções particulares. Ou seja, somos independentes do mercado da moda. Estamos no universo dos museus. Falamos de Versace como uma figura histórica. Não falamos sobre o que aconteceu após sua morte em 1997. Trabalhamos apenas com colecionadores independentes, pessoas que compraram suas peças nos anos 90, ex-clientes e até ex-funcionários que guardaram arquivos de quando trabalhavam em Milão como estilistas ou agentes. Além disso, há uns 2 anos começamos a adquirir nós mesmos peças importantes em diversas partes do mundo.
4: To buy important pieces ourselves worldwide.
2: Versace era amigo de artistas e da realeza. Entre as peças expostas, os visitantes podem ver o famoso vestido inspirado em Marilyn Monroe, que une a moda à arte pop de Andy Warhol, e figurinos criados para o teatro, que Versace chamava de sua libertação. São itens avaliados em milhões de dólares. Gianni Versace deixou o império que, à época de sua morte, contava com cerca de 130 boutiques pelo mundo. Ele morreu assassinado diante de sua mansão em Miami em 1997. A exposição em Paris fica em cartaz até 6 de setembro no Museu Maiolo.

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1: Luísa Ramos.
2: Paris, sábado, 29 de agosto de 2026. Equipes de resgate continuam trabalhando neste sábado para tentar retirar cerca de 100 operários presos em um túnel de uma usina hidrelétrica no norte do Nepal, 3 dias após a enchente devastadora que atingiu a região próxima à fronteira com a China. A operação é dificultada pelas más condições climáticas, enquanto especialistas enviados pela Índia auxiliam nas buscas. Segundo um balanço oficial ainda provisório, 633 corpos foram retirados desde quarta-feira dos escombros e da lama deixados pela enchente, sendo 626 vítimas no Nepal e 7 na região chinesa do Tibete. Centenas de pessoas estão desaparecidas, incluindo mais de 900 trabalhadores ligados a projetos hidrelétricos. Islandeses vão às urnas neste sábado para votar em um referendo que pode abrir caminho para uma futura adesão à União Europeia. Os quase 400 mil habitantes da ilha isolada no Atlântico Norte vão responder à pergunta. O governo deve ter autorização para retomar as negociações de adesão com Bruxelas, suspensas em 2013? Uma pesquisa realizada nesta semana revelou uma ligeira maioria de 51,3% a eleitores que votarão pelo sim. Entretanto, qualquer acordo negociado terá de ser submetido a um segundo referendo. Uma adesão faria o país se submeter à política pesqueira do bloco, o que permitiria, por exemplo, que as embarcações registradas na União Europeia tenham acesso igual às águas e aos recursos de pesca. Algumas vozes favoráveis alegam que uma eventual adesão traria mais desenvolvimento econômico e a voz para a Islândia dentro da Europa. Pelo menos 27 pessoas morreram após um ataque russo com drone atingir um depósito na região de Kiev durante a madrugada deste sábado. Autoridades ucranianas relataram que o impacto provocou um incêndio e várias explosões na cidade de Bucha, a cerca de 25 quilômetros da capital. Outras 42 pessoas ficaram feridas e mais de 380 moradores estão sendo retirados da área por equipes de resgate. Mais cedo, autoridades russas afirmaram que um ataque ucraniano na região russa de Belgorod causou pelo menos 3 mortos e 9 feridos. Em outro ataque ucraniano em Sebastopol, cidade anexada pela Rússia na península da Crimeia, uma pessoa morreu e outras 3 ficaram feridas. 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Onze e meia da manhã em Paris, 6:30 pelo horário de Brasília. 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
1: Luísa Ramos.
2: Bom dia, tempo nublado em Paris, 20 graus. Hoje é sábado, 29 de agosto de 2026. Mais de 100 operários seguem presos em túnel após enchente que matou mais de 600 pessoas no Nepal. Islandeses vão às urnas votar em um referendo que pode abrir caminho para uma futura adesão à União Europeia. Novos ataques entre Rússia e Ucrânia deixam dezenas de feridos nas duas frentes do conflito. Essas e mais notícias no Jornal da RFI. Equipes de resgate continuam trabalhando neste sábado para tentar retirar cerca de 100 operários presos em um túnel de uma usina hidrelétrica no norte do Nepal, 3 dias após a enchente devastadora que atingiu a região próxima à fronteira com a China. Cerca de 80 policiais e militares participam da operação, dificultada pelas más condições climáticas, enquanto especialistas enviados

0: Islândia, e uma eventual adesão à União Europeia faria o país se submeter à política pesqueira do bloco. Já os que são favoráveis alegam que uma eventual adesão traria mais desenvolvimento econômico e a voz da Islândia, uma ilha isolada no Atlântico Norte, seria mais forte e teria peso dentro da Europa.
1: Pelo menos 27 pessoas morreram após um ataque russo com drone atingir um depósito na região de Kiev durante a madrugada deste sábado. Autoridades ucranianas relataram que o impacto provocou um incêndio e várias explosões na cidade de Bucha, a cerca de 25 quilômetros da capital. Outras 42 pessoas ficaram feridas e mais de 380 moradores estão sendo retirados da área por equipes de resgate que seguem no local. Mais cedo, autoridades russas afirmaram que um ataque ucraniano na região de Belgorod causou pelo menos 3 mortos e 9 feridos. Em Sebastopol, cidade anexada pela Rússia, na península da Crimeia, uma pessoa morreu e outras 3 ficaram feridas durante um ataque com drone ucraniano. A gigante espacial, aeroespacial europeia, Airbus, estuda vender parte de suas atividades espaciais nos Estados Unidos para concentrar esforços em uma futura aliança europeia com as empresas Thales e Leonardo, segundo informações do jornal Financial Times neste sábado. O novo grupo poderá entrar em operação em 2027, dependendo de aprovações regulatórias e do aval da Comissão Europeia. A operação busca reforçar a competitividade da indústria espacial europeia diante da concorrência da americana SpaceX de Elon Musk e do avanço do setor espacial chinês. Washington e Caracas anunciaram um acordo petrolífero classificado por Donald Trump como histórico na sexta-feira. O projeto prevê o desenvolvimento de 17 campos de petróleo com potencial de 65 bilhões de barris e mais de 100 bilhões de dólares em investimentos privados. O acordo ocorre 8 meses após a captura de Nicolás Maduro na Venezuela. Desde então, a ex-vice-presidente Delcy Rodríguez governa o país com o apoio dos Estados Unidos. Trump afirma que a parceria poderá mais do que dobrar as reservas petrolíferas americanas e ajudar a reduzir os preços da gasolina nos Estados Unidos. Especialistas, porém, alertam que os projetos devem levar anos para sair do papel e apontam incertezas sobre investimentos, infraestrutura e segurança jurídica na Venezuela.
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0: Luísa Ramos.
1: A seguir, na segunda parte da programação brasileira da Rádio França Internacional deste último sábado de agosto, vamos saber como as revistas francesas desta semana analisam os dilemas da inteligência artificial na França, o desafio escolar, as urnas de 2027 e a ameaça biológica. Nosso correspondente em Caracas visitou o cemitério em La Guaira, onde centenas de vítimas do duplo terremoto que atingiu a região foram enterradas sem identificação. No Balada Musical deste sábado, destaque a cantora e compositora britânica Aleluia. Por fim, neste bloco, o podcast Rendezvous Cultural nos revela uma exposição em Paris que traz o design barroco, colorido e elaborado do estilista Gianni Versace. Está imperdível, siga conosco.
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5: As principais revistas semanais francesas trazem abordagens diferentes sobre a inteligência artificial. A revista Nouvelle Obs traz um alerta urgente sobre o impacto da IA nas escolas. Com a adoção massiva das ferramentas pelos estudantes, vê-se o risco de descarregamento cognitivo, no qual o esforço mental e o raciocínio são inteiramente delegados à máquina. Diante de professores na defensiva e da incapacidade de avaliar tarefas feitas em casa, neurocientistas propõem um princípio de precaução: proibir o uso de assistentes de IA em sala de aula para menores de 12 anos, protegendo o aprendizado das competências fundamentais e o pensamento crítico dos jovens. Na política, a revista L'Express revela uma pesquisa exclusiva voltada para as eleições presidenciais de 2027. Os dados indicam que 86% dos franceses temem a manipulação eleitoral por meio da IA e 40% a consideram um perigo direto.

0: a democracia, embora apenas 3% dos eleitores digam que votariam de acordo com a recomendação de uma IA, esse grupo representa 1,5 milhão de eleitores, decisivos em pleitos acirrados. Além disso, os eleitores mais jovens exigem autenticidade, rejeitando o uso de IA para redação de discursos ou elaboração de propostas pelos candidatos. Por fim, a revista Le Point revela uma ameaça de segurança internacional extremamente crítica, a IA facilitando o acesso e a criação de armas biológicas. Em um teste supervisionado pelo FBI, estudantes encomendaram com sucesso fragmentos do vírus da gripe espanhola de 1918 de 36 empresas especializadas, evidenciando graves lacunas de controle. Com ferramentas de IA de design de proteínas, é hoje possível remanejar dezenas de moléculas letais para burlar filtros comerciais e mantê-las indetectáveis. Diante disso, especialistas e líderes do próprio setor tech exigem leis urgentes para tornar a triagem de pedidos de síntese de DNA universal e obrigatória.
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2: Pedro Panunzio.
3: Com os olhos marejados, Javier Monteverde se ajoelhou diante da cruz que leva o nome de Ashley Pino, uma das mais de 6.500 vítimas do terremoto duplo que devastou a Venezuela, sepultada no Cemitério da Esperança, em Carayaca, no estado de La Guaira. Monteverde, por alguma razão, se sente atraído por aquela sepultura. No cemitério onde repousam centenas de pessoas não identificadas, o simples fato de encontrar um nome já é significativo. As lápides, porém, não trazem outras informações além da data da morte. Ele não tem qualquer pista sobre como eram seus traços físicos, sobre sua história, nem sobre o paradeiro de sua família.
4: Meus companheiros dizem que estou louco, que me apaixonei por uma morta, mas não é isso. De noite, quando caminho por aqui, meus pés me trazem a esse lugar. Algo me chama, chego aqui e converso com ela.
3: Javier trabalhava como operador de máquinas e teve de deixar a construção civil para abrir covas para as vítimas do terremoto. Ele diz que chegou ao cemitério em 26 de junho, 2 dias após o início da tragédia. Desde então, os mortos levados ao enterro se tornaram sua principal companhia. Ao lado dos outros 3 colegas com quem divide uma barraca transformada em casa temporária, montada em frente às covas.
4: Trabalhamos desde cedo até a hora em que os mortos chegam. Às vezes, eles chegam às 7 da noite e é preciso enterrá-los às 7, 8 da noite.
3: O operador de máquinas que virou coveiro da noite para o dia foi um dos responsáveis por abrir, na semana passada, o espaço onde agora repousam 40 crianças e adolescentes não identificadas que, durante quase 2 meses, permaneceram no necrotério improvisado no porto de La Guaira, à espera de algum familiar que pudesse fazer o reconhecimento dos corpos.
4: Talvez o pai e a mãe deles estejam ali onde estão os outros enterrados. Os avós deles podem estar ali, entende? É difícil, dói muito.
3: Javier disse isso enquanto apontava para um dos lotes onde estão enterradas centenas de vítimas sem identificação. Ao menos 800 pessoas foram sepultadas no Cemitério da Esperança sem terem sido reconhecidas, afirmou um rapaz que se apresentou como um dos coordenadores do local. Ele pediu para não ter o nome divulgado. O número equivale a mais de 10% do total de vítimas da tragédia. Segundo ele, não há valas comuns no cemitério e cada pessoa é enterrada com o máximo de dignidade possível.
4: Colocamos cada cadáver com uma separação de 70 centímetros entre eles. Não há um cadáver sobre o outro. Isso não existe aqui.
3: Em cada lápide, há um número associado aos dados do falecido registrados no Serviço Nacional de Medicina e Ciências Forenses da Venezuela. Posteriormente, familiares que procuram pessoas desaparecidas podem fazer exames de DNA para verificar se há compatibilidade com alguma das vítimas enterradas sem identificação, como explica um dos coordenadores do cemitério.
5: Então, tem um código 123, por exemplo.
4: Cada cadáver enterrado tem um código, 123, por exemplo. Esse código, que corresponde a um falecido ou a uma falecida, está registrado no cemitério de Esperança, em determinada área, em determinado setor, sepultado em determinada posição.
5: Na posição número tal.
3: Na sepultura das vítimas que ainda não foram identificadas, os funcionários do cemitério colocaram pedaços de grama, algumas pedras e um pequeno arranjo de flores. Entre as dezenas de cruzes marcadas apenas por números e códigos, poucas foram decoradas com sinais de uma história, um retrato e um nome. Trata-se de casos em que os familiares conseguiram fazer o reconhecimento das vítimas. As 40 crianças, no entanto, estão enterradas por hora em uma extensa área de terra recém-remexida. As sepulturas ainda não têm grama, flores ou qualquer identificação. Segundo os funcionários, as lápides devem ser instaladas em breve. Por enquanto, cada sepultura é marcada apenas por uma fina haste metálica fincada no chão. Desde o final de semana, brinquedos infantis levados por uma voluntária foram colocados diante de cada uma delas. Uma semana depois do sepultamento coletivo, os funcionários dizem que nenhum familiar foi ao local para reconhecer ou reclamar os corpos. Passados mais de 2 meses da tragédia, vítimas ainda chegam ao cemitério. Ao redor das crianças sem nome, há dezenas de outras covas abertas à espera de novos corpos. O governo venezuelano não divulga o número total de pessoas que ainda estão desaparecidas. Fora do cemitério, as operações para extração dos corpos acontecem sem data para serem encerradas. De La Guaira, na Venezuela, para a RFI, Pedro Panunzio.
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Olá, bonjour! Chegou aquele momento em que levamos vocês, nossos ouvintes internautas, para a balada, junto com artistas e grupos em destaque na programação musical da RFI. Hoje é o som da cantora e compositora britânica Aaliyah. Aumente o som!

Valeu, Iedemice tem origens etíopes e egípcias. Ela nasceu na Arábia Saudita, passou os primeiros anos da infância no Sudão e se mudou com a família para Londres como refugiada aos 5 anos. Ela conta em entrevistas que, diferentemente de muitos músicos, ela não vem de uma família de artistas. E seu interesse no começo era voltado para as artes visuais, principalmente pintura e desenho. Foi só quando a Aleuia resolveu fazer um filme de animação e que precisou de uma trilha sonora, é que ela despertou para a música.

Enquanto a Aleuia também se aventurava em uma efêmera carreira de modelo, ela lançou em 2020 o seu primeiro single, o dançante Sweating, que a gente está ouvindo aí ao fundo, produzido pelo famoso DJ londrino Busy Twist. A proximidade da Aleuia de grandes figuras da indústria musical britânica, como o produtor Moses Boyd e a rapper Little Sims, também contribuiu para alavancar esse começo de carreira dela. E daí, em 2021, ela entra para a prestigiada lista do site britânico NME dos 100 melhores artistas emergentes.

Groove, soul, R&B, rap, a Aaliyah não se limita a um gênero específico, nem a uma língua, aliás, já que ela canta em inglês, árabe, amárico e em idiomas imaginários, como a fonética que ela entoa em algumas canções de forma intuitiva. Afinal, para a Aaliyah, a música é sobretudo uma questão de instinto. Ela adora improvisar e, dentro desse espírito, gravou junto ao Moses Boyd uma live session em que a faixa The Code, que a gente está ouvindo aí ao fundo, foi criada em cerca de 5 minutos, inspirada na indisposição da Aaliyah, que estava naquele momento no auge de uma TPM.

No final de 2021, a Aleuia lança seu primeiro EP, Panther in Mode, pelo selo Because London, um trabalho que apresenta 6 faixas, misturando eletrônica, R&B, dancehall e ritmos africanos. O disco agradou a crítica e ancorou a assinatura sonora da Aleuia. A faixa Etiópia, a segunda do EP, é uma celebração de suas raízes etíopes, uma música que ela apresentou no projeto A Colors Show.

0: O primeiro álbum da Aleluia, Zero, foi lançado agora em junho pelo selo LDN Records. Estamos ouvindo uma das faixas mais conhecidas desse álbum, Cairo FM. Esse disco obtém uma ótima repercussão na imprensa especializada. O NME, por exemplo, elogia a voz singular da artista. Aqui na França, a revista Les En Rock fala de um trabalho impressionante que confirma o talento de uma cantora capaz de concentrar múltiplas emoções em um mesmo impulso criativo. São 15 faixas no total, muito representativas do que tem proposto a diáspora africana londrina na música, com ritmos tribais misturados aos eletrônicos e entoados pela voz hipnótica, extremamente texturizada e sensual da Aleluia. A gente vai encerrar essa edição do Balada Musical com a faixa que a RFI escolheu desse primeiro álbum da artista para sua playlist, Maktoub. Mas antes, agradecemos Charlie Amadou pela montagem do podcast, que eu lembro sempre. Você pode ouvir todos os sábados nos nossos programas, no nosso site rfibrasil.com e também no Deezer e no Spotify. Deixo vocês ao som da faixa Maktoub, de Aleluia. Aumente o som.
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2: No programa de hoje, vamos falar sobre um artista que redefiniu o conceito de luxo e cultura visual no final do século XX, Gianni Versace. Em Paris, o Museu Mayol abre suas portas para uma retrospectiva que vai além do brilho das passarelas. O percurso da exposição foi pensado para guiar o visitante pelas etapas do gênio criativo do estilista italiano. A apresentação em Paris tem um significado particular. Foi na capital francesa que Versace passou a exibir regularmente suas coleções de alta costura a partir dos anos 1980, transformando a cidade em uma das principais vitrines de seu trabalho. A mostra também recupera a relação do artista com a cena cultural parisiense, reunindo fotografias, documentos, vídeos e peças associadas aos desfiles e eventos que marcaram sua passagem pela cidade. Nascido na Calábria, no sul da Itália, em 1946, Gianni Versace cresceu cercado pelas influências da Grécia Antiga. Isso deu origem ao logotipo de Versace, a cabeça da medusa. Versace desafiou o minimalismo de sua época, com cores vivas e cortes sensuais. Ele é o inventor do Oroton, uma malha metálica super leve criada em 1982, que transformava o tecido em algo semelhante a uma armadura líquida. O curador da exposição, Carl von Ahy, explica o que torna o trabalho de Gianni Versace tão importante para a história da moda.
3: Ele tinha à disposição todo o know-how técnico que existia na Itália na época, no artesanato, na indústria têxtil, na produção de tecidos e joias. Ele tinha uma infinidade de opções para criar moda em um nível altíssimo. Foi a era de ouro da moda italiana, porque ele soube combinar os benefícios tecnológicos do norte da Itália com a sua habilidade de entender as mudanças nas estruturas sociais e no design.
2: Diferente de muitas exposições financiadas pelas próprias casas de luxo como ferramenta de marketing, a retrospectiva no Museu Mayol é totalmente independente. O curador von Ahy reforça essa distinção.
3: Eu escrevi para eles em 2016. Na época, ainda era uma empresa familiar. A resposta foi que eles não iam interferir em atividades privadas relacionadas a peças de coleções particulares. Ou seja, somos independentes do mercado da moda. Estamos no universo dos museus. Falamos de Versace como uma figura histórica. Não falamos sobre o que aconteceu após sua morte em 1997. Trabalhamos apenas com colecionadores independentes, pessoas que compraram suas peças nos anos 90, ex-clientes e até ex-funcionários que guardaram arquivos de quando trabalhavam em Milão como estilistas ou agentes. Além disso, há uns 2 anos começamos a adquirir nós mesmos peças importantes em diversas partes do mundo.
4: To buy important pieces ourselves worldwide.
2: Versace era amigo de artistas e da realeza. Entre as peças expostas, os visitantes podem ver o famoso vestido inspirado em Marilyn Monroe, que une a moda à arte pop de Andy Warhol, e figurinos criados para o teatro, que Versace chamava de sua libertação. São itens avaliados em milhões de dólares. Gianni Versace deixou o império que, à época de sua morte, contava com cerca de 130 boutiques pelo mundo. Ele morreu assassinado diante de sua mansão em Miami em 1997. A exposição em Paris fica em cartaz até 6 de setembro no Museu Maiolo.

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1: Luísa Ramos.
2: Paris, sábado, 29 de agosto de 2026. Equipes de resgate continuam trabalhando neste sábado para tentar retirar cerca de 100 operários presos em um túnel de uma usina hidrelétrica no norte do Nepal, 3 dias após a enchente devastadora que atingiu a região próxima à fronteira com a China. A operação é dificultada pelas más condições climáticas, enquanto especialistas enviados pela Índia auxiliam nas buscas. Segundo um balanço oficial ainda provisório, 633 corpos foram retirados desde quarta-feira dos escombros e da lama deixados pela enchente, sendo 626 vítimas no Nepal e 7 na região chinesa do Tibete. Centenas de pessoas estão desaparecidas, incluindo mais de 900 trabalhadores ligados a projetos hidrelétricos. Islandeses vão às urnas neste sábado para votar em um referendo que pode abrir caminho para uma futura adesão à União Europeia. Os quase 400 mil habitantes da ilha isolada no Atlântico Norte vão responder à pergunta. O governo deve ter autorização para retomar as negociações de adesão com Bruxelas, suspensas em 2013? Uma pesquisa realizada nesta semana revelou uma ligeira maioria de 51,3% a eleitores que votarão pelo sim. Entretanto, qualquer acordo negociado terá de ser submetido a um segundo referendo. Uma adesão faria o país se submeter à política pesqueira do bloco, o que permitiria, por exemplo, que as embarcações registradas na União Europeia tenham acesso igual às águas e aos recursos de pesca. Algumas vozes favoráveis alegam que uma eventual adesão traria mais desenvolvimento econômico e a voz para a Islândia dentro da Europa. Pelo menos 27 pessoas morreram após um ataque russo com drone atingir um depósito na região de Kiev durante a madrugada deste sábado. Autoridades ucranianas relataram que o impacto provocou um incêndio e várias explosões na cidade de Bucha, a cerca de 25 quilômetros da capital. Outras 42 pessoas ficaram feridas e mais de 380 moradores estão sendo retirados da área por equipes de resgate. Mais cedo, autoridades russas afirmaram que um ataque ucraniano na região russa de Belgorod causou pelo menos 3 mortos e 9 feridos. Em outro ataque ucraniano em Sebastopol, cidade anexada pela Rússia na península da Crimeia, uma pessoa morreu e outras 3 ficaram feridas. 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Onze e meia da manhã em Paris, 6:30 pelo horário de Brasília. 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
1: Luísa Ramos.
2: Bom dia, tempo nublado em Paris, 20 graus. Hoje é sábado, 29 de agosto de 2026. Mais de 100 operários seguem presos em túnel após enchente que matou mais de 600 pessoas no Nepal. Islandeses vão às urnas votar em um referendo que pode abrir caminho para uma futura adesão à União Europeia. Novos ataques entre Rússia e Ucrânia deixam dezenas de feridos nas duas frentes do conflito. Essas e mais notícias no Jornal da RFI. Equipes de resgate continuam trabalhando neste sábado para tentar retirar cerca de 100 operários presos em um túnel de uma usina hidrelétrica no norte do Nepal, 3 dias após a enchente devastadora que atingiu a região próxima à fronteira com a China. Cerca de 80 policiais e militares participam da operação dificultada pelas más condições climáticas, enquanto especialistas enviados pela Índia auxiliam nas buscas. Segundo um balanço oficial ainda provisório, 633 corpos foram retirados desde quarta-feira dos escombros e da lama deixados pela enchente, sendo 626 vítimas no Nepal e 7 na região chinesa do Tibete. Centenas de pessoas estão desaparecidas, incluindo mais de 900 trabalhadores ligados a projetos hidrelétricos. O Nepal enfrenta agora uma série de desafios humanitários e econômicos, segundo a Cruz vermelha, até 93 mil pessoas podem ter sido afetadas pela enchente. A Organização Mundial da Saúde alertou para o risco de surtos de doenças devido à falta de saneamento e à superlotação de abrigos temporários. O governo do primeiro-ministro Balendra Chan pediu ajuda internacional para enfrentar uma das piores catástrofes naturais da história recente do país. Os islandeses vão às urnas nesse sábado para votar em um referendo que pode abrir caminho para uma futura adesão à União Europeia. Elcio Ramalho tem as informações.
3: Os cerca de 390 mil habitantes da Islândia devem responder à seguinte pergunta: o governo deve ter autorização para retomar as negociações de adesão à União Europeia suspensas em 2013? Caso o sim vença, qualquer acordo negociado terá de ser submetido a um segundo referendo. Uma pesquisa realizada durante a semana revelou que entre os eleitores que declararam uma preferência, 51,3% votarão pelo sim e 48,7% pelo não. Segundo especialistas, há um tema que concentra todas as preocupações, principalmente de quem é contrário: a pesca. Em 2025, os produtos do mar representam cerca de 40% das exportações de mercadorias da Islândia, e uma eventual adesão à União Europeia faria o país se submeter à política pesqueira do bloco. Já os que são favoráveis alegam que uma eventual adesão traria mais desenvolvimento econômico e a voz da Islândia, uma ilha isolada no Atlântico Norte, seria mais forte e teria peso dentro da Europa.
2: Pelo menos 27 pessoas morreram após um ataque russo com drone atingir um depósito na região de Kiev durante a madrugada deste sábado. Autoridades ucranianas relataram que o impacto provocou um incêndio e várias explosões na cidade de Bucha, a cerca de 25 quilômetros da capital. Outras 42 pessoas ficaram feridas e mais de 380 moradores estão sendo retirados da área por equipes de resgate que seguem no local. Mais cedo, autoridades russas afirmaram que um ataque ucraniano na região de Belgorod causou pelo menos 3 mortos e 9 feridos. Em Sebastopol, cidade anexada pela Rússia na península da Crimeia, uma pessoa morreu e outras 3 ficaram feridas durante um ataque com drone ucraniano. A gigante espacial, aeroespacial europeia, Airbus, estuda vender parte de suas atividades espaciais nos Estados Unidos para concentrar esforços em uma futura aliança europeia com as empresas Thales e Leonardo, segundo informações do jornal Financial Times neste sábado. O novo grupo poderá entrar em operação em 2027, dependendo de aprovações regulatórias e do aval da Comissão Europeia. A operação busca reforçar a competitividade da indústria espacial europeia diante da concorrência da americana SpaceX de Elon Musk e do avanço do setor espacial chinês. Washington e Caracas anunciaram um acordo petrolífero classificado por Donald Trump como histórico na sexta-feira. O projeto prevê o desenvolvimento de 17 campos de petróleo com potencial de 65 bilhões de barris e mais de 100 bilhões de dólares em investimentos privados. O acordo ocorre 8 meses após a captura de Nicolás Maduro na Venezuela. Desde então, a ex-vice-presidente Delcy Rodríguez governa o país com o apoio dos Estados Unidos. Trump afirma que a parceria poderá mais do que dobrar as reservas petrolíferas americanas e ajudar a reduzir os preços da gasolina nos Estados Unidos. Especialistas, porém, alertam que os projetos devem levar anos para sair do papel e apontam incertezas sobre investimentos, infraestrutura e segurança jurídica na Venezuela.
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2: A seguir, na segunda parte da programação brasileira da Rádio França Internacional deste último sábado de agosto, vamos saber como as revistas francesas desta semana analisam os dilemas da inteligência artificial na França, o desafio escolar, as urnas de 2027 e a ameaça biológica. Nosso correspondente em Caracas visitou o cemitério em La Guaira, onde centenas de vítimas do duplo terremoto que atingiu a região foram enterradas sem identificação. No Balada Musical deste sábado, destaque é a cantora e compositora britânica Aleluia. Por fim, neste bloco, o podcast Rendezvous Cultural nos revela uma exposição em Paris que traz o design barroco, colorido e elaborado do estilista Gianni Versace. Está imperdível, siga conosco.
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6: Patrícia Moribe.
7: As principais revistas semanais francesas trazem abordagens diferentes sobre a inteligência artificial. A revista Nouvelle Obs traz um alerta urgente sobre o impacto da IA nas escolas. Com a adoção massiva das ferramentas pelos estudantes, vê-se o risco de descarregamento cognitivo, no qual o esforço mental e o raciocínio são inteiramente delegados à máquina. Diante de professores na defensiva e da incapacidade de avaliar tarefas feitas em casa, neurocientistas propõem um princípio de precaução: proibir o uso de assistentes de IA em sala de aula para menores de 12 anos, protegendo o aprendizado das competências fundamentais e o pensamento crítico dos jovens. Na política, a revista L'Express revela uma pesquisa exclusiva voltada para as eleições presidenciais de 2027. Os dados indicam que 86% dos franceses temem a manipulação eleitoral por meio da IA e 40% a consideram um perigo direto à democracia. Embora apenas 3% dos eleitores digam que votariam de acordo com a recomendação de uma IA, esse grupo representa 1,5 milhão de eleitores, decisivos em pleitos acirrados. Além disso, os eleitores mais jovens exigem autenticidade, rejeitando o uso de IA para redação de discursos ou elaboração de propostas pelos candidatos. Por fim, a revista Le Point revela uma ameaça de segurança internacional extremamente crítica, a IA facilitando o acesso e a criação de armas biológicas. Em um teste supervisionado pelo FBI, estudantes encomendaram com sucesso fragmentos do vírus da gripe espanhola de 1918 de 36 empresas especializadas, evidenciando graves lacunas de controle. Com ferramentas de IA de design de proteínas, é hoje possível remanejar dezenas de moléculas letais para burlar filtros comerciais e mantê-las indetectáveis. Diante disso, especialistas e líderes do próprio setor tech exigem leis urgentes para tornar a triagem de pedidos de síntese de DNA universal e obrigatória.
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2: Pedro Panunzio.
8: Com os olhos marejados, Javier Monteverde se ajoelhou diante da cruz que leva o nome de Ashley Pino, uma das mais de 6.500 vítimas do terremoto duplo que devastou a Venezuela, sepultada no Cemitério da Esperança, em Carayaca, no estado de La Guaira. Monteverde, por alguma razão, se sente atraído por aquela sepultura. No cemitério onde repousam centenas de pessoas não identificadas, o simples fato de encontrar um nome já é significativo. As lápides, porém, não trazem outras informações além da data da morte. Ele não tem qualquer pista sobre como eram seus traços físicos, sobre sua história, nem sobre o paradeiro de sua família.
9: Meus companheiros dizem que estou louco, que me apaixonei por uma morta, mas não é isso. De noite, quando caminho por aqui, meus pés me trazem a esse lugar. Algo me chama, chego aqui e converso com ela.
8: Javier trabalhava como operador de máquinas e teve de deixar a construção civil para abrir covas para as vítimas do terremoto. Ele diz que chegou ao cemitério em 26 de junho, dois dias após o início da tragédia. Desde então, os mortos levados ao enterro se tornaram sua principal companhia. Ao lado dos outros três colegas com quem divide uma barraca transformada em casa temporária, montada em frente às covas.
9: Trabalhamos desde cedo até a hora em que os mortos chegam. Às vezes, eles chegam às 7 da noite e é preciso enterrá-los às 7, 8 da noite.
8: O operador de máquinas que virou coveiro da noite para o dia foi um dos responsáveis por abrir, na semana passada, o espaço onde agora repousam 40 crianças e adolescentes não identificadas que, durante quase 2 meses, permaneceram no necrotério improvisado no porto de La Guaira, à espera de algum familiar que pudesse fazer o reconhecimento dos corpos.
10: Talvez o pai e a mãe deles estejam ali onde estão os outros enterrados. Os avós deles podem estar ali, entende? É difícil, dói muito.
8: Javier disse isso enquanto apontava para um dos lotes onde estão enterradas centenas de vítimas sem identificação. Ao menos 800 pessoas foram sepultadas no cemitério da Esperança sem terem sido reconhecidas, afirmou um rapaz que se apresentou como um dos coordenadores do local. Ele pediu para não ter o nome divulgado. O número equivale a mais de 10% do total de vítimas da tragédia. Segundo ele, não há valas comuns no cemitério e cada pessoa é enterrada com o máximo de dignidade possível.
10: Colocamos cada cadáver com uma separação de 70 centímetros entre eles. Não há um cadáver sobre o outro. Isso não existe aqui.
8: Em cada lápide, há um número associado aos dados do falecido registrados no Serviço Nacional de Medicina e Ciências Forenses da Venezuela. Posteriormente, familiares que procuram pessoas desaparecidas podem fazer exames de DNA para verificar se há compatibilidade com alguma das vítimas enterradas sem identificação, como explica um dos coordenadores do cemitério.
11: Então, tem um código 123, por exemplo.
10: Cada cadáver enterrado tem um código, 123, por exemplo. Esse código, que corresponde a um falecido ou a uma falecida, está registrado no cemitério de Esperança, em determinada área, em determinado setor, sepultado em determinada posição.
8: Na sepultura das vítimas que ainda não foram identificadas, os funcionários do cemitério colocaram pedaços de grama, algumas pedras e um pequeno arranjo de flores. Entre as dezenas de cruzes marcadas apenas por números e códigos, poucas foram decoradas com sinais de uma história, um retrato e um nome. Trata-se de casos em que os familiares conseguiram fazer o reconhecimento das vítimas. As 40 crianças, no entanto, estão enterradas por hora em uma extensa área de terra recém-remexida. As sepulturas ainda não têm grama, flores ou qualquer identificação. Segundo os funcionários, as lápides devem ser instaladas em breve. Por enquanto, cada sepultura é marcada apenas por uma fina haste metálica fincada no chão. Desde o final de semana, brinquedos infantis levados por uma voluntária foram colocados diante de cada uma delas. Uma semana depois do sepultamento coletivo, os funcionários dizem que nenhum familiar foi ao local para reconhecer ou reclamar os corpos. Passados mais de 2 meses da tragédia, vítimas ainda chegam ao cemitério. Ao redor das crianças sem nome, há dezenas de outras covas abertas à espera de novos corpos. O governo venezuelano não divulga o número total de pessoas que ainda estão desaparecidas. Fora do cemitério, as operações para extração dos corpos acontecem sem data para serem encerradas. De La Guaira, na Venezuela, para a RFI, Pedro Panunzio.
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Olá, bonjour! Chegou aquele momento em que levamos vocês, nossos ouvintes internautas, para a balada, junto com artistas e grupos em destaque na programação musical da RFI. Hoje é o som da cantora e compositora britânica Aaliyah. Aumente o som!

Olha, o Iedemice tem origens etíopes e egípcias. Ela nasceu na Arábia Saudita, passou os primeiros anos da infância no Sudão e se mudou com a família para Londres como refugiada aos 5 anos. Ela conta em entrevistas que, diferentemente de muitos músicos, ela não vem de uma família de artistas. E seu interesse no começo era voltado para as artes visuais, principalmente pintura e desenho. Foi só quando a Aleuia resolveu fazer um filme de animação e que precisou de uma trilha sonora, é que ela despertou para a música.

Enquanto a Aleuia também se aventurava em uma efêmera carreira de modelo, ela lançou em 2020 o seu primeiro single, o dançante Sweating, que a gente está ouvindo aí ao fundo, produzido pelo famoso DJ londrino Busy Twist. A proximidade da Aleuia de grandes figuras da indústria musical britânica, como o produtor Moses Boyd e a rapper Little Sims, também contribuiu para alavancar esse começo de carreira dela. E daí, em 2021, ela entra para a prestigiada lista do site britânico NME dos 100 melhores artistas emergentes.

Groove, soul, R&B, rap, a Aaliyah não se limita a um gênero específico, nem a uma língua, aliás, já que ela canta em inglês, árabe, amárico e em idiomas imaginários, como a fonética que ela entoa em algumas canções de forma intuitiva. Afinal, para a Aaliyah, a música é sobretudo uma questão de instinto. Ela adora improvisar e, dentro desse espírito, gravou junto ao Moses Boyd uma live session em que a faixa The Code, que a gente está ouvindo aí ao fundo, foi criada em cerca de 5 minutos, inspirada na indisposição da Aaliyah, que estava naquele momento no auge de uma TPM.

No final de 2021, a Aleuia lança seu primeiro EP, Panther in Mode, pelo selo Because London, um trabalho que apresenta 6 faixas, misturando eletrônica, R&B, dancehall e ritmos africanos. O disco agradou a crítica e ancorou a assinatura sonora da Aleuia. A faixa Etiópia, segunda do EP, é uma celebração de suas raízes etíopes, uma música que ela apresentou no projeto A Colors Show.

0: O primeiro álbum da Aleluia, Zero, foi lançado agora em junho pelo selo LDN Records. Estamos ouvindo uma das faixas mais conhecidas desse álbum, Cairo FM. Esse disco obtém uma ótima repercussão na imprensa especializada. O NME, por exemplo, elogia a voz singular da artista. Aqui na França, a revista Les En Rock fala de um trabalho impressionante que confirma o talento de uma cantora capaz de concentrar múltiplas emoções em um mesmo impulso criativo. São 15 faixas no total, muito representativas do que tem proposto a diáspora africana londrina na música, com ritmos tribais misturados aos eletrônicos e entoados pela voz hipnótica, extremamente texturizada e sensual da Aleluia. A gente vai encerrar essa edição do Balada Musical com a faixa que a RFI escolheu desse primeiro álbum da artista para sua playlist, Maktoub. Mas antes, agradecemos Charlie Amadou pela montagem do podcast, que eu lembro sempre. Você pode ouvir todos os sábados nos nossos programas, no nosso site rfibrasil.com e também no Deezer e no Spotify. Deixo vocês ao som da faixa Maktoub, de Aleluia. Aumente o som.
1: 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Patrícia Moribe.
2: No programa de hoje, vamos falar sobre um artista que redefiniu o conceito de luxo e cultura visual no final do século XX, Gianni Versace. Em Paris, o Museu Mayol abre suas portas para uma retrospectiva que vai além do brilho das passarelas. O percurso da exposição foi pensado para guiar o visitante pelas etapas do gênio criativo do estilista italiano. A apresentação em Paris tem um significado particular. Foi na capital francesa que Versace passou a exibir regularmente suas coleções de alta costura a partir dos anos 1980, transformando a cidade em uma das principais vitrines de seu trabalho. A mostra também recupera a relação do artista com a cena cultural parisiense, reunindo fotografias, documentos, vídeos e peças associadas aos desfiles e eventos que marcaram sua passagem pela cidade. Nascido na Calábria, no sul da Itália, em 1946, Gianni Versace cresceu cercado pelas influências da Grécia Antiga. Isso deu origem ao logotipo de Versace, a cabeça da medusa. Versace desafiou o minimalismo de sua época, com cores vivas e cortes sensuais. Ele é o inventor do Oroton, uma malha metálica super leve criada em 1982, que transformava o tecido em algo semelhante a uma armadura líquida. O curador da exposição, Carl von Ahy, explica o que torna o trabalho de Gianni Versace tão importante para a história da moda.
3: Ele tinha à disposição todo o know-how técnico que existia na Itália na época, no artesanato, na indústria têxtil, na produção de tecidos e joias. Ele tinha uma infinidade de opções para criar moda em um nível altíssimo. Foi a era de ouro da moda italiana, porque ele soube combinar os benefícios tecnológicos do norte da Itália com a sua habilidade de entender as mudanças nas estruturas sociais e no design.
2: Diferente de muitas exposições financiadas pelas próprias casas de luxo como ferramenta de marketing, a retrospectiva no Museu Mayol é totalmente independente. O curador von Ahy reforça essa distinção.
3: Eu escrevi para eles em 2016. Na época, ainda era uma empresa familiar. A resposta foi que eles não iam interferir em atividades privadas relacionadas a peças de coleções particulares. Ou seja, somos independentes do mercado da moda. Estamos no universo dos museus. Falamos de Versace como uma figura histórica. Não falamos sobre o que aconteceu após sua morte em 1997. Trabalhamos apenas com colecionadores independentes, pessoas que compraram suas peças nos anos 90, ex-clientes e até ex-funcionários que guardaram arquivos de quando trabalhavam em Milão como estilistas ou agentes. Além disso, há uns 2 anos começamos a adquirir nós mesmos peças importantes em diversas partes do mundo.
4: To buy important pieces ourselves worldwide.
2: Versace era amigo de artistas e da realeza. Entre as peças expostas, os visitantes podem ver o famoso vestido inspirado em Marilyn Monroe, que une a moda à arte pop de Andy Warhol, e figurinos criados para o teatro, que Versace chamava de sua libertação. São itens avaliados em milhões de dólares. Gianni Versace deixou o império que, à época de sua morte, contava com cerca de 130 boutiques pelo mundo. Ele morreu assassinado diante de sua mansão em Miami em 1997. A exposição em Paris fica em cartaz até 6 de setembro no Museu Maiolo.

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1: Luísa Ramos.
2: Paris, sábado, 29 de agosto de 2026. Equipes de resgate continuam trabalhando neste sábado para tentar retirar cerca de 100 operários presos em um túnel de uma usina hidrelétrica no norte do Nepal, 3 dias após a enchente devastadora que atingiu a região próxima à fronteira com a China. A operação é dificultada pelas más condições climáticas, enquanto especialistas enviados pela Índia auxiliam nas buscas. Segundo um balanço oficial ainda provisório, 633 corpos foram retirados desde quarta-feira dos escombros e da lama deixados pela enchente, sendo 626 vítimas no Nepal e 7 na região chinesa do Tibete. Centenas de pessoas estão desaparecidas, incluindo mais de 900 trabalhadores ligados a projetos hidrelétricos. Islandeses vão às urnas neste sábado para votar em um referendo que pode abrir caminho para uma futura adesão à União Europeia. Os quase 400 mil habitantes da ilha isolada no Atlântico Norte vão responder à pergunta. O governo deve ter autorização para retomar as negociações de adesão com Bruxelas, suspensas em 2013? Uma pesquisa realizada nesta semana revelou uma ligeira maioria de 51,3% a eleitores que votarão pelo sim. Entretanto, qualquer acordo negociado terá de ser submetido a um segundo referendo. Uma adesão faria o país se submeter à política pesqueira do bloco, o que permitiria, por exemplo, que as embarcações registradas na União Europeia tenham acesso igual às águas e aos recursos de pesca. Algumas vozes favoráveis alegam que uma eventual adesão traria mais desenvolvimento econômico e a voz para a Islândia dentro da Europa. Pelo menos 27 pessoas morreram após um ataque russo com drone atingir um depósito na região de Kiev durante a madrugada deste sábado. Autoridades ucranianas relataram que o impacto provocou um incêndio e várias explosões na cidade de Bucha, a cerca de 25 quilômetros da capital. Outras 42 pessoas ficaram feridas e mais de 380 moradores estão sendo retirados da área por equipes de resgate. Mais cedo, autoridades russas afirmaram que um ataque ucraniano na região russa de Belgorod causou pelo menos 3 mortos e 9 feridos. Em outro ataque ucraniano em Sebastopol, cidade anexada pela Rússia na península da Crimeia, uma pessoa morreu e outras 3 ficaram feridas. 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Onze e meia da manhã em Paris, 6:30 pelo horário de Brasília. 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
1: Luísa Ramos.
2: Bom dia, tempo nublado em Paris, 20 graus. Hoje é sábado, 29 de agosto de 2026. Mais de 100 operários seguem presos em túnel após enchente que matou mais de 600 pessoas no Nepal. Islandeses vão às urnas votar em um referendo que pode abrir caminho para uma futura adesão à União Europeia. Novos ataques entre Rússia e Ucrânia deixam dezenas de feridos nas duas frentes do conflito. Essas e mais notícias no Jornal da RFI. Equipes de resgate continuam trabalhando neste sábado para tentar retirar cerca de 100 operários presos em um túnel de uma usina hidrelétrica no norte do Nepal, 3 dias após a enchente devastadora que atingiu a região próxima à fronteira com a China. Cerca de 80 policiais e militares participam da operação dificultada pelas más condições climáticas, enquanto especialistas enviados pela Índia auxiliam nas buscas. Segundo um balanço oficial ainda provisório, 633 corpos foram retirados desde quarta-feira dos escombros e da lama deixados pela enchente, sendo 626 vítimas no Nepal e 7 na região chinesa do Tibete. Centenas de pessoas estão desaparecidas, incluindo mais de 900 trabalhadores ligados a projetos hidrelétricos. O Nepal enfrenta agora uma série de desafios humanitários e econômicos. Segundo a Cruz Vermelha, até 93 mil pessoas podem ter sido afetadas pela enchente. A Organização Mundial da Saúde alertou para o risco de surtos de doenças devido à falta de saneamento e à superlotação de abrigos temporários. O governo do primeiro-ministro Balendra Chan pediu ajuda internacional para enfrentar uma das piores catástrofes naturais da história recente do país. Os islandeses vão às urnas nesse sábado para votar em um referendo que pode abrir caminho para uma futura adesão à União Europeia. Elcio Ramalho tem as informações.
3: Os cerca de 390 mil habitantes da Islândia devem responder à seguinte pergunta: o governo deve ter autorização para retomar as negociações de adesão à União Europeia suspensas em 2013? Caso o sim vença, qualquer acordo negociado terá de ser submetido a um segundo referendo. Uma pesquisa realizada durante a semana revelou que entre os eleitores que declararam uma preferência, 51,3% votarão pelo sim e 48,7% pelo não. Segundo especialistas, há um tema que concentra todas as preocupações, principalmente de quem é contrário: a pesca. Em 2025, os produtos do mar representam cerca de 40% das exportações de mercadorias da Islândia, e uma eventual adesão à União Europeia faria o país se submeter à política pesqueira do bloco. Já os que são favoráveis alegam que uma eventual adesão traria mais desenvolvimento econômico e a voz da Islândia, uma ilha isolada da Islândia, e uma eventual adesão à União Europeia faria o país se submeter à política pesqueira do bloco. Já os que são favoráveis alegam que uma eventual adesão traria mais desenvolvimento

0: entre as 15 horas de sábado e as 2 horas de domingo. O Equador declarou alerta vermelho em todo o país no sábado devido ao fenômeno climático El Niño, que pode ser o mais intenso já registrado, segundo o Ministério de Gestão de Riscos equatoriano. O governo do país determinou a ativação de comitês de operações de emergência encarregados de coordenar ações como evacuações preventivas e a proteção da população em áreas com probabilidade de serem afetadas. O fenômeno já vem causando estragos na América Central, assolada pela seca, e na Indonésia, onde agrava incêndios florestais já devastadores.
1: Ana Carolina Pelis.
0: Você ouve a RFI a seguir em nossa programação. Nosso correspondente em Caracas visitou o cemitério em La Guaira, onde centenas de vítimas do duplo terremoto que atingiu a região foram enterradas sem identificação. Em seguida, no Esporte em Foco, mãe e filha Neymara Carvalho e Luna Hardman disputam juntas o Mundial de Bodyboard em Portugal. E para terminar, você fica com mais um episódio de nosso curso de francês, Parlez-vous Paris. Mas, antes de tudo isso, as revistas francesas dessa semana analisam os dilemas da inteligência artificial na França.
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3: Patrícia Moribe.
4: As principais revistas semanais francesas trazem abordagens diferentes sobre a inteligência artificial. A revista Nouvelle Obs traz um alerta urgente sobre o impacto da IA nas escolas. Com a adoção massiva das ferramentas pelos estudantes, vê-se o risco de descarregamento cognitivo, no qual o esforço mental e o raciocínio são inteiramente delegados à máquina. Diante de professores na defensiva e da incapacidade de avaliar tarefas feitas em casa, neurocientistas propõem um princípio de precaução, proibir o uso de assistentes de IA em sala de aula para menores de 12 anos, protegendo o aprendizado das competências fundamentais e o pensamento crítico dos jovens. Na política, a revista L'Express revela uma pesquisa exclusiva voltada para as eleições presidenciais de 2027. Os dados indicam que 86% dos franceses temem a manipulação eleitoral por meio da IA e 40% a consideram um perigo direto à democracia. Os eleitores mais jovens exigem autenticidade, rejeitando o uso de IA para redação de discursos ou elaboração de propostas pelos candidatos. Por fim, a revista Le Point revela uma ameaça de segurança internacional extremamente crítica, a IA facilitando o acesso e a criação de armas biológicas. Em um teste supervisionado pelo FBI, estudantes encomendaram com sucesso fragmentos do vírus da gripe espanhola de 1918 de 36 empresas especializadas, evidenciando graves lacunas de controle.
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0: Pedro Panunzio.
5: Com os olhos marejados, Javier Monteverde se ajoelhou diante da cruz que leva o nome de Ashley Pino, uma das mais de 6.500 vítimas do terremoto duplo que devastou a Venezuela, sepultada no Cemitério da Esperança, em Carayaca, no estado de La Guaira. Monteverde, por alguma razão, se sente atraído por aquela sepultura. No cemitério onde repousam centenas de pessoas não identificadas, o simples fato de encontrar um nome já é significativo. As lápides, porém, não trazem outras informações além da data da morte. Ele não tem qualquer pista sobre como eram seus traços físicos, sobre sua história, nem sobre o paradeiro de sua família.
6: Meus companheiros dizem que estou louco, que me apaixonei por uma morta, mas não é isso. De noite, quando caminho por aqui, meus pés me trazem a esse lugar. Algo me chama, chego aqui e converso com ela.
5: Javier trabalhava como operador de máquinas e teve de deixar a construção civil para abrir covas para as vítimas do terremoto. Ele diz que chegou ao cemitério em 26 de junho, 2 dias após o início da tragédia. Desde então, os mortos levados ao enterro se tornaram sua principal companhia. ao lado dos outros três colegas com quem divide uma barraca transformada em casa temporária,

0: montada em frente às covas.
1: Trabalhamos desde temprano até a hora que cheguem os mortos.
2: Trabalhamos desde cedo até a hora em que os mortos chegam. Às vezes, eles chegam às 7 da noite e é preciso enterrá-los às 7, 8 da noite.
1: Tem que tapá-los às 7, 8 da noite.
0: O operador de máquinas que virou coveiro da noite para o dia foi um dos responsáveis por abrir, na semana passada, o espaço onde agora repousam 40 crianças e adolescentes não identificadas que, durante quase 2 meses, permaneceram no necrotério improvisado no porto de La Guaira, à espera de algum familiar que pudesse fazer o reconhecimento dos corpos.
2: Talvez o pai e a mãe deles estejam ali onde estão os outros enterrados. Os avós deles podem estar ali, entende? É difícil, dói muito.
0: Javier disse isso enquanto apontava para um dos lotes onde estão enterradas centenas de vítimas sem identificação. Ao menos 800 pessoas foram sepultadas no cemitério da Esperança sem terem sido reconhecidas, afirmou um rapaz que se apresentou como um dos coordenadores do local. Ele pediu para não ter o nome divulgado. O número equivale a mais de 10% do total de vítimas da tragédia. Segundo ele, não há valas comuns no cemitério e cada pessoa é enterrada com o máximo de dignidade possível.
2: Colocamos cada cadáver com uma separação de 70 centímetros entre eles. Não há um cadáver sobre o outro. Isso não existe aqui.
0: Em cada lápide, há um número associado aos dados do falecido registrados no Serviço Nacional de Medicina e Ciências Forenses da Venezuela. Posteriormente, familiares que procuram pessoas desaparecidas podem fazer exames de DNA para verificar se há compatibilidade com alguma das vítimas enterradas sem identificação, como explica um dos coordenadores do cemitério.
3: Então, tem um código 123, por exemplo.
2: Cada cadáver enterrado tem um código, 123, por exemplo. Esse código, que corresponde a um falecido ou a uma falecida, está registrado no cemitério de Esperança, em determinada área, em determinado setor, sepultado em determinada posição.
0: Na sepultura das vítimas que ainda não foram identificadas, os funcionários do cemitério colocaram pedaços de grama, algumas pedras e um pequeno arranjo de flores. Entre as dezenas de cruzes marcadas apenas por números e códigos, poucas foram decoradas com sinais de uma história, um retrato e um nome. Trata-se de casos em que os familiares conseguiram fazer o reconhecimento das vítimas. As 40 crianças, no entanto, estão enterradas por hora em uma extensa área de terra recém-remexida. As sepulturas ainda não têm grama, flores ou qualquer identificação. Segundo os funcionários, as lápides devem ser instaladas em breve. Por enquanto, cada sepultura é marcada apenas por uma fina haste metálica fincada no chão. Desde o final de semana, brinquedos infantis, levados por uma voluntária, foram colocados diante de cada uma delas. Uma semana depois do sepultamento coletivo, os funcionários dizem que nenhum familiar foi ao local para reconhecer ou reclamar os corpos. Passados mais de 2 meses da tragédia, vítimas ainda chegam ao cemitério. Ao redor das crianças sem nome, há dezenas de outras covas abertas à espera de novos corpos. O governo venezuelano não divulga o número total de pessoas que ainda estão desaparecidas. Fora do cemitério, as operações para extração dos corpos acontecem sem data para serem encerradas. De La Guaira, na Venezuela, para a RFI, Pedro Panunzio.
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7: A pentacampeã mundial de bodyboard, Neymara Carvalho, está de volta a Portugal. Desta vez, ao lado da filha, Luna Hardman. As capixabas competem na elite do bodyboard mundial e podem se enfrentar no Sintra Pro. É uma situação rara no esporte de alto rendimento. Para Neymara, separar a mãe da competidora é um dos maiores desafios de uma carreira com mais de 30 anos.
8: Então, competir contra minha filha hoje é um misto de emoções gigante na minha cabeça, porque o amor de mãe, ele é muito único, muito genuíno. Eu criei a Luna praticamente sozinha durante esses 20 anos, claro, com o apoio da minha família. Então, a gente é muito próxima. E dentro de uma bateria, eu ter que enxergá-la como uma adversária é muito difícil. Eu falo que é um dos momentos mais difíceis da minha carreira.
7: Neymara conta que precisou trabalhar essa relação até com acompanhamento psicológico. Para Luna, separar os papéis parece mais fácil.
9: Para mim, é um pouco mais normal, eu digo. Tipo, eu não tenho toda essa parte sentimental que ela carrega, eu acho que por ser mãe. Mas eu, como filha, eu, na verdade, como atleta, sempre vou querer ganhar da melhor. E para mim, ela é a melhor de todos os tempos. Então, eu tenho que ganhar dela se eu quero ser a melhor um dia. Então, eu consigo distinguir isso um pouco melhor que ela já e vejo ela como uma atleta na bateria, não como a minha mãe.
7: Segundo Neymara, os papéis muitas vezes se invertem e diz aprender muito com a filha.
8: É, em vários momentos eu tinha a ideia de que segurá-la no pódio, como eu fiz diversas vezes, seria o meu melhor exemplo de mãe. Olha, eu tô aqui vitoriosa, te mostrando que, independente da maternidade, eu continuei, eu competi grávida, eu competi... O primeiro campeonato ela tinha 2 meses de vida, então... Eu retornei à minha carreira e eu achava que esse era o máximo. E hoje eu aprendo com ela. Eu não só ensino, continuo ensinando, continuo dando dicas, mas eu vejo que eu formei, ajudei a formar uma mulher forte, uma competidora muito forte, uma adversária para mim. Colocando a parte da mãe já é difícil, mas a atleta que ela se tornou é também uma das mais difíceis do circuito mundial hoje. Então, eu explodo assim de emoção e de terror na bateria, porque eu sei que ela vai vencer e pode vencer, e eu tenho que lutar contra isso também.
7: Sintra tem um significado especial para as duas. Neymara tem uma longa história com a competição portuguesa. Chegou, inclusive, a disputar uma edição na Praia Grande, grávida de 5 meses de Luna. E foi justamente em Sintra, em 2022, que Luna conquistou, aos 16 anos, o primeiro título mundial pró-júnior feminino da história do bodyboard. Agora, aos 20 anos, ela volta à mesma praia. Desta vez, na elite e ao lado da mãe.
9: Ah, eu adoro vir pra cá. Essa é a segunda vez que eu tô vindo esse ano. Eu vim no começo do ano pra competir um europeu, que eu ganhei, foi muito legal, o Bugitix em Carcavelos. E eu tenho várias amigas aqui, eu adoro o clima, as pessoas. Então é muito bom estar de volta aqui. E ela é a rainha de Sintra, então se eu quero ser um dia a rainha, tem que ganhar da rainha. E aqui não tem melhor lugar para uma disputa mãe e filha, porque esse lugar foi especial para ela, é especial para mim. E acho que sempre vai ser especial a gente competir juntas em qualquer lugar.
7: Mas Neymara ainda não pretende entregar a coroa. Aos 50 anos, ela ainda sonha com um 6º título mundial.
8: Eu acho que o limite está na mente das pessoas mesmo. E eu estou aqui para mostrar que o meu limite não chegou ainda de aposentadoria. E eu estou amando viver isso, amando competir em alto nível ainda.
7: E a pentacampeã está confiante.
8: Sinto que vai ser uma etapa muito festiva, né, dos 30 anos, assim. Mas eu estou focada também no circuito mundial. Eu quero muito para a minha vida mais um título mundial. Eu gostaria de conquistar isso e eu estou em busca disso. Eu acredito nessa possibilidade e eu treinei para isso. Então, eu vou encarar esse Sintra como mais uma etapa, a segunda etapa, né, oficial, que a gente tem a Aveiro, mas vai ser poucos pontos. Então, o Sintra vai ser realmente uma etapa de peso e de equilíbrio para o circuito mundial de 3 etapas grandes.
9: Você está animada?
8: Tô muito animada.
7: Luciana Quaresma para a Rádio França Internacional, direto de Portugal.
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10: Parlez-vous Paris?
11: Parlez-vous Paris?
10: Parlez-vous Paris?
11: Bonjour, je m'appelle David Angelo. J'ai 34 ans, je suis originaire du Soudan, qui est le Sud-Soudan maintenant, et je suis prof d'anglais et musicien. Ça fait 4 ans que je suis à Paris, je suis jamais monté dans la Tour Eiffel. Je n'ai pas eu l'occasion, donc je voudrais bien savoir qu'est-ce que ça donne de hauteur, qu'est-ce qu'on voit.
10: Hoje eu vou encontrar o David na Torre Eiffel. Ele é músico e professor de inglês. Nascido no Sudão do Sul, David mora em Paris há 4 anos e nunca subiu na Torre Eiffel. Bonjour David.
11: Bonjour.
10: Ça va?
11: Ça va bien.
10: Là, on est juste en dessous de la Tour Eiffel.
11: C'est le monument par excellence qui symbolise Paris. Donc, quand on dit Paris, tout de suite, on imagine, on voit la Tour Eiffel.
10: A Tour Eiffel é o monumento mais visitado de Paris. Mas como a maior parte dos parisienses, David não gosta de enfrentar fila. Ah, que sorte! Hoje não vamos precisar entrar na fila. Vamos subir pelo elevador de serviço. E vamos nós! Ça va vite?
11: Et là, ça y est, on voit tout Paris.
10: Nós marcamos um encontro no segundo andar com o senhor Labourdette, que é apaixonado por arte urbana. Ele vai nos falar sobre o panorama visto da torre.
11: Uau! Magnifique!
10: Uau!
11: Uau, super!
10: Que vista maravilhosa! Ah, esse é o senhor Labourdette.
12: Bonjour!
13: Bonjour.
12: Enchanté.
13: Moi aussi.
10: Voilà, je vous présente David qui vit à Paris depuis 4 ans, mais qui n'est jamais monté en haut de la Tour Eiffel.
13: Alors, on va refaire ça ensemble.
12: C'est l'occasion finalement qui se présente.
10: O senhor Labourdette faz parte da associação Promenades Urbaines, que organiza passeios em Paris. Ele conhece muito bem a história da Torre Eiffel.
12: À quelle occasion a été construite la Tour Eiffel?
13: C'est à l'occasion de l'exposition universelle de 1889 que le comité d'organisation a demandé une tour à cet emplacement. Et on a choisi le projet de Gustave Eiffel.
10: A Torre Eiffel foi construída para a Exposição Universal de 1889. Na verdade, existiam outros projetos, como o projeto de um enorme farol que iluminaria Paris inteiro. Mas, finalmente, o escolhido foi o projeto de Gustavo Eiffel.
13: La Tour Eiffel a été faite pour se montrer et pour montrer l'exploit technique qu'elle constituait, les avancées de la technologie du métal. Et en plus, le fait d'aller si haut, elle a été quand même, pendant une bonne quarantaine d'années, l'édifice le plus élevé de la Terre, du monde.
10: A Torre Eiffel foi construída para mostrar a proeza técnica daquela época, o progresso na tecnologia do metal. E durante 40 anos, até a construção do Chrysler Building em Nova York, a Torre Eiffel foi a torre mais alta do mundo.
12: Est-ce que le Rose to Paris a été construit par rapport au Tour Eiffel ou il n'y a pas de lien?
13: La Tour Eiffel a pris place dans un paysage parisien déjà bien ancré et évidemment, il lui a donné une originalité très particulière.
10: Eh non, David, la cidade de Paris não foi construída em volta da Torre Eiffel.
13: C'est que il y a l'école militaire sur la rive gauche, il y a le palais du Trocadéro sur la rive droite et on a placé la Tour Eiffel en fonction de ce qui existait déjà.
10: A Torre Eiffel foi construída entre a École Militaire, que fica à margem esquerda do Rio Sena, e o Palácio do Trocadéro, que fica na margem direita. E realmente ela destoava.
12: C'est quoi la réaction des gens à l'époque?
13: Alors, il est vrai que à l'époque, dans les années 1880, un certain nombre de gens ont détesté cette Tour Eiffel. Pourquoi? Parce que cette Tour Eiffel, ils la pensaient absolument pas harmonieuse avec le reste de Paris.
10: Em 1880, muitos parisienses detestaram a torre e até protestaram contra a sua construção porque achavam que a sua arquitetura não estava em harmonia com o resto de Paris.
13: Et ce qui est étonnant, c'est qu'aujourd'hui, c'est précisément ce contraste énorme avec le reste de Paris qui fait son intérêt.
10: Mas hoje em dia, é justamente esse contraste que faz da Torre Eiffel o símbolo de Paris.
13: Alors, à partir du milieu du XXe siècle, alors, au moment où Paris a été la première destination touristique mondiale, alors à ce moment-là, évidemment, pour les touristes qui viennent ici, ça permet d'avoir ce point de vue de haut sur Paris.
10: Desde os anos 50, Paris é uma das cidades mais visitadas do mundo. E a Torre Eiffel é o seu monumento mais famoso.
13: Se a Torre Eiffel é uma incitação a ce qu'on aille dans tous ces quartiers tellement différents de Paris, alors c'est très bien.
10: Para o senhor Labordette, a vista da Torre Eiffel é um verdadeiro convite a conhecer melhor as ruas, os monumentos e os parques de Paris. Alors David, d'ici on a une superbe vue sur Paris. Ça change un peu notre perception de la ville, non?
12: Bien sûr, comme ça on voit mieux Paris. On voit les grandes taxes et les lieux importants de la ville.
10: Visto aqui de cima, entende-se melhor como a cidade é organizada. O senhor Labordette vai nos mostrar os monumentos e as principais vias. Assim, será bem mais fácil para o David se localizar.
12: Ah, mas isso é super!
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15: Yasmin.

0: Alleluia.
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programa da RFI fica por aqui. O programa de hoje teve edição de Elcio Ramalho, produção sonora de Charlie Amadou e apresentação de Ana Carolina Pellice.

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1: 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Estes são os destaques deste domingo, 30 de agosto. O número de mortos no colapso de uma geleira do Himalaia na quarta-feira já ultrapassa os 750 e mais de 3 mil pessoas continuam desaparecidas. Neste domingo, as autoridades do Nepal pediram cautela devido ao aumento do nível das águas no rio Botecoche. As equipes de resgate retomaram as escavações na tentativa de chegar a um túnel de um canteiro de obras de uma usina hidrelétrica onde trabalhadores estão presos. O voto pelo não no referendo pela abertura dos debates sobre a adesão da Islândia à União Europeia abriu uma vantagem quase insuperável durante a apuração neste domingo. A votação sobre esta questão altamente controversa na ilha foi realizada no sábado e com mais de 70% das urnas apuradas, os votos contra chegam a 52,5%, enquanto os favoráveis representam 47,5%, segundo dados em tempo real da emissora pública RUV, que concluiu em seu site que a nação rejeita as negociações de adesão à União Europeia. O líder supremo do Irã, Mojaba Khamenei, convocou as nações muçulmanas a se unirem contra os Estados Unidos e Israel em uma mensagem escrita neste domingo, quando a guerra do Oriente Médio completa 6 meses. Mojaba Khamenei não foi visto em público desde que sucedeu seu pai, Ali Khamenei, morto no primeiro dia da ofensiva americano-israelense contra o Irã. Um tiroteio na noite de sábado, nas imediações de uma festa rave no norte da Suíça, deixou uma pessoa morta e 5 feridas, de acordo com a polícia, que anunciou que os autores dos disparos continuam foragidos e não foram identificados. A vítima mortal é uma mulher de 22 anos e os feridos são 4 homens e uma mulher com idades entre 24 e 27 anos. Eles foram hospitalizados com ferimentos que variam de leves a graves, segundo as autoridades locais. O Equador declarou alerta vermelho em todo o país no sábado devido ao fenômeno climático El Niño, que pode ser o mais intenso já registrado, segundo o Ministério de Gestão de Riscos equatoriano. O governo do país determinou a ativação de comitês de operações de emergência encarregados de coordenar ações como evacuações preventivas e a proteção da população em áreas com probabilidade de serem afetadas. Bom dia, são 11 horas e 30 minutos em Paris, 6:30 da manhã em Brasília. Começa agora o Jornal da RFI.
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2: Ana Carolina Pelis.
1: Em Paris, céu nublado, os termômetros marcam 20 graus. Estes são os destaques deste domingo, 30 de agosto. Equipes de resgate retomam buscas no Nepal após interrupção devido a fortes chuvas. Em referendo na Islândia por abertura de debate sobre adesão à União Europeia, voto contra tem vantagem. Líder supremo do Irã convoca nações muçulmanas a se unirem contra os Estados Unidos e Israel. Estas e outras notícias a seguir. As chuvas fortes e a elevação do nível da água estão dificultando as operações de resgate no Nepal neste domingo. O número de mortos já ultrapassa os 750 e mais de 3 mil pessoas continuam desaparecidas após o colapso de uma geleira do Himalaia na quarta-feira. Muitas estradas seguem intransitáveis e os sistemas de comunicação foram destruídos, o que também dificulta os trabalhos de busca. Detalhes com Tatiana Ávila.
3: Neste domingo, as autoridades nepalesas renovaram os pedidos de cautela, desta vez devido ao aumento do nível das águas do rio Botecoche. As equipes de resgate retomaram as escavações na tentativa de chegar a um túnel, onde cerca de 100 trabalhadores estão presos após terem interrompido as buscas no sábado, devido à elevação do nível da água. Segundo o governo, cerca de 100 trabalhadores podem ainda estar vivos dentro de túneis em canteiros de obra obras de usinas hidrelétricas. No local da usina Trishuli 3A, equipes de resgate do Exército conseguiram, na noite de sábado, abrir uma passagem para permitir a entrada de oxigênio. Tatiana Ávila para a RFI.
1: O voto pelo não no referendo pela reabertura dos debates sobre a adesão da Islândia à União Europeia abriu uma vantagem quase insuperável durante a apuração neste domingo. A votação sobre essa questão altamente controversa na ilha foi realizada no sábado e, com mais de 70% das urnas apuradas, os votos contra chegam a 52,5%, enquanto os favoráveis representam 47,5%, segundo dados em tempo real da emissora pública RUV, que concluiu em seu site que a nação rejeita as negociações de adesão à União Europeia. Salvo uma grande surpresa, trata-se de um golpe para o bloco, que via com bons olhos uma candidatura islandesa. Em 2009, na esteira da crise financeira que devastou sua economia, o país havia apresentado um pedido de adesão, mas as negociações foram congeladas em 2013, quando um governo eurocético assumiu o poder. Atualmente, a Islândia mantém laços estreitos com a União Europeia por meio de sua participação no Espaço Econômico Europeu e no Espaço Schengen. O líder supremo do Irã, Mojtaba Khamenei, convocou as nações muçulmanas a se unirem contra os Estados Unidos e Israel em uma mensagem escrita neste domingo, quando a guerra no Oriente Médio completa 6 meses. Mojtaba Khamenei, que sucedeu seu pai, Ali Khamenei, morto em 28 de fevereiro, primeiro dia da ofensiva americano-israelense contra o Irã, ele não é visto em público desde então e as autoridades não divulgaram nenhum vídeo ou gravação de áudio de Mojtaba Khamenei. A solução para os problemas da comunidade muçulmana reside na unidade de voz, na amizade, na cooperação, no caminho do bem, afirmou Ayatollah, segundo seu site oficial. Um tiroteio na noite de sábado, nas imediações de uma festa rave no norte da Suíça, deixou uma pessoa morta e 5 feridas, de acordo com a polícia, que anunciou que os autores dos disparos continuam foragidos e não foram identificados. A vítima mortal é uma mulher de 22 anos e os feridos são 4 homens e uma mulher, com idades entre 24 e 27 anos. Eles foram hospitalizados com ferimentos que variam de leves a grave, segundo as autoridades locais. O jornal suíço Blick informou em seu site que os disparos ocorreram antes das 3 da manhã, no horário local, 10 horas da noite em Brasília, perto de Arauer Rave, um evento anual de música técnico. Cerca de 3.500 pessoas participavam da festa entre as 15 horas de sábado e as 2 horas de domingo. O Equador declarou alerta vermelho em todo o país no sábado devido ao fenômeno climático El Niño, que pode ser o mais intenso já registrado, segundo o Ministério de Gestão de Riscos equatoriano. O governo do país determinou a ativação de comitês de operações de emergência encarregados de coordenar ações como evacuações preventivas e a proteção da população em áreas com probabilidade de serem afetadas. O fenômeno já vem causando estragos na América Central, assolada pela seca, e na Indonésia, onde agrava incêndios florestais já devastadores.
0: Ana Carolina Pelis.
1: Você ouve a RFI a seguir em nossa programação. Nosso correspondente em Caracas visitou o cemitério em La Guaira, onde centenas de vítimas do duplo terremoto que atingiu a região foram enterradas sem identificação. Em seguida, no Esporte em Foco, mãe e filha Neymara Carvalho e Luna Hardman disputam juntas o Mundial de Bodyboard em Portugal. E para terminar, você fica com mais um episódio de nosso curso de francês Parlez-vous Paris. Mas, antes de tudo isso, as revistas francesas dessa semana analisam os dilemas da inteligência artificial na França.
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0: Patrícia Moribe.
4: As principais revistas semanais francesas trazem abordagens diferentes sobre a inteligência artificial. A revista Nouvelle Obs traz um alerta urgente sobre o impacto da IA nas escolas. Com a adoção massiva das ferramentas pelos estudantes, vê-se o risco de descarregamento cognitivo, no qual o esforço mental e o raciocínio são inteiramente delegados à máquina. Diante de professores na defensiva e da incapacidade de avaliar tarefas feitas em casa, neurocientistas propõem um princípio de precaução: proibir o uso de assistentes de IA em sala de aula para menores de 12 anos, protegendo o aprendizado das competências fundamentais e o pensamento crítico dos jovens. Na política, a revista L'Express revela uma pesquisa exclusiva voltada para as eleições presidenciais de 2027. Os dados indicam que 86% dos franceses temem a manipulação eleitoral por meio da IA e 40% a consideram um perigo direto à democracia. Os eleitores mais jovens exigem autenticidade, rejeitando o uso de IA para redação de discursos ou elaboração de propostas pelos candidatos. Por fim, a revista Le Point revela uma ameaça de segurança internacional extremamente crítica, a IA facilitando o acesso e a criação de armas biológicas. Em um teste supervisionado pelo FBI, estudantes encomendaram com sucesso fragmentos do vírus da gripe espanhola de 1918 de 36 empresas especializadas, evidenciando graves lacunas de controle.
0: Reportagem
1: Pedro Panunzio.
5: Com os olhos marejados, Javier Monteverde se ajoelhou diante da cruz que leva o nome de Ashley Pino, uma das mais de 6.500 vítimas do terremoto duplo que devastou a Venezuela, sepultada no Cemitério da Esperança, em Carayaca, no estado de La Guaira. Monteverde, por alguma razão, se sente atraído por aquela sepultura. No cemitério onde repousam centenas de pessoas não identificadas, o simples fato de encontrar um nome já é significativo. As lápides, porém, não trazem outras informações além da data da morte. Ele não tem qualquer pista sobre como eram seus traços físicos, sobre sua história, nem sobre o paradeiro de sua família.
6: Meus companheiros dizem que estou louco, que me apaixonei por uma morta, mas não é isso. De noite, quando caminho por aqui, meus pés me trazem a esse lugar. Algo me chama, chego aqui e converso com ela.
5: Javier trabalhava como operador de máquinas e teve de deixar a construção civil para abrir covas para as vítimas do terremoto. Ele diz que chegou ao cemitério em 26 de junho, dois dias após o início da tragédia. Desde então, os mortos levados ao enterro se tornaram sua principal companhia, ao lado dos outros três colegas com quem divide uma barraca transformada em casa temporária, montada em frente às covas.
7: Trabalhamos de temprano até a hora que cheguem os mortos.
6: Trabalhamos desde cedo até a hora em que os mortos chegam. Às vezes, eles chegam às 7 da noite e é preciso enterrá-los às 7, 8 da noite.
5: O operador de máquinas que virou coveiro da noite para o dia foi um dos responsáveis por abrir, na semana passada, o espaço onde agora repousam 40 crianças e adolescentes não identificadas que durante quase 2 meses permaneceram no necrotério improvisado no porto de La Guaira, à espera de algum familiar que pudesse fazer o reconhecimento dos corpos.
6: Talvez o pai e a mãe deles estejam ali onde estão os outros enterrados. Os avós deles podem estar ali, entende? É difícil, dói muito.
5: Javier disse isso enquanto apontava para um dos lotes onde estão enterradas centenas de vítimas sem identificação. Ao menos 800 pessoas foram sepultadas no Cemitério da Esperança sem terem sido reconhecidas, afirmou um rapaz que se apresentou como um dos coordenadores do local. Ele pediu para não ter o nome divulgado. O número equivale a mais de 10% do total de vítimas da tragédia. Segundo ele, não há valas comuns no cemitério, e cada pessoa é enterrada com o máximo de dignidade possível.
6: Colocamos cada cadáver com uma separação de 70 centímetros entre eles. Não há um cadáver sobre o outro. Isso não existe aqui.
5: Em cada lápide, há um número associado aos dados do falecido registrados no Serviço Nacional de Medicina e Ciências Forenses da Venezuela. Posteriormente, familiares que procuram pessoas desaparecidas podem fazer exames de DNA para verificar se há compatibilidade com alguma das vítimas enterradas sem identificação, como explica um dos coordenadores do cemitério.
8: Então, tem um código 123, por exemplo.
6: Cada cadáver enterrado tem um código, 123, por exemplo. Esse código, que corresponde a um falecido ou a uma falecida, está registrado no cemitério de Esperança, em determinada área, em determinado setor, sepultado em determinada posição.
5: Na sepultura das vítimas que ainda não foram identificadas, os funcionários do cemitério colocaram pedaços de grama, algumas pedras e um pequeno arranjo de flores. Entre as dezenas de cruzes marcadas apenas por números e códigos, poucas foram decoradas com sinais de uma história, um retrato e um nome. Trata-se de casos em que os familiares conseguiram fazer o reconhecimento das vítimas. As 40 crianças, no entanto, estão enterradas por hora em uma extensa área de terra recém-remexida. As sepulturas ainda não têm grama, flores ou qualquer identificação. Segundo os funcionários, as lápides devem ser instaladas em breve. Por enquanto, cada sepultura é marcada apenas por uma fina haste metálica fincada no chão. Desde o final de semana, brinquedos infantis levados por uma voluntária foram colocados diante de cada uma delas. Uma semana depois do sepultamento coletivo, os funcionários dizem que nenhum familiar foi ao local para reconhecer ou reclamar os corpos. Passados mais de 2 meses da tragédia, vítimas ainda chegam ao cemitério. Ao redor das crianças sem nome, há dezenas de outras covas abertas à espera de novos corpos. O governo venezuelano não divulga o número total de pessoas que ainda estão desaparecidas. Fora do cemitério, as operações para extração dos corpos acontecem sem data para serem encerradas. De La Guaira, na Venezuela, para a RFI, Pedro Panunzio.
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10: Luciana Quaresma.
11: A pentacampeã mundial de bodyboard, Neymara Carvalho, está de volta a Portugal. Desta vez, ao lado da filha, Luna Hardman. As capixabas competem na elite do bodyboard mundial e podem se enfrentar no Sintra Pro. É uma situação rara no esporte de alto rendimento. Para Neymara, separar a mãe da competidora é um dos maiores desafios de uma carreira com mais de 30 anos.
12: Então, competir contra minha filha hoje é um misto de emoções gigante na minha cabeça, porque o amor de mãe, ele é muito único, muito genuíno. Eu criei a Luna praticamente sozinha durante esses 20 anos, claro, com o apoio da minha família. Então, a gente é muito próxima. E dentro de uma bateria, eu ter que enxergá-la como uma adversária é muito difícil. Eu falo que é um dos momentos mais difíceis da minha carreira.
11: Neymara conta que precisou trabalhar essa relação até com acompanhamento psicológico. Para Luna, separar os papéis parece mais fácil.
13: Para mim, é um pouco mais normal, eu digo. Tipo, eu não tenho toda essa parte sentimental que ela carrega, eu acho que por ser mãe. Mas eu, como filha, eu, na verdade, como atleta, sempre vou querer ganhar da melhor. E pra mim, ela é a melhor de todos os tempos. Então, eu tenho que ganhar dela se eu quero ser a melhor um dia. Então, eu consigo distinguir isso um pouco melhor que ela já e vejo ela como uma atleta na bateria e não como a minha mãe.
11: Segundo Neymara, os papéis muitas vezes se invertem e diz aprender muito com a filha.
12: Em vários momentos eu tinha a ideia de que segurá-la no pódio, como eu fiz diversas vezes, seria o meu melhor exemplo de mãe. Olha, eu tô aqui vitoriosa, te mostrando que independente da maternidade eu continuei, eu competi grávida, eu competi, o primeiro campeonato ela tinha 2 meses de vida, então eu retornei à minha carreira e eu achava que esse era o máximo. E hoje eu aprendo com ela. Eu não só ensino, continuo ensinando, continuo dando dicas, mas eu vejo que eu formei ajudei a formar uma mulher forte, uma competidora muito forte, uma adversária para mim. Colocando a parte da mãe já é difícil, mas a atleta que ela se tornou é também uma das mais difíceis do circuito mundial hoje. Então, eu explodo assim de emoção e de terror na bateria, porque eu sei que ela vai vencer e pode vencer, e eu tenho que lutar contra isso também.
11: Sintra tem um significado especial para as duas. Neymara tem uma longa história com a competição portuguesa. Chegou, inclusive, a disputar uma edição na Praia Grande, grávida de 5 meses de Luna. E foi justamente em Sintra, em 2022, que Luna conquistou aos 16 anos o primeiro título mundial pró-júnior feminino da história do bodyboard. Agora, aos 20 anos, ela volta à mesma praia. Desta vez, na elite e ao lado da mãe.
13: Ah, eu adoro vir pra cá. Essa é a segunda vez que eu tô vindo esse ano. Eu vim no começo do ano pra competir um europeu, que eu ganhei. Foi muito legal. O Bugitix em Carcavelos. E eu tenho várias amigas aqui. Eu adoro o clima, as pessoas. Então é muito bom estar de volta aqui. E ela é a rainha de Sintra. Então, se eu quero ser um dia a rainha, tem que ganhar da rainha. E aqui não tem melhor lugar para uma disputa mãe e filha, porque esse lugar foi especial para ela, é especial para mim. E acho que sempre vai ser especial a gente competir juntas em qualquer lugar.
11: Mas Neymar ainda não pretende entregar a coroa. Aos 50 anos, ela ainda sonha com o 6º título mundial.
12: Eu acho que o limite está na mente das pessoas mesmo. E eu estou aqui para mostrar que o meu limite não chegou ainda de aposentadoria. E eu estou amando viver isso, amando competir em alto nível ainda.
11: E a pentacampeã está confiante.
12: Sinto que vai ser uma etapa muito festiva, né, dos 30 anos, assim. Mas eu estou focada também no circuito mundial. Eu quero muito para a minha vida mais um título mundial. Eu gostaria de conquistar isso e eu estou em busca disso. Eu acredito nessa possibilidade e eu treinei para isso. Então, eu vou encarar esse Sintra como mais uma etapa, a segunda etapa, né, oficial, que a gente tem a ver, mas vai ser poucos pontos. Então, o Sintra vai ser realmente uma etapa de peso e de equilíbrio para o circuito mundial de 3 etapas grandes.
13: Você está animada?
12: Estou muito animada.
11: Luciana Quaresma para a Rádio França Internacional, direto de Portugal.
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15: Ne cours pas!
16: Parlez-vous Paris?
14: Parlez-vous Paris?
17: Bonjour, je m'appelle David Angelo, j'ai 34 ans, je suis originaire du Soudan, qui est le Sud-Soudan maintenant, et je suis prof d'anglais et musicien.
18: Ça fait 4 ans que je suis à Paris, je suis jamais monté dans le Tour Eiffel, je n'ai pas eu l'occasion, donc je voudrais bien savoir qu'est-ce que ça donne de hauteur, qu'est-ce qu'on voit.
14: Hoje eu vou encontrar o David na Torre Eiffel. Ele é músico e professor de inglês. Nascido no Sudão do Sul, David mora em Paris há 4 anos e nunca subiu na Torre Eiffel. Bonjour David.
18: Bonjour.
14: Ça va?
18: Ça va bien.
14: Là, on est juste en dessous de la Tour Eiffel.
18: C'est le monument par excellence qui symbolise Paris. Donc, quand on dit Paris, tout de suite, on imagine, on voit la Tour Eiffel.
14: A Tour Eiffel é o monumento mais visitado de Paris. Mas como a maior parte dos parisienses, David não gosta de enfrentar fila. Ah, que sorte! Hoje não vamos precisar entrar na fila. Vamos subir pelo elevador de serviço. E vamos nós! Ça va vite?
18: Et là, ça y est, on voit tout Paris.
14: Nós marcamos um encontro no segundo andar com o senhor Labourdette, que é apaixonado por arte urbana. Ele vai nos falar sobre o panorama visto da torre.
18: Uau! Magnifique!
14: Uau!
18: Uau, super!
14: Que vista maravilhosa! Ah, esse é o senhor Labourdette.
19: Bonjour!
20: Bonjour!
19: Enchanté.
20: Moi aussi.
14: Voilà, je vous présente David qui vit à Paris depuis 4 ans, mais qui n'est jamais monté en haut de la tour Eiffel.
16: Alors, on va refaire ça ensemble.
18: C'est l'occasion finalement qui se présente.
14: O senhor Labourdette faz parte da associação Promenades Urbaines, que organiza passeios em Paris. Ele conhece muito bem a história da Torre Eiffel.
18: À quelle occasion a été construite la Tour Eiffel ?
16: C'est à l'occasion de l'exposition universelle de 1889 que le comité d'organisation a demandé une tour à cet emplacement. Et on a choisi le projet de Gustave Eiffel.
14: A Torre Eiffel foi construída para a Exposição Universal de 1889. Na verdade, existiam outros projetos, como o projeto de um enorme farol que iluminaria Paris inteiro. Mas, finalmente, o escolhido foi o projeto de Gustavo Eiffel.
16: A Torre Eiffel a été faite pour se montrer et pour montrer l'exploit technique qu'elle constituait, les avancées de la technologie du métal. Et en plus, le fait d'aller si haut, elle a été quand même, pendant une bonne quarantaine d'années, l'édifice le plus élevé de la Terre, du monde.
14: A Torre Eiffel foi construída para mostrar a proeza técnica daquela época, o progresso na tecnologia do metal. E durante 40 anos, até a construção do Chrysler Building, em Nova York, a Torre Eiffel foi a torre mais alta do mundo.
18: Est-ce que le Rose to Paris a été construit par rapport au Tour Eiffel ou il n'y a pas de lien ?
16: La Tour Eiffel a pris place dans un paysage parisien déjà bien ancré et évidemment lui a donné une originalité très particulière.
14: Et non, David, la cidade de Paris não foi construída em volta da Torre Eiffel.
16: C'est que il y a l'école militaire sur la rive gauche, il y a le palais du Trocadéro sur la rive droite et on a placé la Tour Eiffel en fonction de ce qui existait déjà.
14: A Torre Eiffel foi construída entre a École Militaire, que fica à margem esquerda do rio Sena, e o Palácio do Trocadéro, que fica na margem direita. E realmente ela destoava.
18: C'était quoi la réaction des gens à l'époque?
16: Alors, il est vrai que, à l'époque, dans les années 1880, un certain nombre de gens ont détesté cette Tour Eiffel. Pourquoi? Parce que cette Tour Eiffel, ils la pensaient absolument pas harmonieuse avec le reste de Paris.
14: Em 1880, muitos parisienses detestaram a torre e até protestaram contra a sua construção porque achavam que a sua arquitetura não estava em harmonia com o resto de Paris.
16: Et ce qui est étonnant, c'est qu'aujourd'hui, c'est précisément ce contraste énorme avec le reste de Paris qui fait son intérêt.
14: Mas hoje em dia, é justamente esse contraste que faz da Torre Eiffel o símbolo de Paris.
16: Alors, à partir du milieu du XXe siècle, alors, au moment où Paris a été la première destination touristique mondiale, alors à ce moment-là, évidemment, pour les touristes qui viennent ici, ça permet d'avoir ce point de vue de haut sur Paris.
14: Desde os anos 50, Paris é uma das cidades mais visitadas do mundo. E a Torre Eiffel é o seu monumento mais famoso.
16: Se a Torre Eiffel é uma incitação a que nós vamos em todos esses quartiers tellement diferentes de Paris, então é muito bom.
14: Para o senhor Labourdette, a vista da Torre Eiffel é um verdadeiro convite a conhecer melhor as ruas, os monumentos e os parques de Paris. Alors David, d'ici on a une superbe vue sur Paris. Ça change un peu notre perception de la ville, non?
18: Bien sûr, comme ça on voit mieux Paris. On voit les grands axes et les lieux importants de la ville.
14: Visto aqui de cima, entende-se melhor como a cidade é organizada. O senhor Labourdette vai nos mostrar os monumentos e as principais vias. Assim, será bem mais fácil para o David se localizar.
18: Ah, ben ça c'est super.
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19: Yasmin.

0: Aleluia.
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1: 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Estes são os destaques deste domingo, 30 de agosto. O número de mortos no colapso de uma geleira do Himalaia na quarta-feira já ultrapassa os 750 e mais de 3 mil pessoas continuam desaparecidas. Neste domingo, as autoridades do Nepal pediram cautela devido ao aumento do nível das águas no rio Botekoshi. As equipes de resgate retomaram as escavações na tentativa de chegar a um túnel de um canteiro de obras de uma usina hidrelétrica onde trabalhadores estão presos. O voto pelo não no referendo pela abertura dos debates sobre a adesão da Islândia à União Europeia abriu uma vantagem quase insuperável durante a apuração neste domingo. A votação sobre esta questão altamente controversa na ilha foi realizada no sábado e com mais de 70% das urnas apuradas, os votos contra chegam a 52,5%, enquanto os favoráveis representam 47,5%, segundo dados em tempo real da emissora pública RUV, que concluiu em seu site que a nação rejeita as negociações de adesão à União Europeia. O líder supremo do Irã, Mojaba Khamenei, convocou as nações muçulmanas a se unirem contra os Estados Unidos e Israel em uma mensagem escrita neste domingo, quando a guerra do Oriente Médio completa 6 meses. Mojaba Khamenei não foi visto em público desde que sucedeu seu pai, Ali Khamenei, morto no primeiro dia da ofensiva americano-israelense contra o Irã. Um tiroteio na noite de sábado, nas imediações de uma festa rave no norte da Suíça, deixou uma pessoa morta e 5 feridas, de acordo com a polícia, que anunciou que os autores dos disparos continuam foragidos e não foram identificados. A vítima mortal é uma mulher de 22 anos e os feridos são 4 homens e uma mulher com idades entre 24 e 27 anos. Eles foram hospitalizados com ferimentos que variam de leves a graves, segundo as autoridades locais. O Equador declarou alerta vermelho em todo o país no sábado devido ao fenômeno climático El Niño, que pode ser o mais intenso já registrado, segundo o Ministério de Gestão de Riscos equatoriano. O governo do país determinou a ativação de comitês de operações de emergência encarregados de coordenar ações como evacuações preventivas e a proteção da população em áreas com probabilidade de serem afetadas. Bom dia, são 11 horas e 30 minutos em Paris, 6:30 da manhã em Brasília. 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
2: Ana Carolina Pelis.
1: Em Paris, céu nublado, os termômetros marcam 20 graus. Estes são os destaques deste domingo, 30 de agosto. Equipes de resgate retomam buscas no Nepal após interrupção devido a fortes chuvas. Em referendo na Islândia por abertura de debate sobre adesão à União Europeia, voto contra tem vantagem. Líder supremo do Irã convoca nações muçulmanas a se unirem contra os Estados Unidos e Israel. Estas e outras notícias a seguir. As chuvas fortes e a elevação do nível da água estão dificultando as operações de resgate no Nepal neste domingo. O número de mortos já ultrapassa os 750 e mais de 3 mil pessoas continuam desaparecidas após o colapso de uma geleira do Himalaia na quarta-feira. Muitas estradas seguem intransitáveis e os sistemas de comunicação foram destruídos, o que também dificulta os trabalhos de busca. Detalhes com Tatiana Ávila.
3: Neste domingo, as autoridades nepalesas renovaram os pedidos de cautela, desta vez devido ao aumento do nível das águas do rio Botekoshi. As equipes de resgate retomaram as escavações na tentativa de chegar a um túnel, onde cerca de 100 trabalhadores estão presos após terem interrompido as buscas no sábado, devido à elevação do nível da água. Segundo o governo, cerca de 100 trabalhadores podem ainda estar vivos dentro de túneis em canteiros de obra obras de usinas hidrelétricas. No local da usina Trishuli 3A, equipes de resgate do Exército conseguiram, na noite de sábado, abrir uma passagem para permitir a entrada de oxigênio. Tatiana Ávila para a RFI.
1: O voto pelo não no referendo pela reabertura dos debates sobre a adesão da Islândia à União Europeia abriu uma vantagem quase insuperável durante a apuração neste domingo. A votação sobre essa questão altamente controversa na ilha foi realizada no sábado e, com mais de 70% das urnas apuradas, os votos contra chegam a 52,5%, enquanto os favoráveis representam 47,5%, segundo dados em tempo real da emissora pública RUV, que concluiu em seu site que a nação rejeita as negociações de adesão à União Europeia. Salvo uma grande surpresa, trata-se de um golpe para o bloco, que via com bons olhos uma candidatura islandesa. Em 2009, na esteira da crise financeira que devastou sua economia, o país havia apresentado um pedido de adesão, mas as negociações foram congeladas em 2013, quando um governo eurocético assumiu o poder. Atualmente, a Islândia mantém laços estreitos com a União Europeia por meio de sua participação no Espaço Econômico Europeu e no Espaço Schengen. O líder supremo do Irã, Mojtaba Khamenei, convocou as nações muçulmanas a se unirem contra os Estados Unidos e Israel em uma mensagem escrita neste domingo, quando a guerra no Oriente Médio completa 6 meses. Mojtaba Khamenei, que sucedeu seu pai, Ali Khamenei, morto em 28 de fevereiro, primeiro dia da ofensiva americano-israelense contra o Irã, ele não é visto em público desde então e as autoridades não divulgaram nenhum vídeo ou gravação de áudio de Mojtaba Khamenei. A solução para os problemas da comunidade muçulmana reside na unidade de voz, na amizade, na cooperação, no caminho do bem, afirmou Ayatollah, segundo seu site oficial. Um tiroteio na noite de sábado, nas imediações de uma festa rave no norte da Suíça, deixou uma pessoa morta e 5 feridas, de acordo com a polícia, que anunciou que os autores dos disparos continuam foragidos e não foram identificados. A vítima mortal é uma mulher de 22 anos e os feridos são 4 homens e uma mulher, com idades entre 24 e 27 anos. Eles foram hospitalizados com ferimentos que variam de leves a grave, segundo as autoridades locais. O jornal suíço Blick informou em seu site que os disparos ocorreram antes das 3 da manhã, no horário local, 10 horas da noite em Brasília, perto de Arauer Rave, um evento anual de música técnico. Cerca de 3.500 pessoas participavam da festa.

0: já vem causando estragos na América Central, assolada pela seca, e na Indonésia, onde agrava incêndios florestais já devastadores.
1: Ana Carolina Pelis.
0: Você ouve a RFI a seguir em nossa programação. Nosso correspondente em Caracas visitou o cemitério em La Guaira, onde centenas de vítimas do duplo terremoto que atingiu a região foram enterradas sem identificação. Em seguida, no Esporte em Foco, mãe e filha Neymara Carvalho e Luna Hardman disputam juntas o Mundial de Bodyboard em Portugal. E para terminar, você fica com mais um episódio de nosso curso de francês, Parlez-vous Paris. Mas, antes de tudo isso, as revistas francesas dessa semana analisam os dilemas da inteligência artificial na França.
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3: Patrícia Moribe.
4: As principais revistas semanais francesas trazem abordagens diferentes sobre a inteligência artificial. A revista Nouvelle Obs traz um alerta urgente sobre o impacto da IA nas escolas. Com a adoção massiva das ferramentas pelos estudantes, vê-se o risco de descarregamento cognitivo, no qual o esforço mental e o raciocínio são inteiramente delegados à máquina. Diante de professores na defensiva e da incapacidade de avaliar tarefas feitas em casa, neurocientistas propõem um princípio de precaução: proibir o uso de assistentes de IA em sala de aula para menores de 12 anos, protegendo o aprendizado das competências fundamentais e o pensamento crítico dos jovens. Na política, a revista L'Express revela uma pesquisa exclusiva voltada para as eleições presidenciais de 2027. Os dados indicam que 86% dos franceses temem a manipulação eleitoral por meio da IA e 40% a consideram um perigo direto à democracia. Os eleitores mais jovens exigem autenticidade, rejeitando o uso de IA para redação de discursos ou elaboração de propostas pelos candidatos. Por fim, a revista Le Point revela uma ameaça de segurança internacional extremamente crítica, a IA facilitando o acesso e a criação de armas biológicas. Em um teste supervisionado pelo FBI, estudantes encomendaram com sucesso fragmentos do vírus da gripe espanhola de 1918 de 36 empresas especializadas, evidenciando graves lacunas de controle.
1: Reportagem.
0: Pedro Panunzio.
5: Com os olhos marejados, Javier Monteverde se ajoelhou diante da cruz que leva o nome de Ashley Pino, uma das mais de 6.500 vítimas do terremoto duplo que devastou a Venezuela, sepultada no Cemitério da Esperança, em Carayaca, no estado de La Guaira. Monteverde, por alguma razão, se sente atraído por aquela sepultura. No cemitério onde repousam centenas de pessoas não identificadas, o simples fato de encontrar um nome já é significativo. As lápides, porém, não trazem outras informações além da data da morte. Ele não tem qualquer pista sobre como eram seus traços físicos, sobre sua história, nem sobre o paradeiro de sua família.
6: Meus companheiros dizem que estou louco, que me apaixonei por uma morta, mas não é isso. De noite, quando caminho por aqui, meus pés me trazem a esse lugar. Algo me chama, chego aqui e converso com ela.
7: O que me traz aqui é criado ele.
5: Javier trabalhava como operador de máquinas e teve de deixar a construção civil para abrir covas para as vítimas do terremoto. Ele diz que chegou ao cemitério em 26 de junho, dois dias após o início da tragédia. Desde então, os mortos levados ao enterro se tornaram sua principal companhia, ao lado dos outros três colegas com quem divide uma barraca transformada em casa temporária, montada em frente às covas.
7: Trabalhamos de temprano até a hora que cheguem os mortos.
6: Trabalhamos desde cedo até a hora em que os mortos chegam. Às vezes, eles chegam às 7 da noite e é preciso enterrá-los às 7, 8 da noite.
5: O operador de máquinas que virou coveiro da noite para o dia foi um dos responsáveis por abrir, na semana passada, o espaço onde agora repousam 40 crianças e adolescentes não identificadas que durante quase 2 meses permaneceram no necrotério improvisado no porto de La Guaira, a à espera de algum familiar que pudesse fazer o reconhecimento.

0: dos corpos.
1: Talvez o pai e a mãe deles estejam ali onde estão os outros enterrados. Os avós deles podem estar ali, entende? É difícil, dói muito.
0: Javier disse isso enquanto apontava para um dos lotes onde estão enterradas centenas de vítimas sem identificação. Ao menos 800 pessoas foram sepultadas no Cemitério da Esperança sem terem sido reconhecidas, afirmou um rapaz que se apresentou como um dos coordenadores do local. Ele pediu para não ter o nome divulgado. O número equivale a mais de 10% do total de vítimas da tragédia. Segundo ele, não há valas comuns no cemitério e cada pessoa é enterrada com o máximo de dignidade possível.
1: Colocamos cada cadáver com uma separação de 70 centímetros entre eles. Não há um cadáver sobre o outro. Isso não existe aqui.
0: Em cada lápide, há um número associado aos dados do falecido registrados no Serviço Nacional de Medicina e Ciências Forenses da Venezuela. Posteriormente, familiares que procuram pessoas desaparecidas podem fazer exames de DNA para verificar se há compatibilidade com alguma das vítimas enterradas sem identificação, como explica um dos coordenadores do cemitério.
2: Então, tem um código 123, por exemplo.
1: Cada cadáver enterrado tem um código, 123, por exemplo. Esse código, que corresponde a um falecido ou a uma falecida, está registrado no cemitério de Esperança, em determinada área, em determinado setor, sepultado em determinada posição.
0: Na sepultura das vítimas que ainda não foram identificadas, os funcionários do cemitério colocaram pedaços de grama, algumas pedras e um pequeno arranjo de flores. Entre as dezenas de cruzes marcadas apenas por números e códigos, poucas foram decoradas com sinais de uma história, um retrato e um nome. Trata-se de casos em que os familiares conseguiram fazer o reconhecimento das vítimas. As 40 crianças, no entanto, estão enterradas por hora em uma extensa área de terra recém-remexida. As sepulturas ainda não têm grama, flores ou qualquer identificação. Segundo os funcionários, as lápides devem ser instaladas em breve. Por enquanto, cada sepultura é marcada apenas por uma fina haste metálica fincada no chão. Desde o final de semana, brinquedos infantis levados por uma voluntária foram colocados diante de cada uma delas. Uma semana depois do sepultamento coletivo, os funcionários dizem que nenhum familiar foi ao local para reconhecer ou reclamar os corpos. Passados mais de 2 meses da tragédia, vítimas ainda chegam ao cemitério. Ao redor das crianças sem nome, há dezenas de outras covas abertas à espera de novos corpos. O governo venezuelano não divulga o número total de pessoas que ainda estão desaparecidas. Fora do cemitério, as operações para extração dos corpos acontecem sem data para serem encerradas. De La Guaira, na Venezuela, para a RFI, Pedro Panunzio.
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5: Luciana Quaresma.
6: A pentacampeã mundial de bodyboard, Neymara Carvalho, está de volta a Portugal. Desta vez, ao lado da filha, Luna Hardman. As capixabas competem na elite do bodyboard mundial e podem se enfrentar no Sintra Pro. É uma situação rara no esporte de alto rendimento. Para Neymara, separar a mãe da competidora é um dos maiores desafios de uma carreira com mais de 30 anos.
7: Então, competir contra minha filha hoje é um misto de emoções gigante na minha cabeça, porque o amor de mãe, ele é muito único, muito genuíno. Eu criei a Luna praticamente sozinha durante esses 20 anos, claro, com o apoio da minha família. Então, a gente é muito próxima. E dentro de uma bateria, eu ter que enxergá-la como uma adversária é muito difícil. Eu falo que é um dos momentos mais difíceis da minha carreira.
6: Neymara conta que precisou trabalhar essa relação até com acompanhamento psicológico. Para Luna, separar os papéis parece mais fácil.
8: Para mim, é um pouco mais normal, eu digo. Tipo, eu não tenho toda essa parte sentimental que ela carrega, eu acho que por ser mãe. Mas eu, como filha, eu, na verdade, como atleta, sempre vou querer ganhar da melhor. E pra mim ela é a melhor de todos os tempos. Então eu tenho que ganhar dela se eu quero ser a melhor um dia. Então eu consigo distinguir isso um pouco melhor que ela já e vejo ela como uma atleta na bateria e não como a minha mãe.
9: Segundo Neymara, os papéis muitas vezes se invertem. E diz aprender muito com a filha.
7: É, em vários momentos eu tinha a ideia de que segurá-la no pódio, como eu fiz diversas vezes, seria o meu melhor exemplo de mãe. Olha, eu tô aqui vitoriosa, te mostrando que, independente da maternidade, eu continuei. Eu competi grávida, eu competi... O primeiro campeonato ela tinha 2 meses de vida. Então, eu retornei à minha carreira e eu achava que esse era o máximo. E hoje... Eu aprendo com ela, eu não só ensino, continuo ensinando, continuo dando dicas, mas eu vejo que eu formei, ajudei a formar uma mulher forte, uma competidora muito forte, uma adversária para mim. Colocando a parte da mãe já é difícil, mas a atleta que ela se tornou é também uma das mais difíceis do circuito mundial hoje, então... Eu explodo, assim, de emoção e de terror na bateria, porque eu sei que ela vai vencer e pode vencer, e eu tenho que lutar contra isso também.
9: Sintra tem um significado especial para as duas. Neymara tem uma longa história com a competição portuguesa. Chegou, inclusive, a disputar uma edição na Praia Grande, grávida de 5 meses de Luna. E foi justamente em Sintra, em 2022, que Luna conquistou aos 16 anos o primeiro título mundial pró-júnior feminino da história do bodyboard. Agora, aos 20 anos, ela volta à mesma praia, desta vez na elite e ao lado da mãe.
8: Ah, eu adoro vir pra cá. Essa é a segunda vez que eu tô vindo esse ano. Eu vim no começo do ano para competir um europeu, que eu ganhei. Foi muito legal, o Bugitix em Carcavelos. E eu tenho várias amigas aqui, eu adoro o clima, as pessoas. Então é muito bom estar de volta aqui. E ela é a rainha de Sintra, então se eu quero ser um dia a rainha, tem que ganhar da rainha. E aqui não tem melhor lugar para uma disputa mãe e filha, porque esse lugar... foi especial para ela, é especial para mim e acho que sempre vai ser especial a gente competir juntas em qualquer lugar.
9: Mas Neymar ainda não pretende entregar a coroa. Aos 50 anos, ela ainda sonha com um 6º título mundial.
7: Eu acho que o limite está na mente das pessoas mesmo e eu estou aqui para mostrar que o meu limite não chegou ainda de aposentadoria e eu estou amando viver isso. Amando competir em alto nível ainda.
9: E a pentacampeã está confiante.
7: Sinto que vai ser uma etapa muito festiva, né, dos 30 anos, assim. Mas eu tô focada também no circuito mundial. Eu quero muito para minha vida mais um título mundial. Eu gostaria de conquistar isso. E eu tô em busca disso. Eu acredito nessa possibilidade. E eu treinei para isso. Então... eu vou encarar esse Sintra como mais uma etapa, a segunda etapa, né, oficial, porque a gente tem Aveiro, mas vai ser poucos pontos. Então o Sintra vai ser realmente uma etapa de peso e de equilíbrio para o circuito mundial de 3 etapas grandes.
8: Você está animada?
7: Tô muito animada.
9: Luciana Quaresma para a Rádio França Internacional, direto de Portugal.
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10: 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On ne court
11: pas. Parlez-vous Paris?
10: Parlez-vous Paris?
12: Bonjour, je m'appelle David Angelo. J'ai 34 ans, je suis originaire du Soudan, qui est le Sud-Soudan maintenant. Et je suis prof d'anglais et musicien.
13: Ça fait 4 ans que je suis à Paris, je suis jamais monté dans la Tour Eiffel. Je n'ai pas eu l'occasion, donc je voudrais bien savoir qu'est-ce que ça donne de hauteur, qu'est-ce qu'on voit.
10: Hoje eu vou encontrar o David na Torre Eiffel. Ele é músico e professor de inglês. Nascido no Sudão do Sul, David mora em Paris há 4 anos e nunca subiu na Torre Eiffel.
14: Bonjour David.
15: Bonjour.
14: Ça va?
15: Ça va bien.
14: Là, on est juste en dessous de la Tour Eiffel.
15: C'est le monument par excellence qui symbolise Paris. Donc, quand on dit Paris, tout de suite, on imagine, on voit la Tour Eiffel.
14: A Tour Eiffel é o monumento mais visitado de Paris. Mas como a maior parte dos parisienses, David não gosta de enfrentar fila. Ah, que sorte! Hoje não vamos precisar entrar na fila. Vamos subir pelo elevador de serviço. E vamos nós! Ça va vite?
15: Et là, ça y est, on voit tout Paris.
14: Nós marcamos um encontro no segundo andar com o senhor Labourdette, que é apaixonado por arte urbana. Ele vai nos falar sobre o panorama visto da torre.
15: Uau! Magnifique!
14: Uau!
15: Uau, super!
14: Que vista maravilhosa! Ah, esse é o senhor Labourdette.
16: Bonjour! Bonjour.
17: Santé!
16: Moi aussi!
14: Voilà, je vous présente David qui vit à Paris depuis 4 ans, mais qui n'est jamais monté en haut de la Tour Eiffel.
16: Alors, on va refaire ça ensemble.
15: C'est l'occasion finalement qui se présente.
14: O senhor Labourdette faz parte da associação Promenades Urbaines, que organiza passeios em Paris. Ele conhece muito bem a história da Torre Eiffel.
15: À quelle occasion a été construite la Tour Eiffel?
16: C'est à l'occasion de l'exposition universelle de 1889 que le comité d'organisation a demandé une tour à cet emplacement. Et on a choisi le projet de Gustave Eiffel.
14: A Torre Eiffel foi construída para a Exposição Universal de 1889. Na verdade, existiam outros projetos, como o projeto de um enorme farol que iluminaria Paris inteiro. Mas, finalmente, o escolhido foi o projeto de Gustavo Eiffel.
16: La Tour Eiffel a été faite pour se montrer et pour montrer l'exploit technique qu'elle constituait, les avancées de la technologie du métal. Et en plus, le fait d'aller si haut, elle a été quand même, pendant une bonne quarantaine d'années, l'édifice le plus élevé de la Terre, du monde.
14: A Torre Eiffel foi construída para mostrar a proeza técnica daquela época, o progresso na tecnologia do metal. E durante 40 anos, até a construção do Chrysler Building, em Nova York, a Torre Eiffel foi a torre mais alta do mundo.
15: Est-ce que le Rose de Paris a été construit par rapport au Tour Eiffel ou il n'y a pas de lien?
16: La Tour Eiffel a pris place dans un paysage parisien déjà bien ancré et évidemment lui a donné une originalité très particulière.
14: Et non, David, la cidade de Paris não foi construída em volta da Torre Eiffel.
16: C'est que il y a l'école militaire sur la rive gauche, il y a le palais du Trocadéro sur la rive droite et on a placé la Tour Eiffel en fonction de ce qui existait déjà.
14: A Torre Eiffel foi construída entre a École Militaire, que fica à margem esquerda do Rio Sena, e o Palácio do Trocadéro, que fica na margem direita. E realmente ela destoava.
15: C'était quoi la réaction des gens à l'époque?
16: Alors, il est vrai que à l'époque, dans les années 1880, un certain nombre de gens ont détesté cette Tour Eiffel. Pourquoi? Parce que cette Tour Eiffel, ils la pensaient absolument pas harmonieuse avec le reste de Paris.
14: Em 1880, muitos parisienses detestaram a torre e até protestaram contra a sua construção porque achavam que a sua arquitetura não estava em harmonia com o resto de Paris.
16: Et ce qui est étonnant, c'est qu'aujourd'hui, c'est précisément ce contraste énorme avec le reste de Paris qui fait son intérêt.
14: Mas hoje em dia, é justamente esse contraste que faz da Torre Eiffel o símbolo de Paris.
16: Alors, à partir du milieu du XXe siècle, alors, au moment où Paris a été la première destination touristique mondiale, alors à ce moment-là, évidemment, pour les touristes qui viennent ici, ça permet d'avoir ce point de vue de haut sur Paris.
14: Desde os anos 50, Paris é uma das cidades mais visitadas do mundo. E a Torre Eiffel é o seu monumento mais famoso.
16: Se a Torre Eiffel é uma incitação a que nós vamos em todos esses quartiers tão diferentes de Paris, então é muito bom.
14: Para o senhor Labourdette, a vista da Torre Eiffel é um verdadeiro convite a conhecer melhor as ruas, os monumentos e os parques de Paris. Alors David, d'ici on a une superbe vue sur Paris. Ça change un peu notre perception de la ville, non?
15: Bien sûr, comme ça on voit mieux Paris. On voit les grandes axes et les lieux importants de la ville.
14: Visto aqui de cima, entende-se melhor como a cidade é organizada. O senhor Labourdette vai nos mostrar os monumentos e as principais vias. Assim, será bem mais fácil para o David se localizar.
15: Ah, ben ça c'est super.
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1: Você ouve a RFI, estes são os destaques deste domingo, 30 de agosto. O número de mortos no colapso de uma geleira do Himalaia na quarta-feira já ultrapassa os 750 e mais de 3 mil pessoas continuam desaparecidas. Neste domingo, as autoridades do Nepal pediram cautela devido ao aumento do nível das águas no rio Botekoshi. As equipes de resgate retomaram as escavações na tentativa de chegar a um túnel de um canteiro de obras de uma usina hidrelétrica onde trabalhadores estão presos. O voto pelo não no referendo pela abertura dos debates sobre a adesão da Islândia à União Europeia abriu uma vantagem quase insuperável durante a apuração neste domingo. A votação sobre esta questão altamente controversa na ilha foi realizada no sábado e com mais de 70% das urnas apuradas, os votos contra chegam a 52,5%, enquanto os favoráveis representam 47,5%, segundo dados em tempo real da emissora pública RUV, que concluiu em seu site que a nação rejeita as negociações de adesão à União Europeia. O líder supremo do Irã, Mojaba Khamenei, convocou as nações muçulmanas a se unirem contra os Estados Unidos e Israel em uma mensagem escrita neste domingo, quando a guerra do Oriente Médio completa 6 meses. Mojaba Khamenei não foi visto em público desde que sucedeu seu pai, Ali Khamenei, morto no primeiro dia da ofensiva americano-israelense contra o Irã. Um tiroteio na noite de sábado, nas imediações de uma festa rave no norte da Suíça, deixou uma pessoa morta e 5 feridas, de acordo com a polícia, que anunciou que os autores dos disparos continuam foragidos e não foram identificados. A vítima mortal é uma mulher de 22 anos e os feridos são 4 homens e uma mulher com idades entre 24 e 27 anos. Eles foram hospitalizados com ferimentos que variam de leves a graves, segundo as autoridades locais. O Equador declarou alerta vermelho em todo o país no sábado devido ao fenômeno climático El Niño, que pode ser o mais intenso já registrado, segundo o Ministério de Gestão de Riscos Equatoriano. O governo do país determinou a ativação de comitês de operações de emergência encarregados de coordenar ações como evacuações preventivas e a proteção da população em áreas com probabilidade de serem afetadas. Bom dia, são 11 horas e 30 minutos em Paris, 6:30 da manhã em Brasília. 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
2: Ana Carolina Peliz.
1: Em Paris, céu nublado, os termômetros marcam 20 graus. Estes são os destaques deste domingo, 30 de agosto. Equipes de resgate retomam buscas no Nepal após interrupção devido a fortes chuvas. Em referendo na Islândia por abertura de debate sobre adesão à União Europeia, voto contra tem vantagem. Líder supremo do Irã convoca nações muçulmanas a se unirem contra os Estados Unidos e Israel. Estas e outras notícias a seguir. As chuvas fortes e a elevação do nível da água estão dificultando as operações de resgate no Nepal neste domingo. O número de mortos já ultrapassa os 750 e mais de 3 mil pessoas continuam desaparecidas após o colapso de uma geleira do Himalaia na quarta-feira. Muitas estradas seguem intransitáveis e os sistemas de comunicação foram destruídos, o que também dificulta os trabalhos de busca. Detalhes com Tatiana Ávila.
3: Neste domingo, as autoridades nepalesas renovaram os pedidos de cautela, desta vez devido ao aumento do nível das águas do rio Botekoshi. As equipes de resgate retomaram as escavações na tentativa de chegar a um túnel, onde cerca de 100 trabalhadores estão presos após terem interrompido as buscas no sábado, devido à elevação do nível da água. Segundo o governo, cerca de 100 trabalhadores podem ainda estar vivos dentro de túneis em canteiros de obras obras de usinas hidrelétricas. No local da usina Trishuli 3A, equipes de resgate do Exército conseguiram, na noite de sábado, abrir uma passagem para permitir a entrada de oxigênio. Tatiana Ávila para a RFI.
1: O voto pelo não no referendo pela reabertura dos debates sobre a adesão da Islândia à União Europeia abriu uma vantagem quase insuperável durante a apuração neste domingo. A votação sobre essa questão altamente controversa na ilha foi realizada no sábado e, com mais de 70% das urnas apuradas, os votos contra chegam a 52,5%, enquanto os favoráveis representam 47,5%, segundo dados em tempo real da emissora pública RUV, que concluiu em seu site que a nação rejeita as negociações de adesão à União Europeia. Salvo uma grande surpresa, trata-se de um golpe para o bloco, que via com bons olhos uma candidatura islandesa. Em 2009, na esteira da crise financeira que devastou sua economia, o país havia apresentado um pedido de adesão, mas as negociações foram congeladas em 2013, quando um governo eurocético assumiu o poder. Atualmente, a Islândia mantém laços estreitos com a União Europeia por meio de sua participação no Espaço Econômico Europeu e no Espaço Schengen. O líder supremo do Irã, Mojtaba Khamenei, convocou as nações muçulmanas a se unirem contra os Estados Unidos e Israel em uma mensagem escrita neste domingo, quando a guerra no Oriente Médio completa 6 meses. Mojtaba Khamenei, que sucedeu seu pai, Ali Khamenei, morto em 28 de fevereiro, primeiro dia da ofensiva americano-israelense contra o Irã, ele não é visto em público desde então e as autoridades não divulgaram nenhum vídeo ou gravação de áudio de Mojtaba Khamenei. A solução para os problemas da comunidade muçulmana reside na unidade de voz, na amizade, na cooperação, no caminho do bem, afirmou Ayatollah, segundo seu site oficial. Um tiroteio na noite de sábado, nas imediações de uma festa rave no norte da Suíça, deixou uma pessoa morta e 5 feridas, de acordo com a polícia, que anunciou que os autores dos disparos continuam foragidos e não foram identificados. A vítima mortal é uma mulher de 22 anos e os feridos são 4 homens e uma mulher, com idades entre 24 e 27 anos. Eles foram hospitalizados com ferimentos que variam de leves a graves. Segundo as autoridades locais. O jornal suíço Blick informou em seu site que os disparos ocorreram antes das 3 da manhã, no horário local, 10 horas da noite em Brasília, perto de Arauer Rave, um evento anual de música técnico. Cerca de 3.500 pessoas participavam da festa entre as 15 horas de sábado e as 2 horas de domingo. O Equador declarou alerta vermelho em todo o país no sábado devido ao fenômeno climático El Niño, que pode ser o mais intenso já registrado, segundo o Ministério de Gestão de Riscos equatoriano. O governo do país determinou a ativação de comitês de operações de emergência encarregados de coordenar ações como evacuações preventivas e a proteção da população em áreas com probabilidade de serem afetadas. O fenômeno já vem causando estragos na América Central, assolada pela seca, e na Indonésia, onde agrava incêndios florestais já devastadores.
0: Ana Carolina Pelis.
1: Você ouve a RFI a seguir em nossa programação. Nosso correspondente em Caracas visitou o cemitério em La Guaira, onde centenas de vítimas do duplo terremoto que atingiu a região foram enterradas sem identificação. Em seguida, no Esporte em Foco, mãe e filha Neymara Carvalho e Luna Hardman disputam juntas o Mundial de Bodyboard em Portugal. E para terminar, você fica com mais um episódio de nosso curso de francês Parlez-vous Paris. Mas, antes de tudo isso, as revistas francesas dessa semana analisam os dilemas da inteligência artificial na França.
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0: Patrícia Moribe.
4: As principais revistas semanais francesas trazem abordagens diferentes sobre a inteligência artificial. A revista Nouvelle Obs traz um alerta urgente sobre o impacto da IA nas escolas. Com a adoção massiva das ferramentas pelos estudantes, vê-se o risco de descarregamento cognitivo, no qual o esforço mental e o raciocínio são inteiramente delegados à máquina. Diante de professores na defensiva e da incapacidade de avaliar tarefas feitas em casa, neurocientistas propõem um princípio de precaução: proibir o uso de assistentes de IA em sala de aula para menores de 12 anos, protegendo o aprendizado das competências fundamentais e o pensamento crítico dos jovens. Na política, a revista L'Express revela uma pesquisa exclusiva voltada para as eleições presidenciais de 2027. Os dados indicam que 86% dos franceses temem a manipulação eleitoral por meio da IA e 40% a consideram um perigo direto à democracia. Os eleitores mais jovens exigem autenticidade, rejeitando o uso de IA para redação de discursos ou elaboração de propostas pelos candidatos. Por fim, a revista Le Point revela uma ameaça de segurança internacional extremamente crítica, a IA facilitando o acesso e a criação de armas biológicas. Em um teste supervisionado pelo FBI, estudantes encomendaram com sucesso fragmentos do vírus da gripe espanhola de 1918 de 36 empresas especializadas, evidenciando graves lacunas de controle.
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1: Pedro Panunzio.
5: Com os olhos marejados, Javier Monteverde se ajoelhou diante da cruz que leva o nome de Ashley Pino, uma das mais de 6.500 vítimas do terremoto duplo que devastou a Venezuela, sepultada no Cemitério da Esperança, em Carayaca, no estado de La Guaira. Monteverde, por alguma razão, se sente atraído por aquela sepultura. No cemitério onde repousam centenas de pessoas não identificadas, o simples fato de encontrar um nome já é significativo. As lápides, porém, não trazem outras informações além da data da morte. Ele não tem qualquer pista sobre como eram seus traços físicos, sobre sua história, nem sobre o paradeiro de sua família.
6: Meus companheiros dizem que estou louco, que me apaixonei por uma morta, mas não é isso. De noite, quando caminho por aqui, meus pés me trazem a esse lugar. Algo me chama, chego aqui e converso com ela.
5: Javier trabalhava como operador de máquinas e teve de deixar a construção civil para abrir covas para as vítimas do terremoto. Ele diz que chegou ao cemitério em 26 de junho, dois dias após o início da tragédia. Desde então, os mortos levados ao enterro se tornaram sua principal companhia, ao lado dos outros três colegas com quem divide uma barraca transformada em casa temporária, montada em frente às covas.
6: Trabalhamos desde cedo até a hora em que os mortos chegam. Às vezes, eles chegam às 7 da noite e é preciso enterrá-los às 7, 8 da noite.
5: O operador de máquinas que virou coveiro da noite para o dia foi um dos responsáveis por abrir, na semana passada, o espaço onde agora repousam 40 crianças e adolescentes não identificadas que durante quase 2 meses permaneceram no necrotério improvisado no porto de La Guaira, à espera de algum familiar que pudesse fazer o reconhecimento dos corpos.
6: Talvez o pai e a mãe deles estejam ali onde estão os outros enterrados. Os avós deles podem estar ali, entende? É difícil, dói muito.
5: Javier disse isso enquanto apontava para um dos lotes onde estão enterradas centenas de vítimas sem identificação. Ao menos 800 pessoas foram sepultadas no Cemitério da Esperança sem terem sido reconhecidas, afirmou um rapaz que se apresentou como um dos coordenadores do local. Ele pediu para não ter o nome divulgado. O número equivale a mais de 10% do total de vítimas da tragédia. Segundo ele, não há valas comuns no cemitério, e cada pessoa é enterrada com o máximo de dignidade possível.
6: Colocamos cada cadáver com uma separação de 70 centímetros entre eles. Não há um cadáver sobre o outro. Isso não existe aqui.
5: Em cada lápide, há um número associado aos dados do falecido registrados no Serviço Nacional de Medicina e Ciências Forenses da Venezuela. Posteriormente, familiares que procuram pessoas desaparecidas podem fazer exames de DNA para verificar se há compatibilidade com alguma das vítimas enterradas sem identificação, como explica um dos coordenadores do cemitério.
7: Então, tem um código 123, por exemplo.
6: Cada cadáver enterrado tem um código, 123, por exemplo. Esse código, que corresponde a um falecido ou a uma falecida, está registrado no cemitério de Esperança, em determinada área, em determinado setor, sepultado em determinada posição.
7: Na posição número tal.
5: Na sepultura das vítimas que ainda não foram identificadas, os funcionários do cemitério colocaram pedaços de grama, algumas pedras e um pequeno arranjo de flores. Entre as dezenas de cruzes marcadas apenas por números e códigos, poucas foram decoradas com sinais de uma história, um retrato e um nome. Trata-se de casos em que os familiares conseguiram fazer o reconhecimento das vítimas. As 40 crianças, no entanto, estão enterradas por hora em uma extensa área de terra recém-remexida. As sepulturas ainda não têm grama, flores ou qualquer identificação. Segundo os funcionários, as lápides devem ser instaladas em breve. Por enquanto, cada sepultura é marcada apenas por uma fina haste metálica fincada no chão. Desde o final de semana, brinquedos infantis levados por uma voluntária foram colocados diante de cada uma delas. Uma semana depois do sepultamento coletivo, os funcionários dizem que nenhum familiar foi ao local para reconhecer ou reclamar os corpos. Passados mais de 2 meses da tragédia, vítimas ainda chegam ao cemitério. Ao redor das crianças sem nome, há dezenas de outras covas abertas à espera de novos corpos. O governo venezuelano não divulga o número total de pessoas que ainda estão desaparecidas. Fora do cemitério, as operações para extração dos corpos acontecem sem data para serem encerradas. De La Guaira, na Venezuela, para a RFI, Pedro Panunzio.
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9: Luciana Quaresma.
10: A pentacampeã mundial de bodyboard, Neymara Carvalho, está de volta a Portugal. Desta vez, ao lado da filha, Luna Hardman. As capixabas competem na elite do bodyboard mundial e podem se enfrentar no Sintra Pro. É uma situação rara no esporte de alto rendimento. Para Neymara, separar a mãe da competidora é um dos maiores desafios de uma carreira com mais de 30 anos.
11: Então, competir contra minha filha hoje é um misto de emoções gigante na minha cabeça, porque o amor de mãe, ele é muito único, muito genuíno. Eu criei a Luna praticamente sozinha durante esses 20 anos, claro, com o apoio da minha família. Então, a gente é muito próxima. E dentro de uma bateria, eu ter que enxergá-la como uma adversária é muito difícil. Eu falo que é um dos momentos mais difíceis da minha carreira.
10: Neymara conta que precisou trabalhar essa relação até com acompanhamento psicológico. Para Luna, separar os papéis parece mais fácil.
12: Para mim, é um pouco mais normal, eu digo. Tipo, eu não tenho toda essa parte sentimental que ela carrega, eu acho que por ser mãe. Mas eu, como filha, eu, na verdade, como atleta, sempre vou querer ganhar da melhor. E para mim, ela é a melhor de todos os tempos. Então, eu tenho que ganhar dela se eu quero ser a melhor um dia. Então, eu consigo distinguir isso um pouco melhor que ela já e vejo ela como uma atleta na bateria e não como a minha mãe.
10: Segundo Neymara, os papéis muitas vezes se invertem e diz aprender muito com a filha.
11: Em vários momentos eu tinha a ideia de que segurá-la no pódio, como eu fiz diversas vezes, seria o meu melhor exemplo de mãe. Olha, eu tô aqui vitoriosa, te mostrando que independente da maternidade eu continuei, eu competi grávida, eu competi, o primeiro campeonato ela tinha 2 meses de vida, então eu retornei à minha carreira e eu achava que esse era o máximo. E hoje eu aprendo com ela. Eu não só ensino, continuo ensinando, continuo dando dicas, mas eu vejo que eu formei ajudei a formar uma mulher forte, uma competidora muito forte, uma adversária para mim. Colocando a parte da mãe já é difícil, mas a atleta que ela se tornou é também uma das mais difíceis do circuito mundial hoje. Então, eu explodo assim de emoção e de terror na bateria, porque eu sei que ela vai vencer e pode vencer, e eu tenho que lutar contra isso também.
10: Sintra tem um significado especial para as duas. Neymara tem uma longa história com a competição portuguesa. Chegou, inclusive, a disputar uma edição na Praia Grande, grávida de 5 meses de Luna. E foi justamente em Sintra, em 2022, que Luna conquistou, aos 16 anos, o primeiro título mundial pró-júnior feminino da história do bodyboard. Agora, aos 20 anos, ela volta à mesma praia. Desta vez, na elite e ao lado da mãe.
12: Ah, eu adoro vir pra cá. Essa é a segunda vez que eu tô vindo esse ano. Eu vim no começo do ano pra competir um europeu, que eu ganhei. Foi muito legal. O Bugitix em Carcavelos. E eu tenho várias amigas aqui. Eu adoro o clima, as pessoas. Então é muito bom estar de volta aqui. E ela é a rainha de Sintra. Então, se eu quero ser um dia a rainha, tem que ganhar da rainha. E aqui não tem melhor lugar para uma disputa mãe e filha, porque esse lugar foi especial para ela, é especial para mim. E acho que sempre vai ser especial a gente competir juntas em qualquer lugar.
10: Mas Neymar ainda não pretende entregar a coroa. Aos 50 anos, ela ainda sonha com um sexto título mundial.
11: Eu acho que o limite está na mente das pessoas mesmo. E eu estou aqui para mostrar que o meu limite não chegou ainda de aposentadoria. E eu estou amando viver isso, amando competir em alto nível ainda.
10: E a pentacampeã está confiante.
11: Sinto que vai ser uma etapa muito festiva, né, dos 30 anos, assim. Mas eu estou focada também no circuito mundial. Eu quero muito para a minha vida mais um título mundial. Eu gostaria de conquistar isso e eu estou em busca disso. Eu acredito nessa possibilidade e eu treinei para isso. Então, eu vou encarar esse Sintra como mais uma etapa, a segunda etapa, né, oficial, que a gente tem Aveiro, mas vai ser poucos pontos. Então, o Sintra vai ser realmente uma etapa de peso e de equilíbrio para o circuito mundial de 3 etapas grandes.
12: Você está animada?
11: Estou muito animada.
10: Luciana Quaresma para a Rádio França Internacional, direto de Portugal.
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14: On ne court pas.
15: Parlez-vous Paris?
16: Parlez-vous Paris?
17: Bonjour, je m'appelle David Angelo. J'ai 34 ans, je suis originaire du Soudan, qui est le Sud-Soudan maintenant. Et je suis prof d'anglais et musicien.
18: Ça fait 4 ans que je suis à Paris. Je suis jamais monté dans la Tour Eiffel. Je n'ai pas eu l'occasion, donc je voudrais bien savoir qu'est-ce que ça donne de hauteur, qu'est-ce qu'on voit.
19: Hoje eu vou encontrar o David na Torre Eiffel. Ele é músico e professor de inglês. Nascido no Sudão do Sul, David mora em Paris há 4 anos e nunca subiu na Torre Eiffel. Bonjour David.
18: Bonjour.
19: Ça va?
18: Ça va bien.
19: Là, on est juste en dessous de la Tour Eiffel.
18: C'est le monument par excellence qui symbolise Paris. Donc, quand on dit Paris, tout de suite, on imagine, on voit la Tour Eiffel.
19: A Torre Eiffel é o monumento mais visitado de Paris. Mas como a maior parte dos parisienses, David não gosta de enfrentar fila. Ah, que sorte! Hoje não vamos precisar entrar na fila. Vamos subir pelo elevador de serviço. E vamos nós! Ça va vite?
18: Et là, ça y est, on voit tout Paris.
19: Nós marcamos um encontro no segundo andar com o senhor Labordette, que é apaixonado por arte urbana. Ele vai nos falar sobre o panorama visto da torre.
18: Uau! Magnifique!
19: Uau!
18: Uau, super!
19: Que vista maravilhosa! Ah, esse é o senhor Labordette.
18: Bonjour!
20: Bonjour!
18: Enchanté!
20: Moi aussi!
19: Voilà, je vous présente David qui vit à Paris depuis 4 ans, mais qui n'est jamais monté en haut de la Tour Eiffel.
13: Alors, on va refaire ça ensemble.
15: C'est l'occasion finalement qui se présente.
19: O senhor Labourdette faz parte da associação Promenades Urbaines, que organiza passeios em Paris. Ele conhece muito bem a história da Torre Eiffel.
15: À quelle occasion a été construite la Tour Eiffel?
13: C'est à l'occasion de l'exposition universelle de 1889 que le comité d'organisation a demandé une tour à cet emplacement. Et on a choisi le projet de Gustave Eiffel.
19: A Torre Eiffel foi construída para a Exposição Universal de 1889. Na verdade, existiam outros projetos, como o projeto de um enorme farol que iluminaria Paris inteiro. Mas, finalmente, o escolhido foi o projeto de Gustave Eiffel.
13: La Tour Eiffel a été faite pour se montrer et pour montrer l'exploit technique qu'elle constituait, les avancées de la technologie du métal. Et en plus, le fait d'aller si haut, elle a été quand même, pendant une bonne quarantaine d'années, l'édifice le plus élevé de la Terre, du monde.
19: A Torre Eiffel foi construída para mostrar a proeza técnica daquela época, o progresso na tecnologia do metal. E durante 40 anos, até a construção do Chrysler Building, em Nova York, a Torre Eiffel foi a torre mais alta do mundo.
15: Est-ce que le Rose de Paris a été construit par rapport au Tour Eiffel ou il n'y a pas de lien?
13: La Tour Eiffel a pris place dans un paysage parisien déjà bien ancré et évidemment lui a donné une originalité très particulière.
19: Et non, David, la cidade de Paris não foi construída em volta da Torre Eiffel.
13: C'est que il y a l'école militaire sur la rive gauche, il y a le palais du Trocadéro sur la rive droite et on a placé la Tour Eiffel en fonction de ce qui existait déjà.
19: A Torre Eiffel foi construída entre a École Militaire, que fica à margem esquerda do Rio Sena, e o Palácio do Trocadéro, que fica na margem direita. E realmente ela destoava.
15: C'était quoi la réaction des gens à l'époque?
13: Alors, il est vrai que à l'époque, dans les années 1880, un certain nombre de gens ont détesté cette Tour Eiffel. Pourquoi? Parce que cette Tour Eiffel, ils la pensaient absolument pas harmonieuse avec le reste de Paris.
19: Em 1880, muitos parisienses detestaram a torre e até protestaram contra a sua construção porque achavam que a sua arquitetura não estava em harmonia com o resto de Paris.
13: Et ce qui est étonnant, c'est qu'aujourd'hui, c'est précisément ce contraste énorme avec le reste de Paris qui fait son intérêt. Donc, voyez...
19: Mas hoje em dia, é justamente esse contraste que faz da Torre Eiffel o símbolo de Paris.
13: Alors, à partir du milieu du XXe siècle, alors, au moment où Paris a été la première destination touristique mondiale, alors à ce moment-là, évidemment, pour les touristes qui viennent ici, ça permet d'avoir ce point de vue de haut sur Paris.
19: Desde os anos 50, Paris é uma das cidades mais visitadas do mundo. E a Torre Eiffel é o seu monumento mais famoso.
13: Se a Torre Eiffel é uma incitação a que nós vamos em todos esses quartiers tellement diferentes de Paris, então é muito bem.
19: Para o senhor Labourdette, a vista da Torre Eiffel é um verdadeiro convite a conhecer melhor as ruas, os monumentos e os parques de Paris. Alors David, d'ici on a une superbe vue sur Paris. Ça change un peu notre perception de la ville, non?
15: Bien sûr, comme ça on voit mieux Paris. On voit les grands axes et les lieux importants de la ville.
19: Visto aqui de cima, entende-se melhor como a cidade é organizada. O senhor Labourdette vai nos mostrar os monumentos e as principais vias. Assim, será bem mais fácil para o David se localizar.
15: Ah, ben ça c'est super.
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0: Aleluia.
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1: Você ouve a RFI, estes são os destaques deste domingo, 30 de agosto. O número de mortos no colapso de uma geleira do Himalaia na quarta-feira já ultrapassa os 750 e mais de 3 mil pessoas continuam desaparecidas. Neste domingo, as autoridades do Nepal pediram cautela devido ao aumento do nível das águas no rio Botekoshi. As equipes de resgate retomaram as escavações na tentativa de chegar a um túnel de um canteiro de obras de uma usina hidrelétrica onde trabalhadores estão presos. O voto pelo não no referendo pela abertura dos debates sobre a adesão da Islândia à União Europeia abriu uma vantagem quase insuperável durante a apuração neste domingo. A votação sobre esta questão altamente controversa na ilha foi realizada no sábado e com mais de 70% das urnas apuradas, os votos contra chegam a 52,5%, enquanto os favoráveis representam 47,5%, segundo dados em tempo real da emissora pública RUV, que concluiu em seu site que a nação rejeita as negociações de adesão à União Europeia. O líder supremo do Irã, Mojaba Khamenei, convocou as nações muçulmanas a se unirem contra os Estados Unidos e Israel em uma mensagem escrita neste domingo, quando a guerra do Oriente Médio completa 6 meses. Mojaba Khamenei não foi visto em público desde que sucedeu seu pai, Ali Khamenei, morto no primeiro dia da ofensiva americano-israelense contra o Irã. Um tiroteio na noite de sábado, nas imediações de uma festa rave no norte da Suíça, deixou uma pessoa morta e 5 feridas, de acordo com a polícia, que anunciou que os autores dos disparos continuam foragidos e não foram identificados. A vítima mortal é uma mulher de 22 anos e os feridos são 4 homens e uma mulher com idades entre 24 e 27 anos. Eles foram hospitalizados com ferimentos que variam de leves a graves, segundo as autoridades locais. O Equador declarou alerta vermelho em todo o país no sábado devido ao fenômeno climático El Niño, que pode ser o mais intenso já registrado, segundo o Ministério de Gestão de Riscos Equatoriano. O governo do país determinou a ativação de comitês de operações de emergência encarregados de coordenar ações como evacuações preventivas e a proteção da população em áreas com probabilidade de serem afetadas. Bom dia, são 11 horas e 30 minutos em Paris, 6:30 da manhã em Brasília. Começa agora o Jornal da RFI.
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2: Ana Carolina Pelis.
1: Em Paris, céu nublado, os termômetros marcam 20 graus. Estes são os destaques deste domingo, 30 de agosto. Equipes de resgate retomam buscas no Nepal após interrupção devido a fortes chuvas. Em referendo na Islândia por abertura de debate sobre adesão à União Europeia, voto contra tem vantagem. Líder supremo do Irã convoca nações muçulmanas a se unirem contra os Estados Unidos e Israel. Estas e outras notícias a seguir. As chuvas fortes e a elevação do nível da água estão dificultando as operações de resgate no Nepal neste domingo. O número de mortos já ultrapassa os 750 e mais de 3 mil pessoas continuam desaparecidas após o colapso de uma geleira do Himalaia na quarta-feira. Muitas estradas seguem intransitáveis e os sistemas de comunicação foram destruídos, o que também dificulta os trabalhos de busca. Detalhes com Tatiana Ávila.
3: Neste domingo, as autoridades nepalesas renovaram os pedidos de cautela, desta vez devido ao aumento do nível das águas do rio Botekoshi. As equipes de resgate retomaram as escavações na tentativa de chegar a um túnel, onde cerca de 100 trabalhadores estão presos após terem interrompido as buscas no sábado, devido à elevação do nível da água. Segundo o governo, cerca de 100 trabalhadores podem ainda estar vivos dentro de túneis em canteiros de obras obras de usinas hidrelétricas. No local da usina Trishuli 3A, equipes de resgate do Exército conseguiram, na noite de sábado, abrir uma passagem para permitir a entrada de oxigênio. Tatiana Ávila para a RFI.
1: O voto pelo não no referendo pela reabertura dos debates sobre a adesão da Islândia à União Europeia abriu uma vantagem quase insuperável durante a apuração neste domingo. A votação sobre essa questão altamente controversa na ilha foi realizada no sábado e, com mais de 70% das urnas apuradas, os votos contra chegam a 52,5%, enquanto os favoráveis representam 47,5%, segundo dados em tempo real da emissora pública RUV, que concluiu em seu site que a nação rejeita as negociações de adesão à União Europeia. Salvo uma grande surpresa, trata-se de um golpe para o bloco, que via com bons olhos uma candidatura islandesa. Em 2009, na esteira da crise financeira que devastou sua economia, o país havia apresentado um pedido de adesão, mas as negociações foram congeladas em 2013, quando um governo eurocético assumiu o poder. Atualmente, a Islândia mantém laços estreitos com a União Europeia por meio de sua participação no Espaço Econômico Europeu e no Espaço Schengen. O líder supremo do Irã, Mojtaba Khamenei, convocou as nações muçulmanas a se unirem contra os Estados Unidos e Israel em uma mensagem escrita neste domingo, quando a guerra no Oriente Médio completa 6 meses. Mojtaba Khamenei, que sucedeu seu pai, Ali Khamenei, morto em 28 de fevereiro, primeiro dia da ofensiva americano-israelense contra o Irã, ele não é visto em público desde então e as autoridades não divulgaram nenhum vídeo ou gravação de áudio de Mojtaba Khamenei. A solução para os problemas da comunidade muçulmana reside na unidade de voz, na amizade, na cooperação, no caminho do bem, afirmou Ayatollah, segundo seu site oficial. Um tiroteio na noite de sábado, nas imediações de uma festa rave no norte da Suíça, deixou uma pessoa morta e 5 feridas, de acordo com a polícia, que anunciou que os autores dos disparos continuam foragidos e não foram identificados. A vítima mortal é uma mulher de 22 anos e os feridos são 4 homens e uma mulher, com idades entre 24 e 27 anos. Eles foram hospitalizados com ferimentos que variam de leves a graves. Segundo as autoridades locais. O jornal suíço Blick informou em seu site que os disparos ocorreram antes das 3 da manhã, no horário local, 10 horas da noite em Brasília, perto de Arauer Rave, um evento anual de música técnico. Cerca de 3.500 pessoas participavam da festa entre as 15 horas de sábado e as 2 horas de domingo. O Equador declarou alerta vermelho em todo o país no sábado devido ao fenômeno climático El Niño, que pode ser o mais intenso já registrado, segundo o Ministério de Gestão de Riscos equatoriano. O governo do país determinou a ativação de comitês de operações de emergência encarregados de coordenar ações como evacuações preventivas e a proteção da população em áreas com probabilidade de serem afetadas. O fenômeno já vem sendo

0: Uma morta.
1: Meus companheiros dizem que estou louco, que me apaixonei por uma morta, mas não é isso. De noite, quando caminho por aqui, meus pés me trazem a esse lugar. Algo me chama, chego aqui e converso com ela.
2: O que me traz aqui é criado ele.
3: Javier trabalhava como operador de máquinas e teve de deixar a construção civil para abrir covas para as vítimas do terremoto. Ele diz que chegou ao cemitério em 26 de junho, dois dias após o início da tragédia. Desde então, os mortos levados ao enterro se tornaram sua principal companhia, ao lado dos outros três colegas com quem divide uma barraca transformada em casa temporária, montada em frente às covas.
2: Trabalhamos de temprano até a hora que cheguem os mortos.
1: Trabalhamos desde cedo até a hora em que os mortos chegam. Às vezes, eles chegam às 7 da noite e é preciso enterrá-los às 7, 8 da noite.
2: Tem que taparlos às 7, 8 da noite.
3: O operador de máquinas que virou coveiro da noite para o dia foi um dos responsáveis por abrir, na semana passada, o espaço onde agora repousam 40 crianças e adolescentes não identificadas que, durante quase 2 meses, permaneceram no necrotério improvisado no porto de La Guaira, à espera de algum familiar que pudesse fazer o reconhecimento dos corpos.
1: Talvez o pai e a mãe deles estejam ali onde estão os outros enterrados. Os avós deles podem estar ali, entende? É difícil, dói muito.
3: Javier disse isso enquanto apontava para um dos lotes onde estão enterradas centenas de vítimas sem identificação. Ao menos 800 pessoas foram sepultadas no cemitério da Esperança sem terem sido reconhecidas, afirmou um rapaz que se apresentou como um dos coordenadores do local. Ele pediu para não ter o nome divulgado. O número equivale a mais de 10% do total de vítimas da tragédia. Segundo ele, não há valas comuns no cemitério e cada pessoa é enterrada com o máximo de dignidade possível.
1: Colocamos cada cadáver com uma separação de 70 centímetros entre eles. Não há um cadáver sobre o outro. Isso não existe aqui.
3: Em cada lápide, há um número associado aos dados do falecido registrados no Serviço Nacional de Medicina e Ciências Forenses da Venezuela. Posteriormente, familiares que procuram pessoas desaparecidas podem fazer exames de DNA para verificar se há compatibilidade com alguma das vítimas enterradas sem identificação, como explica um dos coordenadores do cemitério.
4: Então, tem um código 123, por exemplo.
1: Cada cadáver enterrado tem um código, 123, por exemplo. Esse código, que corresponde a um falecido ou a uma falecida, está registrado no cemitério de Esperança, em determinada área, em determinado setor, sepultado em determinada posição.
3: Na sepultura das vítimas que ainda não foram identificadas, os funcionários do cemitério colocaram pedaços de grama, algumas pedras e um pequeno arranjo de flores. Entre as dezenas de cruzes marcadas apenas por números e códigos, poucas foram decoradas com sinais de uma história, um retrato e um nome. Trata-se de casos em que os familiares conseguiram fazer o reconhecimento das vítimas. As 40 crianças, no entanto, estão enterradas por hora em uma extensa área de terra recém-remexida. As sepulturas ainda não têm grama, flores ou qualquer identificação. Segundo os funcionários, as lápides devem ser instaladas em breve. Por enquanto, cada sepultura é marcada apenas por uma fina haste metálica fincada no chão. Desde o final de semana, brinquedos infantis levados por uma voluntária foram colocados diante de cada uma delas. Uma semana depois do sepultamento coletivo, os funcionários dizem que nenhum familiar foi ao local para reconhecer ou reclamar os corpos. Passados mais de 2 meses da tragédia, vítimas ainda chegam ao cemitério. Ao redor das crianças sem nome, há dezenas de outras covas abertas à espera de novos corpos. O governo venezuelano não divulga o número total de pessoas que ainda estão desaparecidas. Fora do cemitério, as operações para extração dos corpos acontecem sem data para serem encerradas. De La Guaira, na Venezuela, para a RFI, Pedro Panunzio.
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7: Luciana Quaresma.
8: A pentacampeã mundial de bodyboard, Neymara Carvalho, está de volta a Portugal. Desta vez, ao lado da filha, Luna Hardman. As capixabas competem na elite do bodyboard mundial e podem se enfrentar no Sintra Pro. É uma

0: Situação rara no esporte de alto rendimento. Para Neymar, separar a mãe da competidora é um dos maiores desafios de uma carreira com mais de 30 anos.
1: Então, competir contra minha filha hoje é um misto de emoções gigante na minha cabeça, porque o amor de mãe, ele é muito único, muito genuíno. Eu criei a Luna praticamente sozinha durante esses 20 anos, claro, com o apoio da minha família. Então, a gente é muito próxima. E dentro de uma bateria, eu ter que enxergá-la como uma adversária é muito difícil. Eu falo que é um dos momentos mais difíceis da minha carreira.
0: Neymar conta que precisou trabalhar essa relação até com acompanhamento psicológico. Para Luna, separar os papéis parece mais fácil.
2: Para mim, é um pouco mais normal, eu digo. Tipo, eu não tenho toda essa parte sentimental que ela carrega, eu acho que por ser mãe. Mas eu, como filha, eu, na verdade, como atleta, sempre vou querer ganhar da melhor. E para mim, ela é a melhor de todos os tempos. Então, eu tenho que ganhar dela se eu quero ser a melhor um dia. Então, eu consigo distinguir isso um pouco melhor que ela já e vejo ela como uma atleta na bateria, não como a minha mãe.
0: Segundo Neymar, os papéis muitas vezes se invertem e diz aprender muito com a filha.
1: Em vários momentos eu tinha a ideia de que segurá-la no pódio, como eu fiz diversas vezes, seria o meu melhor exemplo de mãe. Olha, eu tô aqui vitoriosa, te mostrando que, independente da maternidade, eu continuei, eu competi grávida, eu competi, o primeiro campeonato ela tinha 2 meses de vida, então eu retornei à minha carreira e eu achava que esse era o máximo. E hoje eu aprendo com ela. Eu não só ensino, continuo ensinando, continuo dando dicas, mas eu vejo que eu formei, ajudei a formar uma mulher forte, uma competidora muito forte, uma adversária para mim. Colocando a parte da mãe já é difícil, mas a atleta que ela se tornou é também uma das mais difíceis do circuito mundial hoje. Então, eu explodo assim de emoção e de terror na bateria, porque eu sei que ela vai vencer e pode vencer, e eu tenho que lutar contra isso também.
0: Sintra tem um significado especial para as duas. Neymar tem uma longa história com a competição portuguesa. Chegou, inclusive, a disputar uma edição na Praia Grande, grávida de 5 meses de Luna. E foi justamente em Sintra, em 2022, que Luna conquistou, aos 16 anos, o primeiro título mundial pró-júnior feminino da história do bodyboard. Agora, aos 20 anos, ela volta à mesma praia. Desta vez, na elite e ao lado da mãe.
2: Ah, eu adoro vir pra cá. Essa é a segunda vez que eu tô vindo esse ano. Eu vim no começo do ano pra competir um europeu, que eu ganhei. Foi muito legal. O Bugitix em Carcavelos. E eu tenho várias amigas aqui. Eu adoro o clima, as pessoas. Então é muito bom estar de volta aqui. E ela é a rainha de Sintra. Então, se eu quero ser um dia a rainha, tem que ganhar da rainha. E aqui não tem melhor lugar para uma disputa mãe e filha, porque esse lugar foi especial para ela, é especial para mim. E acho que sempre vai ser especial a gente competir juntas em qualquer lugar.
0: Mas Neymar ainda não pretende entregar a coroa. Aos 50 anos, ela ainda sonha com um 6º título mundial.
1: Eu acho que o limite está na mente das pessoas mesmo. E eu estou aqui para mostrar que o meu limite não chegou ainda de aposentadoria. E eu estou amando viver isso, amando competir em alto nível ainda.
0: E a pentacampeã está confiante.
1: Sinto que vai ser uma etapa muito festiva, né, dos 30 anos, assim. Mas eu estou focada também no circuito mundial. Eu quero muito para a minha vida mais um título mundial. Eu gostaria de conquistar isso e eu estou em busca disso. Eu acredito nessa possibilidade e eu treinei para isso. Então, eu vou encarar esse Sintra como mais uma etapa, a segunda etapa, né, oficial, que a gente tem a Vero, mas vai ser poucos pontos. Então, o Sintra vai ser realmente uma etapa de peso e de equilíbrio para o circuito mundial de 3 etapas grandes.
2: Você está animada?
1: Tô muito animada.
0: Luciana Quaresma para a Rádio França Internacional, direto de Portugal.
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5: Ne cours pas!
6: Parlez-vous Paris?
7: Parlez-vous Paris?
8: Bonjour, je m'appelle David Angelo. J'ai 34 ans, je suis originaire du Soudan, qui est le Sud-Soudan maintenant. Et je suis prof d'anglais et musicien.
9: Ça fait 4 ans que je suis à Paris. Je suis jamais monté dans le Tour Eiffel. Je n'ai pas eu l'occasion, donc je voudrais bien savoir qu'est-ce que ça donne de hauteur, qu'est-ce qu'on voit.
10: Hoje eu vou encontrar o David na Torre Eiffel. Ele é músico e professor de inglês. Nascido no Sudão do Sul, David mora em Paris há 4 anos e nunca subiu na Torre Eiffel. Bonjour David.
9: Bonjour.
10: Ça va?
9: Ça va bien.
10: Là, on est juste en dessous de la Tour Eiffel.
9: C'est le monument par excellence qui symbolise Paris. Donc, quand on dit Paris, tout de suite, on imagine, on voit la Tour Eiffel.
10: A Tour Eiffel é o monumento mais visitado de Paris. Mas como a maior parte dos parisienses, David não gosta de enfrentar fila. Ah, que sorte! Hoje não vamos precisar entrar na fila. Vamos subir pelo elevador de serviço. E vamos nós! Ça va vite?
9: Et là, ça y est, on voit tout Paris.
10: Nós marcamos um encontro no segundo andar com o senhor Labordette, que é apaixonado por arte urbana. Ele vai nos falar sobre o panorama visto da torre.
9: Uau! Magnifique!
10: Uau!
9: Uau, super!
10: Que vista maravilhosa! Ah, esse é o senhor Labordette.
11: Bonjour! Bonjour.
9: Santé!
11: Moi aussi!
10: Voilà, je vous présente David qui vit à Paris depuis 4 ans, mais qui n'est jamais monté en haut de la Tour Eiffel.
11: Alors, on va refaire ça ensemble.
9: C'est l'occasion finalement qui se présente.
10: O senhor Labordette faz parte da associação Promenades Urbaines, que organiza passeios em Paris. Ele conhece muito bem a história da Torre Eiffel.
9: À quelle occasion a été construite la Tour Eiffel?
11: C'est à l'occasion de l'exposition universelle de 1889 que le comité d'organisation a demandé une tour à cet emplacement. Et on a choisi le projet de Gustave Eiffel.
10: A Torre Eiffel foi construída para a Exposição Universal de 1889. Na verdade, existiam outros projetos, como o projeto de um enorme farol que iluminaria Paris inteiro. Mas, finalmente, o escolhido foi o projeto de Gustavo Eiffel.
11: La Tour Eiffel a été faite pour se montrer et pour montrer l'exploit technique qu'elle constituait, les avancées de la technologie du métal. Et en plus, le fait d'aller si haut, elle a été quand même, pendant une bonne quarantaine d'années, l'édifice le plus élevé de la Terre, du monde.
10: A Torre Eiffel foi construída para mostrar a proeza técnica daquela época, o progresso na tecnologia do metal. E durante 40 anos, até a construção do Chrysler Building, em Nova York, a Torre Eiffel foi a torre mais alta do mundo.
9: Est-ce que le Rose to Paris a été construit par rapport au Tour Eiffel ou il n'y a pas de lien?
11: La Tour Eiffel a pris place dans un paysage parisien déjà bien ancré et évidemment lui a donné une originalité très particulière.
10: Et non, David, la cidade de Paris não foi construída em volta da Torre Eiffel.
11: C'est que il y a l'école militaire sur la rive gauche, il y a le palais du Trocadéro sur la rive droite et on a placé la Tour Eiffel en fonction de ce qui existait déjà.
10: A Torre Eiffel foi construída entre a École Militaire, que fica à margem esquerda do Rio Sena, e o Palácio do Trocadéro, que fica na margem direita. E realmente ela destoava.
9: C'était quoi la réaction des gens à l'époque?
11: Alors, il est vrai que à l'époque, dans les années 1880, un certain nombre de gens ont détesté cette Tour Eiffel. Pourquoi? Parce que cette Tour Eiffel, ils la pensaient absolument pas harmonieuse avec le reste de Paris.
10: Em 1880, muitos parisienses detestaram a torre e até protestaram contra a sua construção porque achavam que a sua arquitetura não estava em harmonia com o resto de Paris.
11: Et ce qui est étonnant, c'est qu'aujourd'hui, c'est précisément ce contraste énorme avec le reste de Paris qui fait son intérêt. Ferré.
10: Mas hoje em dia é justamente esse contraste que faz da Torre Eiffel o símbolo de Paris.
11: Alors, à partir du milieu du XXe siècle, alors, au moment où Paris a été la première destination touristique mondiale, alors à ce moment-là, évidemment, pour les touristes qui viennent ici, ça permet d'avoir ce point de vue de haut sur Paris.
10: Desde os anos 50, Paris é uma das cidades mais visitadas do mundo e a Torre Eiffel é o seu monumento mais famoso.
11: Si la Tour Eiffel est une incitation à ce qu'on aille dans tous ces quartiers tellement différents de Paris, alors c'est très bien.
10: Para o senhor Labordette, a vista da Torre Eiffel é um verdadeiro convite a conhecer melhor as ruas, os monumentos e os parques de Paris. Alors David, d'ici on a une superbe vue sur Paris. Ça change un peu notre perception de la ville, non?
9: Bien sûr, comme ça on voit mieux Paris. On voit les grandes axes et les lieux importants de la ville.
10: Visto aqui de cima, entende-se melhor como a cidade é organizada. O senhor Labordette vai nos mostrar os monumentos e as principais vias. Assim, será bem mais fácil para o David se localizar.
9: Ah, ben ça c'est super.
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0: 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Ana Carolina Pelis.
1: Você ouve a RFI, estes são os destaques deste domingo, 30 de agosto. O número de mortos no colapso de uma geleira do Himalaia na quarta-feira já ultrapassa os 750 e mais de 3 mil pessoas continuam desaparecidas. Neste domingo, as autoridades do Nepal pediram cautela devido ao aumento do nível das águas no rio Botekoshi. As equipes de resgate retomaram as escavações na tentativa de chegar a um túnel de um canteiro de obras de uma usina hidrelétrica onde trabalhadores estão presos. O voto pelo não no referendo pela abertura dos debates sobre a adesão da Islândia à União Europeia abriu uma vantagem quase insuperável durante a apuração neste domingo. A votação sobre esta questão altamente controversa na ilha foi realizada no sábado e com mais de 70% das urnas apuradas, os votos contra chegam a 52,5%, enquanto os favoráveis representam 47,5%, segundo dados em tempo real da emissora pública RUV, que concluiu em seu site que a nação rejeita as negociações de adesão à União Europeia. O líder supremo do Irã, Mojaba Khamenei, convocou as nações muçulmanas a se unirem contra os Estados Unidos e Israel em uma mensagem escrita neste domingo, quando a guerra do Oriente Médio completa 6 meses. Mojaba Khamenei não foi visto em público desde que sucedeu seu pai, Ali Khamenei, morto no primeiro dia da ofensiva americano-israelense contra o Irã. Um tiroteio na noite de sábado, nas imediações de uma festa rave no norte da Suíça, deixou uma pessoa morta e 5 feridas, de acordo com a polícia, que anunciou que os autores dos disparos continuam foragidos e não foram identificados. A vítima mortal é uma mulher de 22 anos e os feridos são 4 homens e uma mulher com idades entre 24 e 27 anos. Eles foram hospitalizados com ferimentos que variam de leves a graves, segundo as autoridades locais. O Equador declarou alerta vermelho em todo o país no sábado devido ao fenômeno climático El Niño, que pode ser o mais intenso já registrado, segundo o Ministério de Gestão de Riscos equatoriano. O governo do país determinou a ativação de comitês de operações de emergência encarregados de coordenar ações como evacuações preventivas e a proteção da população em áreas com probabilidade de serem afetadas. Bom dia, são 11 horas e 30 minutos em Paris, 6:30 da manhã em Brasília. Começa agora o Jornal da RFI.
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2: Ana Carolina Pelis.
1: Em Paris, céu nublado, os termômetros marcam 20 graus. Estes são os destaques deste domingo, 30 de agosto. Equipes de resgate retomam buscas no Nepal após interrupção devido a fortes chuvas. Em referendo na Islândia por abertura de debate sobre adesão à União Europeia, voto contra tem vantagem. Líder supremo do Irã convoca nações muçulmanas a se unirem contra os Estados Unidos e Israel. Estas e outras notícias a seguir. As chuvas fortes e a elevação do nível da água estão dificultando as operações de resgate no Nepal neste domingo. O número de mortos já ultrapassa os 750 e mais de 3 mil pessoas continuam desaparecidas após o colapso de uma geleira do Himalaia na quarta-feira. Muitas estradas seguem intransitáveis e os sistemas de comunicação foram destruídos, o que também dificulta os trabalhos de busca. Detalhes com Tatiana Ávila.
3: Neste domingo, as autoridades nepalesas renovaram os pedidos de cautela, desta vez devido ao aumento do nível das águas do rio Botekoshi. As equipes de resgate retomaram as escavações na tentativa de chegar a um túnel, onde cerca de 100 trabalhadores estão presos após terem interrompido as buscas no sábado, devido à elevação do nível da água. Segundo o governo, cerca de 100 trabalhadores podem ainda estar vivos dentro de túneis em canteiros de obra obras de usinas hidrelétricas. No local da usina Trishuli 3A, equipes de resgate do Exército conseguiram, na noite de sábado, abrir uma passagem para permitir a entrada de oxigênio. Tatiana Ávila para a RFI.
1: O voto pelo não no referendo pela reabertura dos debates sobre a adesão da Islândia à União Europeia abriu uma vantagem quase insuperável durante a apuração neste domingo. A votação sobre essa questão altamente controversa na ilha foi realizada no sábado e, com mais de 70% das urnas apuradas, os votos contra chegam a 52,5%, enquanto os favoráveis representam 47,5%, segundo dados em tempo real da emissora pública RUV, que concluiu em seu site que a nação rejeita as negociações de adesão à União Europeia. Salvo uma grande surpresa, trata-se de um golpe para o bloco, que via com bons olhos uma candidatura islandesa. Em 2009, na esteira da crise financeira que devastou sua economia, o país havia apresentado um pedido de adesão, mas as negociações foram congeladas em 2013, quando um governo eurocético assumiu o poder. Atualmente, a Islândia mantém laços estreitos com a União Europeia por meio de sua participação no Espaço Econômico Europeu e no Espaço Schengen. O líder supremo do Irã, Mojtaba Khamenei, convocou as nações muçulmanas a se unirem contra os Estados Unidos e Israel em uma mensagem escrita neste domingo, quando a guerra no Oriente Médio completa 6 meses. Mojtaba Khamenei, que sucedeu seu pai, Ali Khamenei, morto em 28 de fevereiro, primeiro dia da ofensiva americano-israelense contra o Irã, ele não é visto em público desde então e as autoridades não divulgaram nenhum vídeo ou gravação de áudio de Mojtaba Khamenei. A solução para os problemas da comunidade muçulmana reside na unidade de voz, na amizade, na cooperação, no caminho do bem, afirmou Ayatollah, segundo seu site oficial. Um tiroteio na noite de sábado, nas imediações de uma festa rave no norte da Suíça, deixou uma pessoa morta e 5 feridas, de acordo com a polícia, que anunciou que os autores dos disparos continuam foragidos e não foram identificados. A vítima mortal é uma mulher de 22 anos e os feridos são 4 homens e uma mulher, com idades entre 24 e 27 anos. Eles foram hospitalizados com ferimentos que variam de leves a graves, segundo as autoridades locais. O jornal suíço Blick informou em seu site que os disparos ocorreram antes das 3 da manhã, no horário local, 10 horas da noite em Brasília, perto de Arauer Rave, um evento anual de música técnico. Cerca de 3.500 pessoas participavam da festa entre as 15 horas de sábado e as 2 horas de domingo. O Equador declarou alerta vermelho em todo o país no sábado devido ao fenômeno climático El Niño, que pode ser o mais intenso já registrado, segundo o Ministério de Gestão de Riscos equatoriano. O governo do país determinou a ativação de comitês de operações de emergência encarregados de coordenar ações como evacuações preventivas e a proteção da população em áreas com probabilidade de serem afetadas. O fenômeno já vem causando estragos na América Central, assolada pela seca, e na Indonésia, onde agrava incêndios florestais já devastadores.
0: Ana Carolina Pelis.
1: Você ouve a RFI a seguir em nossa programação. Nosso correspondente em Caracas visitou o cemitério em La Guaira, onde centenas de vítimas do duplo terremoto que atingiu a região foram enterradas sem identificação. Em seguida, no Esporte em Foco, mãe e filha Neymara Carvalho e Luna Hardman disputam juntas o Mundial de Bodyboard em Portugal. E para terminar, você fica com mais um episódio de nosso curso de francês Parlez-vous Paris. Mas, antes de tudo isso, as revistas francesas dessa semana analisam os dilemas da inteligência artificial na França.
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0: Patrícia Moribe.
4: As principais revistas semanais francesas trazem abordagens diferentes sobre a inteligência artificial. A revista Nouvelle Obs traz um alerta urgente sobre o impacto da IA nas escolas. Com a adoção massiva das ferramentas pelos estudantes, vê-se o risco de descarregamento cognitivo, no qual o esforço mental e o raciocínio são inteiramente delegados à máquina. Diante de professores na defensiva e da incapacidade de avaliar tarefas feitas em casa, neurocientistas propõem um princípio de precaução: proibir o uso de assistentes de IA em sala de aula para menores de 12 anos, protegendo o aprendizado das competências fundamentais e o pensamento crítico dos jovens. Na política, a revista L'Express revela uma pesquisa exclusiva voltada para as eleições presidenciais de 2027. Os dados indicam que 86% dos franceses temem a manipulação eleitoral por meio da IA e 40% a consideram um perigo direto à democracia. Os eleitores mais jovens exigem autenticidade, rejeitando o uso de IA para redação de discursos ou elaboração de propostas pelos candidatos. Por fim, a revista Le Point revela uma ameaça de segurança internacional extremamente crítica, a IA facilitando o acesso e a criação de armas biológicas. Em um teste supervisionado pelo FBI, estudantes encomendaram com sucesso fragmentos do vírus da gripe espanhola de 1918 de 36 empresas especializadas, evidenciando graves lacunas de controle.
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2: Pedro Panunzio.
5: Com os olhos marejados, Javier Monteverde se ajoelhou diante da cruz que leva o nome de Ashley Pino, uma das mais de 6.500 vítimas do terremoto duplo que devastou a Venezuela, sepultada no Cemitério da Esperança, em Carayaca, no estado de La Guaira. Monteverde, por alguma razão, se sente atraído por aquela sepultura. No cemitério onde repousam centenas de pessoas não identificadas, o simples fato de encontrar um nome já é significativo. As lápides, porém, não trazem outras informações além da data da morte. Ele não tem qualquer pista sobre como eram seus traços físicos, sobre sua história, nem sobre o paradeiro de sua família.
6: Meus companheiros dizem que estou louco, que me apaixonei por uma morta, mas não é isso. De noite, quando caminho por aqui, meus pés me trazem a esse lugar. Algo me chama, chego aqui e converso com ela.
5: Javier trabalhava como operador de máquinas e teve de deixar a construção civil para abrir covas para as vítimas do terremoto. Ele diz que chegou ao cemitério em 26 de junho, dois dias após o início da tragédia. Desde então, os mortos levados ao enterro se tornaram sua principal companhia, ao lado dos outros três colegas com quem divide uma barraca transformada em casa temporária, montada em frente às covas.
6: Trabalhamos desde cedo até a hora em que os mortos chegam. Às vezes, eles chegam às 7 da noite e é preciso enterrá-los às 7, 8 da noite.
5: O operador de máquinas que virou coveiro da noite para o dia foi um dos responsáveis por abrir, na semana passada, o espaço onde agora repousam 40 crianças e adolescentes não identificadas que durante quase 2 meses permaneceram no necrotério improvisado no porto de La Guaira, à espera de algum familiar que pudesse fazer o reconhecimento dos corpos.
6: Talvez o pai e a mãe deles estejam ali onde estão os outros enterrados. Os avós deles podem estar ali, entende? É difícil, dói muito.
5: Javier disse isso enquanto apontava para um dos lotes onde estão enterradas centenas de vítimas sem identificação. Ao menos 800 pessoas foram sepultadas no Cemitério da Esperança sem terem sido reconhecidas, afirmou um rapaz que se apresentou como um dos coordenadores do local. Ele pediu para não ter o nome divulgado. O número equivale a mais de 10% do total de vítimas da tragédia. Segundo ele, não há valas comuns no cemitério, e cada pessoa é enterrada com o máximo de dignidade possível.
6: Colocamos cada cadáver com uma separação de 70 centímetros entre eles. Não há um cadáver sobre o outro. Isso não existe aqui.
5: Em cada lápide, há um número associado aos dados do falecido registrados no Serviço Nacional de Medicina e Ciências Forenses da Venezuela. Posteriormente, familiares que procuram pessoas desaparecidas podem fazer exames de DNA para verificar se há compatibilidade com alguma das vítimas enterradas sem identificação, como explica um dos coordenadores do cemitério.
7: Então, tem um código 123, por exemplo.
6: Cada cadáver enterrado tem um código, 123, por exemplo. Esse código, que corresponde a um falecido ou a uma falecida, está registrado no cemitério de Esperança, em determinada área, em determinado setor, sepultado em determinada posição.
5: Na sepultura das vítimas que ainda não foram identificadas, os funcionários do cemitério colocaram pedaços de grama, algumas pedras e um pequeno arranjo de flores. Entre as dezenas de cruzes marcadas apenas por números e códigos, poucas foram decoradas com sinais de uma história, um retrato e um nome. Trata-se de casos em que os familiares conseguiram fazer o reconhecimento das vítimas. As 40 crianças, no entanto, estão enterradas por hora em uma extensa área de terra recém-remexida. As sepulturas ainda não têm grama, flores ou qualquer identificação. Segundo os funcionários, as lápides devem ser instaladas em breve. Por enquanto, cada sepultura é marcada apenas por uma fina haste metálica fincada no chão. Desde o final de semana, brinquedos infantis levados por uma voluntária foram colocados diante de cada uma delas. Uma semana depois do sepultamento coletivo, os funcionários dizem que nenhum familiar foi ao local para reconhecer ou reclamar os corpos. Passados mais de 2 meses da tragédia, vítimas ainda chegam ao cemitério. Ao redor das crianças sem nome, há dezenas de outras covas abertas à espera de novos corpos. O governo venezuelano não divulga o número total de pessoas que ainda estão desaparecidas. Fora do cemitério, as operações para extração dos corpos acontecem sem data para serem encerradas. De La Guaira, na Venezuela, para a RFI, Pedro Panunzio.
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10: Luciana Quaresma.
11: A pentacampeã mundial de bodyboard, Neymara Carvalho, está de volta a Portugal. Desta vez, ao lado da filha, Luna Hardman. As capixabas competem na elite do bodyboard mundial e podem se enfrentar no Sintra Pro. É uma situação rara no esporte de alto rendimento. Para Neymara, separar a mãe da competidora é um dos maiores desafios de uma carreira com mais de 30 anos.
12: Então, competir contra minha filha hoje é um misto de emoções gigante na minha cabeça, porque o amor de mãe, ele é muito único, muito genuíno. Eu criei a Luna praticamente sozinha durante esses 20 anos, claro, com o apoio da minha família. Então, a gente é muito próxima. E dentro de uma bateria, eu ter que enxergá-la como uma adversária é muito difícil. Eu falo que é um dos momentos mais difíceis da minha carreira.
11: Neymara conta que precisou trabalhar essa relação até com acompanhamento psicológico. Para Luna, separar os papéis parece mais fácil.
13: Para mim, é um pouco mais normal, eu digo. Tipo, eu não tenho toda essa parte sentimental que ela carrega, eu acho que por ser mãe. Mas eu, como filha, eu, na verdade, como atleta, sempre vou querer ganhar da melhor. E pra mim, ela é a melhor de todos os tempos. Então, eu tenho que ganhar dela se eu quero ser a melhor um dia. Então, eu consigo distinguir isso um pouco melhor que ela já e vejo ela como uma atleta na bateria e não como a minha mãe.
11: Segundo Neymara, os papéis muitas vezes se invertem e diz aprender muito com a filha.
12: Em vários momentos eu tinha a ideia de que segurá-la no pódio, como eu fiz diversas vezes, seria o meu melhor exemplo de mãe. Olha, eu tô aqui vitoriosa, te mostrando que, independente da maternidade, eu continuei, eu competi grávida, eu competi... O primeiro campeonato ela tinha 2 meses de vida, então... Eu retornei à minha carreira e eu achava que esse era o máximo. E hoje eu aprendo com ela. Eu não só ensino, continuo ensinando, continuo dando dicas, mas eu vejo que eu formei ajudei a formar uma mulher forte, uma competidora muito forte, uma adversária para mim. Colocando a parte da mãe já é difícil, mas a atleta que ela se tornou é também uma das mais difíceis do circuito mundial hoje. Então, eu explodo assim de emoção e de terror na bateria, porque eu sei que ela vai vencer e pode vencer, e eu tenho que lutar contra isso também.
11: Sintra tem um significado especial para as duas. Neymara tem uma longa história com a competição portuguesa. Chegou, inclusive, a disputar uma edição na Praia Grande, grávida de 5 meses de Luna. E foi justamente em Sintra, em 2022, que Luna conquistou, aos 16 anos, o primeiro título mundial pró-júnior feminino da história do bodyboard. Agora, aos 20 anos, ela volta à mesma praia. Desta vez, na elite e ao lado da mãe.
13: Ah, eu adoro vir pra cá. Essa é a segunda vez que eu tô vindo esse ano. Eu vim no começo do ano pra competir um europeu, que eu ganhei. Foi muito legal. O Bugitix em Carcavelos. E eu tenho várias amigas aqui. Eu adoro o clima, as pessoas. Então é muito bom estar de volta aqui. E ela é a rainha de Sintra. Então, se eu quero ser um dia a rainha, tem que ganhar da rainha. E aqui não tem melhor lugar para uma disputa mãe e filha, porque esse lugar foi especial para ela, é especial para mim. E acho que sempre vai ser especial a gente competir juntas em qualquer lugar.
11: Mas Neymar ainda não pretende entregar a coroa. Aos 50 anos, ela ainda sonha com um sexto título mundial.
12: Eu acho que o limite está na mente das pessoas mesmo. E eu estou aqui para mostrar que o meu limite não chegou ainda de aposentadoria. E eu estou amando viver isso, amando competir em alto nível ainda.
11: E a pentacampeã está confiante.
12: Sinto que vai ser uma etapa muito festiva, né, dos 30 anos, assim. Mas eu estou focada também no circuito mundial. Eu quero muito para a minha vida mais um título mundial. Eu gostaria de conquistar isso e eu estou em busca disso. Eu acredito nessa possibilidade e eu treinei para isso. Então, eu vou encarar esse Sintra como mais uma etapa, a segunda etapa, né, oficial, que a gente tem a Aveiro, mas vai ser poucos pontos. Então, o Sintra vai ser realmente uma etapa de peso e de equilíbrio para o circuito mundial de 3 etapas grandes.
13: Você está animada?
12: Estou muito animada.
11: Luciana Quaresma para a Rádio França Internacional, direto de Portugal.
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15: On ne court pas.
16: Parlez-vous Paris?
14: Parlez-vous Paris?
17: Bonjour, je m'appelle David Angelo. J'ai 34 ans, je suis originaire du Soudan, qui est le Sud-Soudan maintenant. Et je suis prof d'anglais et musicien.
18: Ça fait 4 ans que je suis à Paris. Je suis jamais monté dans le Tour Eiffel. Je n'ai pas eu l'occasion, donc je voudrais bien savoir qu'est-ce que ça donne de hauteur, qu'est-ce qu'on voit.
14: Hoje eu vou encontrar o David na Torre Eiffel. Ele é músico e professor de inglês. Nascido no Sudão do Sul, David mora em Paris há 4 anos e nunca subiu na Torre Eiffel. Bonjour David.
17: Bonjour.
14: Ça va?
17: Ça va bien.
14: Là, on est juste en dessous de la Tour Eiffel.
17: C'est le monument par excellence qui symbolise Paris. Donc, quand on dit Paris, tout de suite, on imagine, on voit la Tour Eiffel.
14: A Tour Eiffel é o monumento mais visitado de Paris. Mas como a maior parte dos parisienses, David não gosta de enfrentar fila. Ah, que sorte! Hoje não vamos precisar entrar na fila. Vamos subir pelo elevador de serviço. E vamos nós! Ça va vite?
17: Et là, ça y est, on voit tout Paris.
14: Nós marcamos um encontro no segundo andar com o senhor Labordette, que é apaixonado por arte urbana. Ele vai nos falar sobre o panorama visto da torre.
17: Uau! Magnifique!
14: Uau!
17: Uau, super!
14: Que vista maravilhosa! Ah, esse é o senhor Labordette.
17: Bonjour! Bonjour! Enchanté!
19: Moi aussi!
14: Voilà, je vous présente David qui vit à Paris depuis 4 ans, mais qui n'est jamais monté en haut de la Tour Eiffel.
16: Alors, on va refaire ça ensemble.
17: C'est l'occasion finalement qui se présente.
14: O senhor Labordette faz parte da associação Promenades Urbaines, que organiza passeios em Paris. Ele conhece muito bem a história da Torre Eiffel.
17: À quelle occasion a été construite la Tour Eiffel?
16: C'est à l'occasion de l'exposition universelle de 1889 que le comité d'organisation a demandé une tour à cet emplacement. Et on a choisi le projet de Gustave Eiffel.
14: A Torre Eiffel foi construída para a Exposição Universal de 1889. Na verdade, existiam outros projetos, como o projeto de um enorme farol que iluminaria Paris inteiro. Mas, finalmente, o escolhido foi o projeto de Gustave Eiffel.
16: La Tour Eiffel a été faite pour se montrer et pour montrer l'exploit technique qu'elle constituait, les avancées de la technologie du métal. Et en plus, le fait d'aller si haut, elle a été quand même, pendant une bonne quarantaine d'années, l'édifice le plus élevé de la Terre, du monde.
14: A Torre Eiffel foi construída para mostrar a proeza técnica daquela época, o progresso na tecnologia do metal. E durante 40 anos, até a construção do Chrysler Building em Nova York, a Torre Eiffel foi a torre mais alta do mundo.
17: Est-ce que le Rose to Paris a été construit par rapport au Tour Eiffel ou il n'y a pas de lien?
16: La Tour Eiffel a pris place dans un paysage parisien déjà bien ancré et évidemment il lui a donné une originalité très particulière.
14: Et non, David, la cidade de Paris não foi construída em volta da Torre Eiffel.
16: C'est que il y a l'école militaire sur la rive gauche, il y a le palais du Trocadéro sur la rive droite et on a placé la Tour Eiffel en fonction de ce qui existait déjà.
14: A Torre Eiffel foi construída entre a École Militaire, que fica à margem esquerda do Rio Sena, e o Palácio do Trocadéro, que fica na margem direita. E realmente ela destoava.
17: C'était quoi la réaction des gens à l'époque?
16: Alors, il est vrai que à l'époque, dans les années 1880, un certain nombre de gens ont détesté cette Tour Eiffel. Pourquoi? Parce que cette Tour Eiffel, ils la pensaient absolument pas harmonieuse avec le reste de Paris.
14: Em 1880, muitos parisienses detestaram a torre e até protestaram contra a sua construção porque achavam que a sua arquitetura não estava em harmonia com o resto de Paris.
16: Et ce qui est étonnant, c'est qu'aujourd'hui, c'est précisément ce contraste énorme avec le reste de Paris qui fait son intérêt.
14: Mas hoje em dia, é justamente esse contraste que faz da Torre Eiffel o símbolo de Paris.
16: Alors, à partir du milieu du XXe siècle, alors, au moment où Paris a été la première destination touristique mondiale, alors à ce moment-là, évidemment, pour les touristes qui viennent ici, ça permet d'avoir ce point de vue de haut sur Paris.
14: Desde os anos 50, Paris é uma das cidades mais visitadas do mundo. E a Torre Eiffel é o seu monumento mais famoso.
16: Si la Tour Eiffel est une incitation à ce qu'on aille dans tous ces quartiers tellement différents de Paris, alors c'est très bien.
14: Para o senhor Labordette, a vista da Torre Eiffel é um verdadeiro convite a conhecer melhor as ruas, os monumentos e os parques de Paris. Alors David, d'ici on a une superbe vue sur Paris. Ça change un peu notre perception de la ville, non?
17: Bien sûr, comme ça on voit mieux Paris. On voit les grandes taxes et les lieux importants de la ville.
14: Visto aqui de cima, entende-se melhor como a cidade é organizada. O senhor Labordette vai nos mostrar os monumentos e as principais vias. Assim, será bem mais fácil para o David se localizar.
17: Ah, ben ça c'est super.
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19: Yasmine.

programa da RFI fica por aqui. O programa de hoje teve edição de Elcio Ramalho, produção sonora de Charlie Amadou e apresentação de Ana Carolina Pellice.

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1: Você ouve a RFI, estes são os destaques deste domingo, 30 de agosto. O número de mortos no colapso de uma geleira do Himalaia na quarta-feira já ultrapassa os 750 e mais de 3 mil pessoas continuam desaparecidas. Neste domingo, as autoridades do Nepal pediram cautela devido ao aumento do nível das águas no rio Botekoshi. As equipes de resgate retomaram as escavações na tentativa de chegar a um túnel de um canteiro de obras de uma usina hidrelétrica onde trabalhadores estão presos. O voto pelo não no referendo pela abertura dos debates sobre a adesão da Islândia à União Europeia abriu uma vantagem quase insuperável durante a apuração neste domingo. A votação sobre esta questão altamente controversa na ilha foi realizada no sábado e com mais de 70% das urnas apuradas, os votos contra chegam a 52,5%, enquanto os favoráveis representam 47,5%, segundo dados em tempo real da emissora pública RUV, que concluiu em seu site que a nação rejeita as negociações de adesão à União Europeia. O líder supremo do Irã, Mojaba Khamenei, convocou as nações muçulmanas a se unirem contra os Estados Unidos e Israel em uma mensagem escrita neste domingo, quando a guerra do Oriente Médio completa 6 meses. Mojaba Khamenei não foi visto em público desde que sucedeu seu pai, Ali Khamenei, morto no primeiro dia da ofensiva americano-israelense contra o Irã. Um tiroteio na noite de sábado, nas imediações de uma festa rave no norte da Suíça, deixou uma pessoa morta e 5 feridas, de acordo com a polícia, que anunciou que os autores dos disparos continuam foragidos e não foram identificados. A vítima mortal é uma mulher de 22 anos e os feridos são 4 homens e uma mulher com idades entre 24 e 27 anos. Eles foram hospitalizados com ferimentos que variam de leves a graves, segundo as autoridades locais. O Equador declarou alerta vermelho em todo o país no sábado devido ao fenômeno climático El Niño, que pode ser o mais intenso já registrado, segundo o Ministério de Gestão de Riscos equatoriano. O governo do país determinou a ativação de comitês de operações de emergência encarregados de coordenar ações como evacuações preventivas e a proteção da população em áreas com probabilidade de serem afetadas. Bom dia, são 11 horas e 30 minutos em Paris, 6:30 da manhã em Brasília. 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
2: Ana Carolina Pelis.
1: Em Paris, céu nublado, os termômetros marcam 20 graus. Estes são os destaques deste domingo, 30 de agosto. Equipes de resgate retomam buscas no Nepal após interrupção devido a fortes chuvas. Em referendo na Islândia por abertura de debate sobre adesão à União Europeia, voto contra tem vantagem. Líder supremo do Irã convoca nações muçulmanas a se unirem contra os Estados Unidos e Israel. Estas e outras notícias a seguir. As chuvas fortes e a elevação do nível da água estão dificultando as operações de resgate no Nepal neste domingo. O número de mortos já ultrapassa os 750 e mais de 3 mil pessoas continuam desaparecidas após o colapso de uma geleira do Himalaia na quarta-feira. Muitas estradas seguem intransitáveis e os sistemas de comunicação foram destruídos, o que também dificulta os trabalhos de busca. Detalhes com Tatiana Ávila.
3: Neste domingo, as autoridades nepalesas renovaram os pedidos de cautela, desta vez devido ao aumento do nível das águas do rio Botekoshi. As equipes de resgate retomaram as escavações na tentativa de chegar a um túnel, onde cerca de 100 trabalhadores estão presos após terem interrompido as buscas no sábado, devido à elevação do nível da água. Segundo o governo, cerca de 100 trabalhadores podem ainda estar vivos dentro de túneis em canteiros de obra obras de usinas hidrelétricas. No local da usina Trishuli 3A, equipes de resgate do Exército conseguiram, na noite de sábado, abrir uma passagem para permitir a entrada de oxigênio. Tatiana Ávila para a RFI.
1: O voto pelo não no referendo pela reabertura dos debates sobre a adesão da Islândia à União Europeia abriu uma vantagem quase insuperável durante a apuração neste domingo. A votação sobre essa questão altamente controversa na ilha foi realizada no sábado e, com mais de 70% das urnas apuradas, os votos contra chegam a 52,5%, enquanto os favoráveis representam 47,5%, segundo dados em tempo real da emissora pública RUV, que concluiu em seu site que a nação rejeita as negociações de adesão à União Europeia. Salvo uma grande surpresa, trata-se de um golpe para o bloco, que via com bons olhos uma candidatura islandesa. Em 2009, na esteira da crise financeira que devastou sua economia, o país havia apresentado um pedido de adesão, mas as negociações foram congeladas em 2013, quando um governo eurocético assumiu o poder. Atualmente, a Islândia mantém laços estreitos com a União Europeia por meio de sua participação no Espaço Econômico Europeu e no Espaço Schengen. O líder supremo do Irã, Mojtaba Khamenei, convocou as nações muçulmanas a se unirem contra os Estados Unidos e Israel em uma mensagem escrita neste domingo, quando a guerra no Oriente Médio completa 6 meses. Mojtaba Khamenei, que sucedeu seu pai, Ali Khamenei, morto em 28 de fevereiro, primeiro dia da ofensiva americano-israelense contra o Irã, ele não é visto em público desde então e as autoridades não divulgaram nenhum vídeo ou gravação de áudio de Mojtaba Khamenei. A solução para os problemas da comunidade muçulmana reside na unidade de voz, na amizade, na cooperação, no caminho do bem, afirmou Ayatollah, segundo seu site oficial. Um tiroteio na noite de sábado, nas imediações de uma festa rave no norte da Suíça, deixou uma pessoa morta e 5 feridas, de acordo com a polícia, que anunciou que os autores dos disparos continuam foragidos e não foram identificados. A vítima mortal é uma mulher de 22 anos e os feridos são 4 homens e uma mulher, com idades entre 24 e 27 anos. Eles foram hospitalizados com ferimentos que variam de leves a graves, segundo as autoridades locais. O jornal suíço Blick informou em seu site que os disparos ocorreram antes das 3 da manhã, no horário local, 10 horas da noite em Brasília, perto de Arauer Rave, um evento anual de música técnico. Cerca de 3.500 pessoas participavam da festa entre as 15 horas de sábado e as 2 horas de domingo. O Equador declarou alerta vermelho em todo o país no sábado devido ao fenômeno climático El Niño, que pode ser o mais intenso já registrado, segundo o Ministério de Gestão de Riscos equatoriano. O governo do país determinou a ativação de comitês de operações de emergência encarregados de coordenar ações como evacuações preventivas e a proteção da população em áreas com probabilidade de serem afetadas. O fenômeno já vem causando estragos na América Central, assolada pela seca, e na Indonésia, onde agrava incêndios florestais já devastadores.
0: Ana Carolina Pelis.
1: Você ouve a RFI a seguir em nossa programação. Nosso correspondente em Caracas visitou o cemitério em La Guaira, onde centenas de vítimas do duplo terremoto que atingiu a região foram enterradas sem identificação. Em seguida, no Esporte em Foco, mãe e filha Neymara Carvalho e Luna Hardman disputam juntas o Mundial de Bodyboard em Portugal. E para terminar, você fica com mais um episódio de nosso curso de francês Parlez-vous Paris. Mas, antes de tudo isso, as revistas francesas dessa semana analisam os dilemas da inteligência artificial na França.
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5: Patrícia Moribe.
4: As principais revistas semanais francesas trazem abordagens diferentes sobre a inteligência artificial. A revista Nouvelle Obs traz um alerta urgente sobre o impacto da IA nas escolas. Com a adoção massiva das ferramentas pelos estudantes, vê-se o risco de descarregamento cognitivo, no qual o esforço mental e o raciocínio são inteiramente delegados à máquina. Diante de professores na defensiva e da incapacidade de avaliar tarefas feitas em casa, neurocientistas propõem um princípio de precaução: proibir o uso de assistentes de IA em sala de aula para menores de 12 anos, protegendo o aprendizado das competências fundamentais e o pensamento crítico dos jovens. Na política, a revista L'Express revela uma pesquisa exclusiva voltada para as eleições presidenciais de 2027. Os dados indicam que 86% dos franceses temem a manipulação eleitoral por meio da IA e 40% a consideram um perigo direto à democracia. Os eleitores mais jovens exigem autenticidade, rejeitando o uso de IA para redação de discursos ou elaboração de propostas pelos candidatos. Por fim, a revista Le Point revela uma ameaça de segurança internacional extremamente crítica, a IA facilitando o acesso e a criação de armas biológicas. Em um teste supervisionado pelo FBI, estudantes encomendaram com sucesso fragmentos do vírus da gripe espanhola de 1918 de 36 empresas especializadas, evidenciando graves lacunas de controle.
0: Reportagem
2: Pedro Panunzio.
5: Com os olhos marejados, Javier Monteverde se ajoelhou diante da cruz que leva o nome de Ashley Pino, uma das mais de 6.500 vítimas do terremoto duplo que devastou a Venezuela, sepultada no Cemitério da Esperança, em Carayaca, no estado de La Guaira. Monteverde, por alguma razão, se sente atraído por aquela sepultura. No cemitério onde repousam centenas de pessoas não identificadas, o simples fato de encontrar um nome já é significativo. As lápides, porém, não trazem outras informações além da data da morte. Ele não tem qualquer pista sobre como eram seus traços físicos, sobre sua história, nem sobre o paradeiro de sua família.
6: Meus companheiros dizem que estou louco, que me apaixonei por uma morta, mas não é isso. De noite, quando caminho por aqui, meus pés me trazem a esse lugar. Algo me chama, chego aqui e converso com ela. Meus companheiros dizem que estou louco, que me apaixonei por uma morta, mas não é isso. De noite, quando caminho por aqui, meus pés me trazem a esse lugar. Algo me chama, chego aqui e

0: equivale a mais de 10% do total de vítimas da tragédia. Segundo ele, não há valas comuns no cemitério e cada pessoa é enterrada com o máximo de dignidade possível.
1: Colocamos cada cadáver com uma separação de 70 centímetros entre eles. Não há um cadáver sobre o outro. Isso não existe aqui.
0: Em cada lápide, há um número associado aos dados do falecido registrados no Serviço Nacional de Medicina e Ciências Forenses da Venezuela. Posteriormente, familiares que procuram pessoas desaparecidas podem fazer exames de DNA para verificar se há compatibilidade com alguma das vítimas enterradas sem identificação, como explica um dos coordenadores do cemitério.
2: Então, tem um código 123, por exemplo.
1: Cada cadáver enterrado tem um código, 123, por exemplo. Esse código, que corresponde a um falecido ou a uma falecida, está registrado no cemitério de Esperança, em determinada área, em determinado setor, sepultado em determinada posição.
0: Na sepultura das vítimas que ainda não foram identificadas, os funcionários do cemitério colocaram pedaços de grama, algumas pedras e um pequeno arranjo de flores. Entre as dezenas de cruzes marcadas apenas por números e códigos, poucas foram decoradas com sinais de uma história, um retrato e um nome. Trata-se de casos em que os familiares conseguiram fazer o reconhecimento das vítimas. As 40 crianças, no entanto, estão enterradas por hora em uma extensa área de terra recém-remexida. As sepulturas ainda não têm grama, flores ou qualquer identificação. Segundo os funcionários, as lápides devem ser instaladas em breve. Por enquanto, cada sepultura é marcada apenas por uma fina haste metálica fincada no chão. Desde o final de semana, brinquedos infantis levados por uma voluntária foram colocados diante de cada uma delas. Uma semana depois do sepultamento coletivo, os funcionários dizem que nenhum familiar foi ao local para reconhecer ou reclamar os corpos. Passados mais de 2 meses da tragédia, vítimas ainda chegam ao cemitério. Ao redor das crianças sem nome, há dezenas de outras covas abertas à espera de novos corpos. O governo venezuelano não divulga o número total de pessoas que ainda estão desaparecidas. Fora do cemitério, as operações para extração dos corpos acontecem sem data para serem encerradas. De La Guaira, na Venezuela, para a RFI, Pedro Panunzio.
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5: Luciana Quaresma.
6: A pentacampeã mundial de bodyboard, Neymara Carvalho, está de volta a Portugal. Desta vez, ao lado da filha, Luna Hardman. As capixabas competem na elite do bodyboard mundial e podem se enfrentar no Sintra Pro. É uma situação rara no esporte de alto rendimento. Para Neymara, separar a mãe da competidora é um dos maiores desafios de uma carreira com mais de 30 anos.
7: Então, competir contra minha filha hoje é um misto de emoções gigante na minha cabeça, porque o amor de mãe, ele é muito único, muito genuíno. Eu criei a Luna praticamente sozinha durante esses 20 anos, claro, com o apoio da minha família. Então, a gente é muito próxima. E dentro de uma bateria, eu ter que enxergá-la como uma adversária é muito difícil. Eu falo que é um dos momentos mais difíceis da minha carreira.
6: Neymara conta que precisou trabalhar essa relação até com acompanhamento psicológico. Para Luna, separar os papéis parece mais fácil.
8: Para mim, é um pouco mais normal, eu digo. Tipo, eu não tenho toda essa parte sentimental que ela carrega, eu acho que por ser mãe. Mas eu, como filha, eu, na verdade, como atleta, sempre vou querer ganhar da melhor. E pra mim, ela é a melhor de todos os tempos. Então, eu tenho que ganhar dela se eu quero ser a melhor um dia. Então, eu consigo distinguir isso um pouco melhor que ela já e vejo ela como uma atleta na bateria e não como a minha mãe.
6: Segundo Neymara, os papéis muitas vezes se invertem e diz aprender muito com a filha.
7: Em vários momentos eu tinha a ideia de que segurá-la no pódio, como eu fiz diversas vezes, seria o meu melhor exemplo de mãe. Olha, eu tô aqui vitoriosa, te mostrando.

0: que, independente da maternidade, eu continuei. Eu competi grávida, eu competi... O primeiro campeonato, ela tinha 2 meses de vida. Então, eu retornei à minha carreira e eu achava que esse era o máximo. E hoje, eu aprendo com ela. Eu não só ensino, continuo ensinando, continuo dando dicas, mas eu vejo que eu formei, ajudei a formar uma mulher forte, uma competidora muito forte, uma adversária para mim. Colocando a parte da mãe já é difícil, mas a atleta que ela se tornou é também uma das mais difíceis do circuito mundial hoje. Então, eu explodo assim de emoção e de terror na bateria, porque eu sei que ela vai vencer e pode vencer, e eu tenho que lutar contra isso também.
1: Sintra tem um significado especial para as duas. Neymara tem uma longa história com a competição portuguesa. Chegou, inclusive, a disputar uma edição na Praia Grande, grávida de 5 meses de Luna. E foi justamente em Sintra, em 2022, que Luna conquistou, aos 16 anos, o primeiro título mundial pró-júnior feminino da história do bodyboard. Agora, aos 20 anos, ela volta à mesma praia, desta vez na elite e ao lado da mãe.
2: Ah, eu adoro vir pra cá. Essa é a segunda vez que eu tô vindo esse ano. Eu vim no começo do ano pra competir um europeu, que eu ganhei, foi muito legal, o Bugtix em Carcavelos. E eu tenho várias amigas aqui, eu adoro o clima, as pessoas. Então é muito bom estar de volta aqui. E ela é a rainha de Sintra, então se eu quero ser um dia a rainha, tem que ganhar da rainha. E aqui não tem melhor lugar para uma disputa mãe e filha, porque esse lugar foi especial para ela, é especial para mim. E acho que sempre vai ser especial a gente competir juntas em qualquer lugar.
1: Mas Neymara ainda não pretende entregar a coroa. Aos 50 anos, ela ainda sonha com um 6º título mundial.
0: Eu acho que o limite está na mente das pessoas mesmo. E eu estou aqui para mostrar que o meu limite não chegou ainda de aposentadoria. E eu estou amando viver isso, amando competir em alto nível ainda.
1: E a pentacampeã está confiante.
0: Sinto que vai ser uma etapa muito festiva, né, dos 30 anos, assim. Mas eu estou focada também no circuito mundial. Eu quero muito para a minha vida mais um título mundial. Eu gostaria de conquistar isso e eu estou em busca disso. Eu acredito nessa possibilidade e eu treinei para isso. Então, eu vou encarar esse Sintra como mais uma etapa, a segunda etapa, né, oficial, que a gente tem a ver, mas vai ser poucos pontos. Então, o Sintra vai ser realmente uma etapa de peso e de equilíbrio para o circuito mundial de 3 etapas grandes.
2: Você está animada?
0: Tô muito animada.
1: Luciana Quaresma para a Rádio França Internacional, direto de Portugal.
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8: Bonjour, je m'appelle David Angelo. J'ai 34 ans, je suis originaire du Soudan, qui est le Sud-Soudan maintenant. Et je suis prof d'anglais et musicien.
9: Ça fait 4 ans que je suis à Paris, je suis jamais monté dans la Tour Eiffel. Je n'ai pas eu l'occasion, donc je voudrais bien savoir qu'est-ce que ça donne de hauteur, qu'est-ce qu'on voit.
10: Hoje eu vou encontrar o David na Torre Eiffel. Ele é músico e professor de inglês. Nascido no Sudão do Sul, David mora em Paris há 4 anos e nunca subiu na Torre Eiffel. Bonjour David.
9: Bonjour.
10: Ça va?
9: Ça va bien.
10: Là, on est juste en dessous de la Tour Eiffel.
9: C'est le monument par excellence qui symbolise Paris. Donc, quand on dit Paris, tout de suite, on imagine, on voit la Tour Eiffel.
10: A Torre Eiffel é o monumento mais visitado de Paris. Mas como a maior parte dos parisienses, David não gosta de enfrentar fila. Ah, que sorte! Hoje não vamos precisar entrar na fila. Vamos subir pelo elevador de serviço. E vamos nós! Ça va vite.
9: Et là, ça y est, on voit tout Paris.
10: Nós marcamos um encontro no segundo andar com o senhor Labordette, que é apaixonado por arte urbana. Ele vai nos falar sobre o panorama visto da torre.
9: Uau! Magnifique!
10: Uau!
9: Uau, super!
10: Que vista maravilhosa! Ah, esse é o senhor Labordette.
4: Bonjour! Bonjour.
9: Santé!
4: Moi aussi!
10: Voilà, je vous présente David, qui vit à Paris depuis 4 ans, mais qui n'est jamais monté en haut de la tour Eiffel.
4: Alors, on va refaire ça ensemble.
9: C'est l'occasion finalement qui se présente.
10: O senhor Labordette faz parte da associação Promenades Urbaines, que organiza passeios em Paris. Ele conhece muito bem a história da Torre Eiffel.
9: À quelle occasion a été construite la Tour Eiffel?
4: C'est à l'occasion de l'exposition universelle de 1889 que le comité d'organisation a demandé une tour à cet emplacement. Et on a choisi le projet de Gustave Eiffel.
10: A Torre Eiffel foi construída para a Exposição Universal de 1889. Na verdade, existiam outros projetos, como o projeto de um enorme farol que iluminaria Paris inteiro. Mas, finalmente, o escolhido foi o projeto de Gustavo Eiffel.
4: La Tour Eiffel a été faite pour se montrer et pour montrer l'exploit technique qu'elle constituait, les avancées de la technologie du métal. Et en plus, le fait d'aller si haut, elle a été quand même, pendant une bonne quarantaine d'années, l'édifice le plus élevé de la Terre, du monde.
10: A Torre Eiffel foi construída para mostrar a proeza técnica daquela época, o progresso na tecnologia do metal. E durante 40 anos, até a construção do Chrysler Building, em Nova York, a Torre Eiffel foi a torre mais alta do mundo.
9: Est-ce que le reste de Paris a été construit par rapport au Tour Eiffel ou il n'y a pas de lien?
4: La Tour Eiffel a pris place dans un paysage parisien déjà bien ancré et évidemment, il lui a donné une originalité très particulière.
10: Eh non, David, la cidade de Paris não foi construída em volta da Torre Eiffel.
4: C'est que il y a l'école militaire sur la rive gauche, il y a le palais du Trocadéro sur la rive droite et on a placé la Tour Eiffel en fonction de ce qui existait déjà.
10: A Torre Eiffel foi construída entre a École Militaire, que fica à margem esquerda do rio Sena, e o Palácio do Trocadéro, que fica na margem direita. E realmente ela destoava.
9: C'est quoi la réaction des gens à l'époque?
4: Alors, il est vrai que à l'époque, dans les années 1880, un certain nombre de gens ont détesté cette Tour Eiffel. Pourquoi? Parce que cette Tour Eiffel, ils la pensaient absolument pas harmonieuse avec le reste de Paris.
10: Em 1880, muitos parisienses detestaram a torre e até protestaram contra a sua construção porque achavam que a sua arquitetura não estava em harmonia com o resto de Paris.
4: Et ce qui est étonnant, c'est qu'aujourd'hui, c'est précisément ce contraste énorme avec le reste de Paris qui fait son intérêt. Donc, voyez...
10: Mas hoje em dia, é justamente esse contraste que faz da Torre Eiffel o símbolo de Paris.
4: Alors, à partir du milieu du XXe siècle, alors, au moment où Paris a été la première destination touristique mondiale, alors à ce moment-là, évidemment, pour les touristes qui viennent ici, ça permet d'avoir ce point de vue de haut sur Paris.
10: Desde os anos 50, Paris é uma das cidades mais visitadas do mundo. E a Torre Eiffel é o seu monumento mais famoso.
4: Se a Torre Eiffel é uma incitação a que nós vamos em todos esses quartiers tellement diferentes de Paris, então é muito bom.
10: Para o senhor Labordette, a vista da Torre Eiffel é um verdadeiro convite a conhecer melhor as ruas, os monumentos e os parques de Paris. Alors David, d'ici on a une superbe vue sur Paris. Ça change un peu notre perception de la ville, non?
9: Bien sûr, comme ça on voit mieux Paris. On voit les grandes taxes et les lieux importants de la ville.
10: Visto aqui de cima, entende-se melhor como a cidade é organizada. O senhor Labordette vai nos mostrar os monumentos e as principais vias. Assim, será bem mais fácil para o David se localizar.
9: Ah, ben ça c'est super.
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0: Aleluia.
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1: Você ouve a RFI, estes são os destaques deste domingo, 30 de agosto. O número de mortos no colapso de uma geleira do Himalaia na quarta-feira já ultrapassa os 750 e mais de 3 mil pessoas continuam desaparecidas. Neste domingo, as autoridades do Nepal pediram cautela devido ao aumento do nível das águas no rio Botekoshi. As equipes de resgate retomaram as escavações na tentativa de chegar a um túnel de um canteiro de obras de uma usina hidrelétrica onde trabalhadores estão presos. O voto pelo não no referendo pela abertura dos debates sobre a adesão da Islândia à União Europeia abriu uma vantagem quase insuperável durante a apuração neste domingo. A votação sobre esta questão altamente controversa na ilha foi realizada no sábado e com mais de 70% das urnas apuradas, os votos contra chegam a 52,5%, enquanto os favoráveis representam 47,5%, segundo dados em tempo real da emissora pública RUV, que concluiu em seu site que a nação rejeita as negociações de adesão à União Europeia. O líder supremo do Irã, Mojaba Khamenei, convocou as nações muçulmanas a se unirem contra os Estados Unidos e Israel em uma mensagem escrita neste domingo, quando a guerra do Oriente Médio completa 6 meses. Mojaba Khamenei não foi visto em público desde que sucedeu seu pai, Ali Khamenei, morto no primeiro dia da ofensiva americano-israelense contra o Irã. Um tiroteio na noite de sábado, nas imediações de uma festa rave no norte da Suíça, deixou uma pessoa morta e 5 feridas, de acordo com a polícia, que anunciou que os autores dos disparos continuam foragidos e não foram identificados. A vítima mortal é uma mulher de 22 anos e os feridos são 4 homens e uma mulher com idades entre 24 e 27 anos. Eles foram hospitalizados com ferimentos que variam de leves a graves, segundo as autoridades locais. O Equador declarou alerta vermelho em todo o país no sábado devido ao fenômeno climático El Niño, que pode ser o mais intenso já registrado, segundo o Ministério de Gestão de Riscos equatoriano. O governo do país determinou a ativação de comitês de operações de emergência encarregados de coordenar ações como evacuações preventivas e a proteção da população em áreas com probabilidade de serem afetadas. Bom dia, são 11 horas e 30 minutos em Paris, 6:30 da manhã em Brasília. 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
2: Ana Carolina Pelis.
1: Em Paris, céu nublado, os termômetros marcam 20 graus. Estes são os destaques deste domingo, 30 de agosto. Equipes de resgate retomam buscas no Nepal após interrupção devido a fortes chuvas. Em referendo na Islândia por abertura de debate sobre adesão à União Europeia, voto contra tem vantagem. Líder supremo do Irã convoca nações muçulmanas a se unirem contra os Estados Unidos e Israel. Estas e outras notícias a seguir. As chuvas fortes e a elevação do nível da água estão dificultando as operações de resgate no Nepal neste domingo. O número de mortos já ultrapassa os 750 e mais de 3 mil pessoas continuam desaparecidas após o colapso de uma geleira do Himalaia na quarta-feira. Muitas estradas seguem intransitáveis e os sistemas de comunicação foram destruídos, o que também dificulta os trabalhos de busca. Detalhes com Tatiana Ávila.
3: Neste domingo, as autoridades nepalesas renovaram os pedidos de cautela, desta vez devido ao aumento do nível das águas do rio Botekoshi. As equipes de resgate retomaram as escavações na tentativa de chegar a um túnel, onde cerca de 100 trabalhadores estão presos após terem interrompido as buscas no sábado, devido à elevação do nível da água. Segundo o governo, cerca de 100 trabalhadores podem ainda estar vivos dentro de túneis em canteiros de obra obras de usinas hidrelétricas. No local da usina Trishuli 3A, equipes de resgate do Exército conseguiram, na noite de sábado, abrir uma passagem para permitir a entrada de oxigênio. Tatiana Ávila para a RFI.
1: O voto pelo não no referendo pela reabertura dos debates sobre a adesão da Islândia à União Europeia abriu uma vantagem quase insuperável durante a apuração neste domingo. A votação sobre essa questão altamente controversa na ilha foi realizada no sábado e, com mais de 70% das urnas apuradas, os votos contra chegam a 52,5%, enquanto os favoráveis representam 47,5%, segundo dados em tempo real da emissora pública RUV, que concluiu em seu site que a nação rejeita as negociações de adesão à União Europeia. Salvo uma grande surpresa, trata-se de um golpe para o bloco, que via com bons olhos uma candidatura islandesa. Em 2009, na esteira da crise financeira que devastou sua economia, o país havia apresentado um pedido de adesão, mas as negociações foram congeladas em 2013, quando um governo eurocético assumiu o poder. Atualmente, a Islândia mantém laços estreitos com a União Europeia por meio de sua participação no Espaço Econômico Europeu e no Espaço Schengen. O líder supremo do Irã, Mojtaba Khamenei, convocou as nações muçulmanas a se unirem contra os Estados Unidos e Israel em uma mensagem escrita neste domingo, quando a guerra no Oriente Médio completa 6 meses. Mojtaba Khamenei, que sucedeu seu pai, Ali Khamenei, morto em 28 de fevereiro, primeiro dia da ofensiva americano-israelense contra o Irã, ele não é visto em público desde então e as autoridades não divulgaram nenhum vídeo ou gravação de áudio de Mojtaba Khamenei. A solução para os problemas da comunidade muçulmana reside na unidade de voz, na amizade, na cooperação, no caminho do bem, afirmou Ayatollah, segundo seu site oficial. Um tiroteio na noite de sábado nas imediações de uma festa rave no norte da Suíça deixou uma pessoa morta e 5 feridas, de acordo com a polícia, que anunciou que os autores dos disparos continuam foragidos e não foram identificados. A vítima mortal é uma mulher de 22 anos e os feridos são 4 homens e uma mulher, com idades entre 24 e 27 anos. Eles foram hospitalizados com ferimentos que variam de leves a graves, segundo as autoridades locais. O jornal suíço Blick informou em seu site que os disparos ocorreram antes das 3 da manhã, no horário local, 10 horas da noite em Brasília, perto de Arauer Rave, um evento anual de música técnico. Cerca de 3.500 pessoas participavam da festa entre as 15 horas de sábado e as 2 horas de domingo. O Equador declarou alerta vermelho em todo o país no sábado devido ao fenômeno climático El Niño, que pode ser o mais intenso já registrado, segundo o Ministério de Gestão de Riscos equatoriano. O governo do país determinou a ativação de comitês de operações de emergência encarregados de coordenar ações como evacuações preventivas e a proteção da população em áreas com probabilidade de serem afetadas. O fenômeno já vem causando estragos na América Central, assolada pela seca, e na Indonésia, onde agrava incêndios florestais já devastadores.
0: Ana Carolina Pelis.
1: Você ouve a RFI a seguir em nossa programação. Nosso correspondente em Caracas visitou o cemitério em La Guaira, onde centenas de vítimas do duplo terremoto que atingiu a região foram enterradas sem identificação. Em seguida, no Esporte em Foco, mãe e filha Neymara Carvalho e Luna Hardman disputam juntas o Mundial de Bodyboard em Portugal. E para terminar, você fica com mais um episódio de nosso curso de francês, Parlez-vous Paris. Mas, antes de tudo isso, as revistas francesas dessa semana analisam os dilemas da inteligência artificial na França.
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0: Patrícia Moribe.
4: As principais revistas semanais francesas trazem abordagens diferentes sobre a inteligência artificial. A revista Nouvelle Obs traz um alerta urgente sobre o impacto da IA nas escolas. Com a adoção massiva das ferramentas pelos estudantes, vê-se o risco de descarregamento cognitivo, no qual o esforço mental e o raciocínio são inteiramente delegados à máquina. Diante de professores na defensiva e da incapacidade de avaliar tarefas feitas em casa, neurocientistas propõem um princípio de precaução: proibir o uso de assistentes de IA em sala de aula para menores de 12 anos, protegendo o aprendizado das competências fundamentais e o pensamento crítico dos jovens. Na política, a revista L'Express revela uma pesquisa exclusiva voltada para as eleições presidenciais de 2027. Os dados indicam que 86% dos franceses temem a manipulação eleitoral por meio da IA e 40% a consideram um perigo direto à democracia. Os eleitores mais jovens exigem autenticidade, rejeitando o uso de IA para redação de discursos ou elaboração de propostas pelos candidatos. Por fim, a revista Le Point revela uma ameaça de segurança internacional extremamente crítica, a IA facilitando o acesso e a criação de armas biológicas. Em um teste supervisionado pelo FBI, estudantes encomendaram com sucesso fragmentos do vírus da gripe espanhola de 1918 de 36 empresas especializadas, evidenciando graves lacunas de controle.
0: Reportagem
2: Pedro Panunzio.
5: Com os olhos marejados, Javier Monteverde se ajoelhou diante da cruz que leva o nome de Ashley Pino, uma das mais de 6.500 vítimas do terremoto duplo que devastou a Venezuela, sepultada no Cemitério da Esperança, em Carayaca, no estado de La Guaira. Monteverde, por alguma razão, se sente atraído por aquela sepultura. No cemitério onde repousam centenas de pessoas não identificadas, o simples fato de encontrar um nome já é significativo. As lápides, porém, não trazem outras informações além da data da morte. Ele não tem qualquer pista sobre como eram seus traços físicos, sobre sua história, nem sobre o paradeiro de sua família.
6: Meus companheiros dizem que estou louco, que me apaixonei por uma morta, mas não é isso. De noite, quando caminho por aqui, meus pés me trazem a esse lugar. Algo me chama, chego aqui e converso com ela.
5: Javier trabalhava como operador de máquinas e teve de deixar a construção civil para abrir covas para as vítimas do terremoto. Ele diz que chegou ao cemitério em 26 de junho, dois dias após o início da tragédia. Desde então, os mortos levados ao enterro se tornaram sua principal companhia, ao lado dos outros três colegas com quem divide uma barraca transformada em casa temporária, montada em frente às covas.
6: Trabalhamos desde cedo até a hora em que os mortos chegam. Às vezes, eles chegam às 7 da noite e é preciso enterrá-los às 7, 8 da noite.
5: O operador de máquinas que virou coveiro da noite para o dia foi um dos responsáveis por abrir, na semana passada, o espaço onde agora repousam 40 crianças e adolescentes não identificadas que durante quase 2 meses permaneceram no necrotério improvisado no porto de La Guaira, à espera de algum familiar que pudesse fazer o reconhecimento dos corpos.
6: Talvez o pai e a mãe deles estejam ali onde estão os outros enterrados. Os avós deles podem estar ali, entende? É difícil, dói muito.
5: Javier disse isso enquanto apontava para um dos lotes onde estão enterradas centenas de vítimas sem identificação. Ao menos 800 pessoas foram sepultadas no Cemitério da Esperança sem terem sido reconhecidas, afirmou um rapaz que se apresentou como um dos coordenadores do local. Ele pediu para não ter o nome divulgado. O número equivale a mais de 10% do total de vítimas da tragédia. Segundo ele, não há valas comuns no cemitério, e cada pessoa é enterrada com o máximo de dignidade possível.
6: Colocamos cada cadáver com uma separação de 70 centímetros entre eles. Não há um cadáver sobre o outro. Isso não existe aqui.
5: Em cada lápide, há um número associado aos dados do falecido registrados no Serviço Nacional de Medicina e Ciências Forenses da Venezuela. Posteriormente, familiares que procuram pessoas desaparecidas podem fazer exames de DNA para verificar se há compatibilidade com alguma das vítimas enterradas sem identificação, como explica um dos coordenadores do cemitério.
7: Então, tem um código 123, por exemplo.
6: Cada cadáver enterrado tem um código, 123, por exemplo. Esse código, que corresponde a um falecido ou a uma falecida, está registrado no cemitério de Esperança, em determinada área, em determinado setor, sepultado em determinada posição.
7: Na posição número tal.
5: Na sepultura das vítimas que ainda não foram identificadas, os funcionários do cemitério colocaram pedaços de grama, algumas pedras e um pequeno arranjo de flores. Entre as dezenas de cruzes marcadas apenas por números e códigos, poucas foram decoradas com sinais de uma história, um retrato e um nome. Trata-se de casos em que os familiares conseguiram fazer o reconhecimento das vítimas. As 40 crianças, no entanto, estão enterradas por hora em uma extensa área de terra recém-remexida. As sepulturas ainda não têm grama, flores ou qualquer identificação. Segundo os funcionários, as lápides devem ser instaladas em breve. Por enquanto, cada sepultura é marcada apenas por uma fina haste metálica fincada no chão. Desde o final de semana, brinquedos infantis levados por uma voluntária foram colocados diante de cada uma delas. Uma semana depois do sepultamento coletivo, os funcionários dizem que nenhum familiar foi ao local para reconhecer ou reclamar os corpos. Passados mais de 2 meses da tragédia, vítimas ainda chegam ao cemitério. Ao redor das crianças sem nome, há dezenas de outras covas abertas à espera de novos corpos. O governo venezuelano não divulga o número total de pessoas que ainda estão desaparecidas. Fora do cemitério, as operações para extração dos corpos acontecem sem data para serem encerradas. De La Guaira, na Venezuela, para a RFI, Pedro Panunzio.
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10: Luciana Quaresma.
11: A pentacampeã mundial de bodyboard, Neymara Carvalho, está de volta a Portugal. Desta vez, ao lado da filha, Luna Hardman. As capixabas competem na elite do bodyboard mundial e podem se enfrentar no Sintra Pro. É uma situação rara no esporte de alto rendimento. Para Neymara, separar a mãe da competidora é um dos maiores desafios de uma carreira com mais de 30 anos.
12: Então, competir contra minha filha hoje é um misto de emoções gigante na minha cabeça, porque o amor de mãe, ele é muito único, muito genuíno. Eu criei a Luna praticamente sozinha durante esses 20 anos, claro, com o apoio da minha família. Então, a gente é muito próxima. E dentro de uma bateria, eu ter que enxergá-la como uma adversária é muito difícil. Eu falo que é um dos momentos mais difíceis da minha carreira.
11: Neymara conta que precisou trabalhar essa relação até com acompanhamento psicológico. Para Luna, separar os papéis parece mais fácil.
13: Para mim, é um pouco mais normal, eu digo. Tipo, eu não tenho toda essa parte sentimental que ela carrega, eu acho que por ser mãe. Mas eu, como filha, eu, na verdade, como atleta, sempre vou querer ganhar da melhor. E pra mim, ela é a melhor de todos os tempos. Então, eu tenho que ganhar dela se eu quero ser a melhor um dia. Então, eu consigo distinguir isso um pouco melhor que ela já e vejo ela como uma atleta na bateria e não como a minha mãe.
11: Segundo Neymara, os papéis muitas vezes se invertem e diz aprender muito com a filha.
12: Em vários momentos eu tinha a ideia de que segurá-la no pódio, como eu fiz diversas vezes, seria o meu melhor exemplo de mãe. Olha, eu tô aqui vitoriosa, te mostrando que independente da maternidade eu continuei, eu competi grávida, eu competi, o primeiro campeonato ela tinha 2 meses de vida, então eu retornei à minha carreira e eu achava que esse era o máximo. E hoje eu aprendo com ela. Eu não só ensino, continuo ensinando, continuo dando dicas, mas eu vejo que eu formei ajudei a formar uma mulher forte, uma competidora muito forte, uma adversária para mim. Colocando a parte da mãe já é difícil, mas a atleta que ela se tornou é também uma das mais difíceis do circuito mundial hoje. Então, eu explodo assim de emoção e de terror na bateria, porque eu sei que ela vai vencer e pode vencer, e eu tenho que lutar contra isso também.
11: Sintra tem um significado especial para as duas. Neymara tem uma longa história com a competição portuguesa. Chegou, inclusive, a disputar uma edição na Praia Grande, grávida de 5 meses de Luna. E foi justamente em Sintra, em 2022, que Luna conquistou, aos 16 anos, o primeiro título mundial pró-júnior feminino da história do bodyboard. Agora, aos 20 anos, ela volta à mesma praia. Desta vez, na elite e ao lado da mãe.
13: Ah, eu adoro vir pra cá. Essa é a segunda vez que eu tô vindo esse ano. Eu vim no começo do ano pra competir um europeu, que eu ganhei. Foi muito legal. O Bugitix em Carcavelos. E eu tenho várias amigas aqui. Eu adoro o clima, as pessoas. Então é muito bom estar de volta aqui. E ela é a rainha de Sintra. Então, se eu quero ser um dia a rainha, tem que ganhar da rainha. E aqui não tem melhor lugar para uma disputa mãe e filha, porque esse lugar foi especial para ela, é especial para mim. E acho que sempre vai ser especial a gente competir juntas em qualquer lugar.
11: Mas Neymar ainda não pretende entregar a coroa. Aos 50 anos, ela ainda sonha com um sexto título mundial.
12: Eu acho que o limite está na mente das pessoas mesmo. E eu estou aqui para mostrar que o meu limite não chegou ainda de aposentadoria. E eu estou amando viver isso, amando competir em alto nível ainda.
11: E a pentacampeã está confiante.
12: Sinto que vai ser uma etapa muito festiva, né, dos 30 anos, assim. Mas eu estou focada também no circuito mundial. Eu quero muito para a minha vida mais um título mundial. Eu gostaria de conquistar isso. E eu estou em busca disso. Eu acredito nessa possibilidade. E eu treinei para isso. Então, eu vou encarar esse Sintra como mais uma etapa, a segunda etapa, né, oficial, que a gente tem Aveiro, mas vai ser poucos pontos. Então, o Sintra vai ser realmente uma etapa de peso e de equilíbrio para o circuito mundial de 3 etapas grandes.
13: Você está animada?
12: Estou muito animada.
11: Luciana Quaresma para a Rádio França Internacional, direto de Portugal.
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14: Parlez-vous Paris?
15: Je ne cours pas.
16: Parlez-vous Paris?
14: Parlez-vous Paris?
17: Bonjour, je m'appelle David Angelo. J'ai 34 ans, je suis originaire du Soudan, qui est le Sud-Soudan maintenant. Et je suis prof d'anglais et musicien.
18: Ça fait 4 ans que je suis à Paris. Je suis jamais monté dans la Tour Eiffel. Je n'ai pas eu l'occasion, donc je voudrais bien savoir qu'est-ce que ça donne de hauteur, qu'est-ce qu'on voit.
14: Hoje eu vou encontrar o David na Torre Eiffel. Ele é músico e professor de inglês. Nascido no Sudão do Sul, David mora em Paris há 4 anos e nunca subiu na Torre Eiffel. Bonjour David.
17: Bonjour.
14: Ça va?
17: Ça va bien.
14: Là on est juste en dessous de la Tour Eiffel.
17: C'est le monument par excellence qui symbolise Paris. Donc quand on dit Paris, tout de suite on imagine, on voit la Tour Eiffel.
14: A Tour Eiffel é o monumento mais visitado de Paris. Mas como a maior parte dos parisienses, David não gosta de enfrentar fila. Ah, que sorte! Hoje não vamos precisar entrar na fila. Vamos subir pelo elevador de serviço. E vamos nós! Ça va vite?
17: Et là, ça y est, on voit tout Paris.
14: Nós marcamos um encontro no segundo andar com o senhor Labourdette, que é apaixonado por arte urbana. Ele vai nos falar sobre o panorama visto da torre.
17: Uau! Magnifique!
14: Uau!
17: Uau, super!
14: Que vista maravilhosa! Ah, esse é o senhor Labourdette.
19: Bonjour!
20: Bonjour!
19: Enchanté.
20: Moi aussi.
14: Voilà, je vous présente David qui vit à Paris depuis 4 ans, mais qui n'est jamais monté en haut de la Tour Eiffel.
16: Alors, on va refaire ça ensemble.
18: C'est l'occasion finalement qui se présente.
14: O senhor Labordette faz parte da associação Promenades Urbaines, que organiza passeios em Paris. Ele conhece muito bem a história da Torre Eiffel.
18: À quelle occasion a été construite la Tour Eiffel?
16: C'est à l'occasion de l'exposition universelle de 1889 que le comité d'organisation a demandé une tour à cet emplacement. Et on a choisi le projet de Gustave Eiffel.
14: A Torre Eiffel foi construída para a Exposição Universal de 1889. Na verdade, existiam outros projetos, como o projeto de um enorme farol que iluminaria Paris inteiro. Mas, finalmente, o escolhido foi o projeto de Gustave Eiffel.
16: La Tour Eiffel a été faite pour se montrer et pour montrer l'exploit technique qu'elle constituait, les avancées de la technologie du métal. Et en plus, le fait d'aller si haut, elle a été quand même, pendant une bonne quarantaine d'années, l'édifice le plus élevé de la Terre, du monde.
14: A Torre Eiffel foi construída para mostrar a proeza técnica daquela época, o progresso na tecnologia do metal. E durante 40 anos, até a construção do Chrysler Building, em Nova York, a Torre Eiffel foi a torre mais alta do mundo.
18: Est-ce que le Rose to Paris a été construit par rapport au Tour Eiffel ou il n'y a pas de lien?
16: La Tour Eiffel a pris place dans un paysage parisien déjà bien ancré et évidemment lui a donné une originalité très particulière.
14: Et non, David, la cidade de Paris não foi construída em volta da Torre Eiffel.
16: C'est que il y a l'école militaire sur la rive gauche, il y a le palais du Trocadéro sur la rive droite et on a placé la Tour Eiffel en fonction de ce qui existait déjà.
14: A Torre Eiffel foi construída entre a École Militaire, que fica à margem esquerda do Rio Sena, e o Palácio do Trocadéro, que fica na margem direita. E realmente ela destoava.
18: C'était quoi la réaction des gens à l'époque?
16: Alors, il est vrai que à l'époque, dans les années 1880, un certain nombre de gens ont détesté cette Tour Eiffel. Pourquoi? Parce que cette Tour Eiffel, ils la pensaient absolument pas harmonieuse avec le reste de Paris.
14: Em 1880, muitos parisienses detestaram a torre e até protestaram contra a sua construção porque achavam que a sua arquitetura não estava em harmonia com o resto de Paris.
16: Et ce qui est étonnant, c'est qu'aujourd'hui, c'est précisément ce contraste énorme avec le reste de Paris qui fait son intérêt.
14: Mas hoje em dia, é justamente esse contraste que faz da Torre Eiffel o símbolo de Paris.
16: Alors, à partir du milieu du XXe siècle, alors, au moment où Paris a été la première destination touristique mondiale, alors à ce moment-là, évidemment, pour les touristes qui viennent ici, ça permet d'avoir ce point de vue de haut sur Paris.
14: Desde os anos 50, Paris é uma das cidades mais visitadas do mundo. E a Torre Eiffel é o seu monumento mais famoso.
16: Si la Tour Eiffel est une incitation à ce qu'on aille dans tous ces quartiers tellement différents de Paris, alors c'est très bien.
14: Para o senhor Labordette, a vista da Torre Eiffel é um verdadeiro convite a conhecer melhor as ruas, os monumentos e os parques de Paris. Alors David, d'ici on a une superbe vue sur Paris. Ça change un peu notre perception de la ville, non?
18: Bien sûr, comme ça on voit mieux Paris. On voit les grandes taxes et les lieux importants de la ville.
14: Visto aqui de cima, entende-se melhor como a cidade é organizada. O senhor Labordette vai nos mostrar os monumentos e as principais vias. Assim, será bem mais fácil para o David se localizar.
18: Ah, ben ça c'est super.
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9: Yasmin.

0: Aleluia.
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1: Você ouve a RFI, estes são os destaques deste domingo, 30 de agosto. O número de mortos no colapso de uma geleira do Himalaia na quarta-feira já ultrapassa os 750 e mais de 3 mil pessoas continuam desaparecidas. Neste domingo, as autoridades do Nepal pediram cautela devido ao aumento do nível das águas no rio Botekoshi. As equipes de resgate retomaram as escavações na tentativa de chegar a um túnel de um canteiro de obras de uma usina hidrelétrica onde trabalhadores estão presos. O voto pelo não no referendo pela abertura dos debates sobre a adesão da Islândia à União Europeia abriu uma vantagem quase insuperável durante a apuração neste domingo. A votação sobre esta questão altamente controversa na ilha foi realizada no sábado e com mais de 70% das urnas apuradas, os votos contra chegam a 52,5%, enquanto os favoráveis representam 47,5%, segundo dados em tempo real da emissora pública RUV, que concluiu em seu site que a nação rejeita as negociações de adesão à União Europeia. O líder supremo do Irã, Mojaba Khamenei, convocou as nações muçulmanas a se unirem contra os Estados Unidos e Israel em uma mensagem escrita neste domingo, quando a guerra do Oriente Médio completa 6 meses. Mojaba Khamenei não foi visto em público desde que sucedeu seu pai, Ali Khamenei, morto no primeiro dia da ofensiva americano-israelense contra o Irã. Um tiroteio na noite de sábado, nas imediações de uma festa rave no norte da Suíça, deixou uma pessoa morta e 5 feridas, de acordo com a polícia, que anunciou que os autores dos disparos continuam foragidos e não foram identificados. A vítima mortal é uma mulher de 22 anos e os feridos são 4 homens e uma mulher com idades entre 24 e 27 anos. Eles foram hospitalizados com ferimentos que variam de leves a graves, segundo as autoridades locais. O Equador declarou alerta vermelho em todo o país no sábado devido ao fenômeno climático El Niño, que pode ser o mais intenso já registrado, segundo o Ministério de Gestão de Riscos equatoriano. O governo do país determinou a ativação de comitês de operações de emergência encarregados de coordenar ações como evacuações preventivas e a proteção da população em áreas com probabilidade de serem afetadas. Bom dia, são 11 horas e 30 minutos em Paris, 6:30 da manhã em Brasília. 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
2: Ana Carolina Pelis.
1: Em Paris, céu nublado, os termômetros marcam 20 graus. Estes são os destaques deste domingo, 30 de agosto. Equipes de resgate retomam buscas no Nepal após interrupção devido a fortes chuvas. Em referendo na Islândia por abertura de debate sobre adesão à União Europeia, voto contra tem vantagem. Líder supremo do Irã convoca nações muçulmanas a se unirem contra os Estados Unidos e Israel. Estas e outras notícias a seguir. As chuvas fortes e a elevação do nível da água estão dificultando as operações de resgate no Nepal neste domingo. O número de mortos já ultrapassa os 750 e mais de 3 mil pessoas continuam desaparecidas após o colapso de uma geleira do Himalaia na quarta-feira. Muitas estradas seguem intransitáveis e os sistemas de comunicação foram destruídos, o que também dificulta os trabalhos de busca. Detalhes com Tatiana Ávila.
3: Neste domingo, as autoridades nepalesas renovaram os pedidos de cautela, desta vez devido ao aumento do nível das águas do rio Botekoshi. As equipes de resgate retomaram as escavações na tentativa de chegar a um túnel, onde cerca de 100 trabalhadores estão presos após terem interrompido as buscas no sábado, devido à elevação do nível da água. Segundo o governo, cerca de 100 trabalhadores podem ainda estar vivos dentro de túneis em canteiros de obra obras de usinas hidrelétricas. No local da usina Trishuli 3A, equipes de resgate do Exército conseguiram, na noite de sábado, abrir uma passagem para permitir a entrada de oxigênio. Tatiana Ávila para a RFI.
1: O voto pelo não no referendo pela reabertura dos debates sobre a adesão da Islândia à União Europeia abriu uma vantagem quase insuperável durante a apuração neste domingo. A votação sobre essa questão altamente controversa na ilha foi realizada no sábado e, com mais de 70% das urnas apuradas, os votos contra chegam a 52,5%, enquanto os favoráveis representam 47,5%, segundo dados em tempo real da emissora pública RUV, que concluiu em seu site que a nação rejeita as negociações de adesão à União Europeia. Salvo uma grande surpresa, trata-se de um golpe para o bloco, que via com bons olhos uma candidatura islandesa. Em 2009, na esteira da crise financeira que devastou sua economia, o país havia apresentado um pedido de adesão, mas as negociações foram congeladas em 2013, quando um governo eurocético assumiu o poder. Atualmente, a Islândia mantém laços estreitos com a União Europeia por meio de sua participação no Espaço Econômico Europeu e no Espaço Schengen. O líder supremo do Irã, Mojtaba Khamenei, convocou as nações muçulmanas a se unirem contra os Estados Unidos e Israel em uma mensagem escrita neste domingo, quando a guerra no Oriente Médio completa 6 meses. Mojtaba Khamenei, que sucedeu seu pai, Ali Khamenei, morto em 28 de fevereiro, primeiro dia da ofensiva americano-israelense contra o Irã, ele não é visto em público desde então e as autoridades não divulgaram nenhum vídeo ou gravação de áudio de Mojtaba Khamenei. A solução para os problemas da comunidade muçulmana reside na unidade de voz, na amizade, na cooperação, no caminho do bem, afirmou Ayatollah, segundo seu site oficial. Um tiroteio na noite de sábado nas imediações de uma festa rave no norte da Suíça deixou uma pessoa morta e 5 feridas, de acordo com a polícia, que anunciou que os autores dos disparos continuam foragidos e não foram identificados. A vítima mortal é uma mulher de 22 anos e os feridos são 4 homens e uma mulher, com idades entre 24 e 27 anos. Eles foram hospitalizados com ferimentos que variam de leves a graves, segundo as autoridades locais. O jornal suíço Blick informou em seu site que os disparos ocorreram antes das 3 da manhã, no horário local, 10 horas da noite em Brasília, perto de Arauer Rave, um evento anual de música técnico. Cerca de 3.500 pessoas participavam da festa entre as 15 horas de sábado e as 2 horas de domingo. O Equador declarou alerta vermelho em todo o país no sábado devido ao fenômeno climático El Niño, que pode ser o mais intenso já registrado, segundo o Ministério de Gestão de Riscos equatoriano. O governo do país determinou a ativação de comitês de operações de emergência encarregados de coordenar ações como evacuações preventivas e a proteção da população em áreas com probabilidade de serem afetadas. O fenômeno já vem causando estragos na América Central, assolada pela seca, e na Indonésia, onde agrava incêndios florestais já devastadores.
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1: Você ouve a RFI a seguir em nossa programação. Nosso correspondente em Caracas visitou o cemitério em La Guaira, onde centenas de vítimas do duplo terremoto que atingiu a região foram enterradas sem identificação. Em seguida, no Esporte em Foco, mãe e filha Neymara Carvalho e Luna Hardman disputam juntas o Mundial de Bodyboard em Portugal. E para terminar, você fica com mais um episódio de nosso curso de francês, Parlez-vous Paris. Mas, antes de tudo isso, as revistas francesas dessa semana analisam os dilemas da inteligência artificial na França.
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0: Patrícia Moribe.
4: As principais revistas semanais francesas trazem abordagens diferentes sobre a inteligência artificial. A revista Nouvelle Obs traz um alerta urgente sobre o impacto da IA nas escolas. Com a adoção massiva das ferramentas pelos estudantes, vê-se o risco de descarregamento cognitivo, no qual o esforço mental e o raciocínio são inteiramente delegados à máquina. Diante de professores na defensiva e da incapacidade de avaliar tarefas feitas em casa, neurocientistas propõem um princípio de precaução: proibir o uso de assistentes de IA em sala de aula para menores de 12 anos, protegendo o aprendizado das competências fundamentais e o pensamento crítico dos jovens. Na política, a revista L'Express revela uma pesquisa exclusiva voltada para as eleições presidenciais de 2027. Os dados indicam que 86% dos franceses temem a manipulação eleitoral por meio da IA e 40% a consideram um perigo direto à democracia. Os eleitores mais jovens exigem autenticidade, rejeitando o uso de IA para redação de discursos ou elaboração de propostas pelos candidatos. Por fim, a revista Le Point revela uma ameaça de segurança internacional extremamente crítica, a IA facilitando o acesso e a criação de armas biológicas. Em um teste supervisionado pelo FBI, estudantes encomendaram com sucesso fragmentos do vírus da gripe espanhola de 1918 de 36 empresas especializadas, evidenciando graves lacunas de controle.
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5: Com os olhos marejados, Javier Monteverde se ajoelhou diante da cruz que leva o nome de Ashley Pino, uma das mais de 6.500 vítimas do terremoto duplo que devastou a Venezuela, sepultada no Cemitério da Esperança, em Carayaca, no estado de La Guaira. Monteverde, por alguma razão, se sente atraído por aquela sepultura. No cemitério onde repousam centenas de pessoas não identificadas, o simples fato de encontrar um nome já é significativo. As lápides, porém, não trazem outras informações além da data da morte. Ele não tem qualquer pista sobre como eram seus traços físicos, sobre sua história, nem sobre o paradeiro de sua família.
6: Meus companheiros dizem que estou louco, que me apaixonei por uma morta, mas não é isso. De noite, quando caminho por aqui, meus pés me trazem a esse lugar. Algo me chama, chego aqui e converso com ela.
5: Javier trabalhava como operador de máquinas e teve de deixar a construção civil para abrir covas para as vítimas do terremoto. Ele diz que chegou ao cemitério em 26 de junho, dois dias após o início da tragédia. Desde então, os mortos levados ao enterro se tornaram sua principal companhia, ao lado dos outros três colegas com quem divide uma barraca transformada em casa temporária, montada em frente às covas.
6: Trabalhamos desde cedo até a hora em que os mortos chegam. Às vezes, eles chegam às 7 da noite e é preciso enterrá-los às 7, 8 da noite.
5: O operador de máquinas que virou coveiro da noite para o dia foi um dos responsáveis por abrir, na semana passada, o espaço onde agora repousam 40 crianças e adolescentes não identificadas que durante quase 2 meses permaneceram no necrotério improvisado no porto de La Guaira, à espera de algum familiar que pudesse fazer o reconhecimento dos corpos.
6: Talvez o pai e a mãe deles estejam ali onde estão os outros enterrados. Os avós deles podem estar ali, entende? É difícil, dói muito.
5: Javier disse isso enquanto apontava para um dos lotes onde estão enterradas centenas de vítimas sem identificação. Ao menos 800 pessoas foram sepultadas no Cemitério da Esperança sem terem sido reconhecidas, afirmou um rapaz que se apresentou como um dos coordenadores do local. Ele pediu para não ter o nome divulgado. O número equivale a mais de 10% do total de vítimas da tragédia. Segundo ele, não há valas comuns no cemitério, e cada pessoa é enterrada com o máximo de dignidade possível.
6: Colocamos cada cadáver.
5: Equivale a mais de 10% do total de vítimas da tragédia. Segundo ele, não há valas comuns no cemitério e cada pessoa é enterrada com o máximo